0: É pra você começar bem a semana nessa noite de segunda-feira. Lucas Luco. Teve pra você também Sorriso Maroto Ferrugem Péricles. Mano Batidão e Matheus Cauã abriram com o Universo. Sequência musical pra você. Abrindo aí o noturno desta segunda-feira. Aqui tá chegando aquele jeitão. Pra começar bem a semana, muita música, energia lá no topo. E companhia garantida até o final da nossa jornada, hein? Hoje, segunda-feira, 25 de maio, temperatura em 16 graus. Tem previsão de chuva para as próximas horas, hein? Seguimos, hein? 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Nessa terça-feira. Bora participar do programa? Já estou esperando você. Nosso WhatsApp, pra você que aqui é fora da região, o prefixo é 53 99164 7867. Liga pra cá, interage no 3232-2303. Manda o teu recado, deixa o teu alô e pede a tua música. Vai lá, conta pra mim qual é o som que não pode faltar aí na tua segunda-feira. A participação do ouvinte pelo WhatsApp. Beijinho pra galera que tá curtindo a programação. Todas as vibrações positivas aí pra Margarete, toda a força. Força no cabelo aí, guria. Tamo juntos, hein? Margarete lá na Vila Mangueira, um beijão pra você. Quem tá sempre junto com a gente lá na Castelo, a Lourdes. E aí, Yolanda, nossa menininha. Obrigada, você tá pedindo aí uma música muito boa, mas tem que ser com ele, tem que ser com o embaixador. Gustavo Lima.
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0: Dez na mente. Fala aí, bebê. Fala, né?

0: barulho, quem gostou?
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2: Boa noite, Marquinhos. Gostaria de escutar com Maiara e Maraísa, Já Não Sei Mais Nada. Por isso, para todos que você já escuta, Mara Henk, São Carlos, São Paulo, beijo.
3: Ah, essa não dá. Essa eu vou ter que fazer uma dose dupla.
4: Senta lá que a Maiara vai dar uma aula pra nós agora, vai.

0: Aí, fechando esse primeiro bloco musical nessa tua noite de segunda-feira. 25 de maio, Maiara e Maraíza, Nayara e Fred Fabrício. Já não sei mais nada, pedido da Mara Henk, São Carlos, São Paulo. Guilherme Benuto e Xande do Avião, Mudar pra Lua. Também teve grupo Eu Sei Que Tu Dança, Bom e Hoje. E abrimos, hein? Com o nosso embaixador Gustavo Lima, bebê. Manda aí pra Lourdes e pra Yolanda, lá no bairro Castelo Branco. É a sequência musical feita pelo ouvinte aqui na 105,9.
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0: Até as 2 da manhã, sempre com a força aí de Vavá, Gás e Água Mineral, hein? Olha aí, lembrando que ainda hoje, à meia-noite e à 1 da madrugada, tem clássico da noite. Aquele som atemporal que marcaram gerações. E mais, da 1h30 até as 2, as baladas mais românticas passam por aqui. O amor está no ar. Agora, quando são 9h30, já virou, hein? 9h31. Boa noite pra você.
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2: Previsão do tempo.
3: A terça-feira será de muitas nuvens com possibilidade de chuva em toda a região. Os ventos serão fracos, com a umidade relativa do ar em média de 75%. A temperatura será amena. Em Rio Grande, a mínima será de 14 e máxima de 23 graus. Em Pelotas, a máxima pode chegar aos 24 graus. Já em São Lourenço do Sul, a temperatura fica um pouco abaixo, com mínima de 13 e máxima de 20 graus durante a tarde. Com informações do Instituto Nacional de Meteorologia, IMET.
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4: Agora faltando aí 27 minutos para as 10 da noite. Boa noite para você que trocou a novela aí. O sofá silencioso, o scroll do celular, para uma companhia leve, descontraída e cheia de música boa. A noite fica bem melhor com você aqui comigo, curtindo cada canção, cada lembrança, cada momento com a gente. Então aumenta o som. Participe você, tá liberado aí o 3232-2303. Pelo WhatsApp é o 991647867. Para você aqui fora da região, o prefixo é 53. Olha aí, o Cris tá me levando na carona num lindo DAF, hein? No brilho. O caminhão tá brilhando muito. Esse aí só falta falar, hein? Linda carroceria. E eu namorei ali, ó. 105,9. Valeu, Cris. Um bom trabalho pra você. A Tereza Alves tá no Parque Marinha, mandando aquele boa noite, Marquinhos, pra você. Eu mando um abraço. Tudo bem. Beijão pra você também, Tereza Alves. Oi, Marquinhos. Boa noite. Hoje gostaria de escutar com o Henrique Juliano. Cuida bem dela, pode ser? Quero oferecer para você e todos os ouvintes. Ai, manda um beijo pro nosso gatinho do Vini. Tá bem, tá mandado. Essa é a Simone Severo lá na Vila Mangueira, curtindo a programação com a gente. Continue participando. Você liga, você manda teu recado. Assim como a Regiane ligou para cá. Tá pedindo música, que é música romântica. Enquanto ela degusta o jantarzinho que ela acabou de preparar. Já a Zeferina pede a nova do Pixote, hein? Daqui a pouquinho tá rolando, porque agora chega a prata da casa. É made in Rio Grande. E aqui tem gente boa, hein? Gabi Fredo, última noite em Porto Alegre. Agora faltando aí 25 para as 10. Bora comigo até as 2.

0: novo sucesso do Grupo Pixote. Carência. Mandando aí pra Zefinha na junção. Meio do processo, né, propósito? Vamos de novo aí, no meio do processo. Teve pra você, Henrique Juliano, pedido aí da Simone Severo. Cuida bem dela. E teve aí também produto da casa, hein? Gabi Fredo. Última noite de Porto Alegre, sucessaço aí. Garotão aqui de Rio Grande. Agora faltando aí 17 para as 10 da noite.
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0: Bora bater o cartão comigo até as 2 da madrugada. Lembrando que ainda hoje você não pode perder a meia-noite e uma da madrugada. É o clássico da noite, aquele som atemporal que está marcando as gerações. Aí a partir do 1h30, vou ter que aumentar esse horário, hein? Tá o maior sucesso, o pessoal tá mandando recado, tá oferecendo música, mandando até recadinho online. É o Amor Está No Ar. Pode mandar sim. Da 1h30 até as 2 horas da madrugada, as baladas mais românticas estarão passando por aqui. É, pega o lencinho e chora, neném. E a partir das 2 da manhã, se você tem insônia, nós também temos. Insônia com Paulo Roberto Chavan. Essa é a cultura conectada contigo aí 24 horas. Continue participando. 3232-2303. WhatsApp é o 991647867. Tô de papo aí com a Damiana, daqui a pouquinho eu volto a conversar com ela. Tá fora do ar aí, batendo um papo comigo. Bom, pelo WhatsApp, oi Marquinhos, cheguei, boa semana a todos, hein? Beijo pra você. Eu perguntei como é que foi teu dia, Eliane, e ela disse que foi maravilhoso. E ela perguntou aí o seu, agora melhor ainda junto com vocês aqui, depois da minha folga. Quem tá junto com a gente também? Boa noite, alô, alô, meu brother, você já sabe quem é, né? Fala aí, Marquinho, que prazer estar na tua companhia no Noturno, que é show de sucesso todo sempre. Você que tá com uma sanzinha de capital inicial? Primeiros erros, pode ser? Aqui é o Jorjão, tacando o facão no toco dos vigias, na Universidade da FURG. Um grande abraço e afagos no coração, meu amigão, da 105,9. Grande abraço, esse é o Jorjão Figuraço. Em nome do Jorjão, eu quero mandar um abraço a todos os vigilantes. Já estão aí na escala, cuidando do patrimônio, cuidando da gente. Nosso vigilante aqui também. Os vigilantes que estão com o radinho, sim, ligado aí no fonezinho, aqui na 105,9. Bora lá, tem mais participação? Tem, deixa eu ver aqui, deixa eu passar aqui. O pessoal está chegando, está mandando mensagem. Olha, a Regiane do Barro Duro está mandando aqui uma foto da janta dela, só para deixar com água na boca. Obrigado pelo carinho. Quem ligou para cá também foi a Vani, ela é moradora lá da Vila Militar, curte um monte a 105,9. Bora lá para Damiano então, Grupo Presença. Erro gostoso.
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0: Latino DG, batidão estronda. Hoje eu vou sair solteiro. Plena segunda, hein? Também pra você, grupo Presença com Erro Gostoso, Mal Acostumado e A Gente Se Entrega. E abrimos aí com um novo sucesso também do grupo Pixote no meio do processo. Tem a sequência musical pra você. Aqui pela 105,9.
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0: Agora faltando aí 6 minutinhos para as 10. Quero mandar um salve especial pra galera que faz a noite acontecer, que tá aí na correria nesta segunda-feira, hein? Olha aí, pessoal dos bares, dos pubs, que alguns ainda abrem hoje. Restaurantes, pizzarias, aqueles carrinhos de lanche com aqueles cachorros quentes maravilhosos. Você conhece algum? Também a galera do churrasquinho, que o pessoal ali na... Não é Dom Bosco, é a mesa Dom Bosco, é a... Me ajuda aqui, agora esqueci. Na Domingos de Almeida tem um churrasquinho ali. Também na continuação, aqui no Boco. Essa galera aí do churrasquinho, que eu sei que estão curadinho na 105,9. Também tá, pessoal das pastelarias, deliveries, cozinhas que seguem no corre-corre da nossa noite de trabalho. Pra você que tá atendendo o cliente com esse sorriso no rosto aí, que legal. Preparando aquele pedido caprichado. Encarando mais uma jornada. Nossa companhia vai junto aí com você no balcão, na chapa, na estrada. Boa noite pra todo mundo na sintonia. Lembrando que amanhã é terça-feira. E amanhã aqui no programa estaremos sorteando mais um vale desconto de 50% na recarga do botijão de gás 13 quilos. 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Rafa Torres, Rafaela Santos, Covarde. Agora faltando aí 5 para as 10, temperatura 16 graus.

Boa noite, boa noite, meu gordinho lindo, saudades mil. Roda aquela música para mim. Um grande beijo no teu coração. Saudades mil de você, gordinho. Beijinhos.

0: Jardim Rodriguinho, que encontro, hein? Uma chance. Manda aí pra Lucinha Ávila lá no condomínio Junção, curtindo a programação. Rafa Torres, Rafaela Santos, pra você também, Covarde. Sequência musical aqui pela 105,9, fechando aí mais um bloco. Participe. Manda tua mensagem. Textou voz 991647867. Prefixo 53. Ou liga pra mim, 3232-2303.
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0: Bora comigo até as 2 da madrugada, hein? 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
2: Hora certa.
0: Cultura 10 e 3. Boa noite.
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0: Bora agora quando são 10 horas 4 minutos. A temperatura até que tá gostoso lá fora, 16 graus. Mas tem previsão de chuva aí para as próximas horas, hein? Para você que tá comigo aqui na 105,9, vai uma dica simples e poderosa. Olha aí, não espere tudo ficar perfeito para dar o primeiro passo, hein? Às vezes uma boa conversa, uma boa música faz muito bem. Uma caminhada ou até alguns minutos de descanso já muda completamente o rumo do dia. Para começar bem essa tua segunda agora para terça-feira, cuida da mente, desacelera quando precisar. E lembra, toda semana nova traz também novas chances, novas histórias e novos recomeços. Boa semana para você, hein? Você que participa, você que interage no 3232-2303, tá liberado. Pelo WhatsApp 991647867. Um salve especial aí pra galera de serviço aí de monitoramento, motorista de aplicativos, Alcateia. E um beijão muito especial pra nossa Alfa 35. A Nice, a menina aí do Sandero Vermelho, curtindo a programação. Nesse momento ela tá parada, eu tô aqui no banco de trás de papo com ela. Ela sintonizando aqui na 105,9. Boa noite pra você. Um beijão especial pra Nice, hein? Sempre ligada e levando a 105 na carona. Um beijão. Pelo 3232-2303, tem ouvinte. Alô, boa noite.
6: Boa noite, Marcos.
0: Boa noite, Damiana, que estava de papo comigo agora há pouco. Gostou da tua música?
6: Não, eu gostaria de pedir uma música.
0: Então pode pedir outra música aí. Tá liberado.
6: Tá liberado?
0: Manda.
6: Zeca Pagodinho e o Bruno Marrone.
0: Zeca Pagodinho e Bruno Marrone, grande pedido. E vai pra quem?
6: Vai pra quem? Vai pra todos os ouvintes aí, os estão conectados contigo aí. E minhas amigas, Vera Regina, Edinho. Pra quem mais que eu vou te pedir? Pra Bahia, lá no norte.
0: Pois é, e pra toda a galera junto aí com a gente, essa turma maravilhosa que sempre acompanha.
6: Tudo tá ligadinho então. na 120 e 220.
0: Tá bem, um beijão pra ti, Damiana.
6: Tá, até mais.
0: Até mais, essa é a Damiana lá na São João, a menina da casa das sete mulheres. O João, não, aliás, o Jorjão, é tudo João. Mas o Jorjão tá lá na FURI, ele é vigilante, tá lá, como diz ele, tá metendo facão nos tocos, trabalhando aí até às 7 da manhã, pediu o capitão inicial. Participação especial aí do Kiko Zambianchi. Primeiros erros. É pedido do João, do Jorjão, curtindo a programação aqui da 105,9.
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0: senhor Kiko Zambianchi.
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Pois é, esse é o João. Se o problema era você, porque doeu em mim. Falou também pra você, Detonautas Rádio Love Nacional. E a indicação do Jorgão aí, capital inicial com Kiko Zambianchi. Primeiros erros. É o rock verde e amarelo pra você aqui na 105,9. Bom, bora lá agora, 10h17. Você continua participando aí no 3232-2303. Nosso WhatsApp, o prefixo 53. Você manda a tua mensagem pelo 991647867. Olha, eu queria deixar um abraço muito especial, um feliz aniversário. Ele que é nosso coordenador de programação, também nosso colega aqui, nosso querido Paulo Ricardo. Para muitos, o Paulo Ávila, ou Paulinho. Ele que tem uma trajetória longa aí em rádio. Grande abraço aí, não pelo radialista, mas pelo cara que ele é. Grande abraço aí, feliz aniversário. Hoje é um dia muito especial. Pode abrir aquele vinho especial e comemorar. Feliz aniversário aí, grande Paulinho. Pelo WhatsApp aqui da Cultura. Boa noite, Marquinhos. Estou aqui em Senantes, bem deitada na escuta desse maravilhoso programa. Olha, começou essa chuvinha caindo por aqui. Manda um alô para Eva e o Junjunzinho da Santa Rosa. E para a netinha dela, que está de aniversário hoje. E para você, obrigado. Final 0000, só tem detalhe. Diz para nós quem é que está mandando a mensagem, tá? Daqui a pouquinho eu completo. Então, para você que tem final 0000, que número, hein? Um beijão aí, você que mandou a mensagem, manda aí o nomezinho, que é Aido Fernandes. Meu amigo, fico grato por soltar a sonzeira do capital, principalmente com o Kiko. Aí, tamo junto, é um show de noturno para todo sempre. Menos, Jorgão, menos. Esse Jorgão é demais, o cara é fera. Aproveita o inverno que os mosquitinhos estão dormindo, estão invernando, estão quietinhos e não estão incomodando. Abraço aí pra ti, Jorgão, bom trabalho. Marquinhos, quem tá falando aqui é a Ronilda Ramírez. Bom, agora sim, a Ronilda que tá bem deitadinha, curtindo a programação. Tá mandando um abraço aí pra Eva e pro Janjão. Grande Janjão, meu zagueirão. Eles são moradores da Santa Rosa e a netinha deles tá de aniversário. Parabéns aí pra toda a família. Bora lá, pedido da Damiana, curtindo a programação lá na São João, a Casa das Sete Mulheres, aproveitando, mandando um beijão pra Magda, que tá meia dodói, desejando ela aí o restabelecimento. Gripe é assim mesmo. Tá bom então, Bruno Marrone, Zeca Pagodinho, é esse pagode aí ficou bom demais. É a mistura aí do sertanejo com o pagode. Pro pagonejo aí do Zeca Pagodinho, de tanto eu amar você. Agora 10h20, boa noite pra você!

0: trabalho. Parabéns.
1: Obrigado, Zeca. Prazer é nosso. Amamos você. Muito obrigado por tudo.
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0: fechando mais um bloco, passando muito rápido essa noite. A dupla de Porto Príncipe Calema com Lauana Prado, Xedamar. Alô pra você também, Wesley Safadão e Silvana Aquino. Teve Péricles e Ana Castela, só duplas, hein? E Bruno Marrone com Zeca Pagodinho. Sequência musical feita pelo ouvinte aqui na 105,9. Cultura integrando a Zona Sul, conectada contigo em 24 horas.
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0: Bora embora comigo até as 2 da madrugada, hein? 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Agora, quando são 10h32, boa noite. 105,9.
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2: 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Agora faltando aí 27, já virou? Faltando 26 minutos para as 11. Temperatura em 16 graus, lá fora agora caiu uma chuvinha fina. Bora comigo até as duas. Bom, e atenção você que é apaixonado por futebol. Pois é, a Copa do Mundo 2026 já tá aí, ó, batendo a porta. Hoje faltam cerca de 17 dias para o início do Mundial, que começa em 11 de junho. Vencendo em 3 países consecutivos, olha, Estados Unidos, Canadá e México. E o Brasil tem data para entrar em campo, hein? A estreia da nossa seleção será dia 13 de junho contra o Marrocos, às 19 horas, horário de Brasília. Então vai preparando a camisa, pega aquela camisa da sorte, aquela meia da sorte. A corneta e o coração, porque vem aí mais uma Copa cheia de emoção. Bora lá, prepara aí, abre o peito e dá-lhe aquele grito de gol, ecoando aí pelo Brasil inteiro. Tá chegando aí, bora torcer!
3: Brasil!
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Em ritmo de Copa, tá aí? Trilha sonora oficial da Copa, Shakira, com Burna Boy, Dai Dai. Tema oficial para a Copa 2026. FIFA. Falou pra você também, Gilson, uma partida de futebol e latino com participação do venezuelano La Barca. Chegou a hora. É a sequência musical pra você vibrar no dia 13 de junho, na primeira partida do Brasil. Bora lá. Abre o peito, juntos vamos gritar o grito de gol. Rumo ao Hexa. Fala pra mim, e você, tá torcendo pelo Brasil? Eu sei que tem gente torcendo pro Portugal. Tem irmãs pela Argentina? A Marineato tá torcendo pelo Uruguai? É o grande espetáculo da Terra, Copa 2026. Faltando agora 17 dias. Faltando agora 16 minutos para as 11. Você segue comigo até as 2 da madrugada. Eu sou o Marquinho Oliveira e esse é o Noturno 105,9. 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Continue participando, interagindo. Um beijão especial aí para a Eliane, curtindo a programação lá na Avenida Pelotas. Diz que vai tirar no cochilo e volta após meia-noite. Já sei por quê. Lembrando que hoje, à meia-noite e uma da madrugada, tem Clássico da Noite, aquele som atemporal que marcou gerações. Gabi Martins, Linha do Equador. Temperatura nesse momento 16 graus. Boa noite pra você.

0: Boa noite, Marquinhos. Toca pra nós aí, Coração Encadeado. Eu lendo Beijo Verde Pelotas.
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0: Pinchot, coração encadeado. Indicação, indicação da Elaine, Pelotas, bairro Getúlio Vargas. Teve pra você na Era Azevedo, Vai um Amor e Vem Outro. Colô, Jean, Giovanni, Bruno e Marrone. E abrimos aí com Gabi Martins, Linha do Equador. Sequência musical fechando aí pra você mais um bloco. Agora, quando estão faltando aí 4 minutos para as 11 da noite.
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0: Que vai chegando ao final a primeira parte, hein? Essa é só a primeira parte. 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Lembrando que amanhã, terça-feira, estaremos sorteando aí mais um vale desconto de 50% na recarga do botijão de gás 13 quilos para todos que participarem. Bom, vai chegando o final aqui a primeira parte do Noturno 105,9, porque agora vamos abrir espaço aí para a Igreja Ministério Adoradores em Cristo com o programa Palavra de Fé. Apresentação do pastor Cleiton e participação do Bira Almeida. Noturno 105,9, eu volto com você a partir da meia-noite com a segunda parte do programa, com o clássico da noite, e aí seguimos até as 2 da madrugada. Para encerrar, fica aí com Marvila, Quem de Nós? 2. Valeu, valeu, à meia-noite nos encontramos novamente. Até

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1: Hora certa.
2: Cultura 10:59.
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0: bem, já estamos ao vivo com todos vocês nessa noite de segunda-feira, dia 25 de maio de 2026. Que a paz do Senhor esteja com todos e que possamos desfrutar de mais uma noite aqui pelas Ondas da Cultura e, claro, você sempre, nosso convidado especial. Programação está entrando no ar, mais uma semana em que nós vamos estar aí juntamente com todos vocês a partir das 11 da noite até a meia-noite. E como sempre iniciamos nos apresentando por aqui, ao meu lado, o irmão Bira, à minha esquerda, à minha direita, Marquinhos. Boa noite, irmão Bira, na paz do Senhor.
1: Na paz do Senhor, boa noite, pastor, boa noite, Marquinhos, que Deus abençoe a todos.
0: Graças a Deus. Boa noite, Marquinhos.
2: Boa noite, pastor Cleiton, boa noite, Bira, boa noite, ouvintes. Uma ótima semana para nós.
0: Amém, assim seja. Bom, nossa participação inicial aqui nos faz direcionar a você formas para que você possa participar conosco. Algumas pessoas já estão, inclusive, mandando mensagens através da live, que nesse momento está integrada à página do Ministério de Adoradores em Cristo, já compartilhada com a minha página pessoal. E você pode, além da participação que se dá através da nossa live, você pode também participar através do nosso WhatsApp, não é isso, Mombira?
1: Isso, pastor. O WhatsApp da rádio é 53991-647867. 53991-647867. Para mandar mensagem de texto, também gravar um áudio. Deixe seu nome que será colocado no caderno e no final do programa será feita a oração, pastor.
0: Com certeza. Marquinhos sempre também tem um recado importante para nos trazer no início do programa.
2: Eu quero fazer um convite e um pedido. Primeiro convite que você siga também a Ministério Adoradores em Cristo no Instagram, lá no @adoradores_mac. E para você que está acompanhando a live aqui no Facebook, está na hora de darmos engajamento a esta palavra. Bora de fazermos os nossos tradicionais 3Cs. Comente!
0: Curta!
1: Compartilha!
0: Olha, nós em seguidinho vamos estar fazendo aqui a nossa primeira oração. Mas eu queria mandar um abraço já para a irmã Tereza Alves, que está ligada conosco, pedindo oração especialmente por ela e pela sua família. Nós também temos a irmã Carla Rosane Santana Fortes, trazendo a sua participação. Boa noite, pastor Cleiton, irmão Bira, Marquinhos. Peço oração pelo senhor e família, o pastor Gilberto e família, obreiros, família Adoradores em Cristo, também pela minha família, uma boa noite, um bom retorno para casa. A irmã Maria de Lourdes, também ligada conosco, trazendo o seu boa noite, pedindo oração para os seus filhos e os seus netos, e também para a sua família e todos os Adoradores em Cristo. Hoje eu quero mandar um abraço especial para a nossa querida irmã Gisele. A irmã Gisele está completando mais um ano de vida hoje. E claro, nós não iríamos de forma alguma deixar passar em branco, né? Então, irmã Gisele, que Deus abençoe, que Deus ilumine grandemente. Pessoal, tem direcionado aqui nos grupos aqui um abraço em especial para a irmã Gisele. E nós não poderíamos deixar de fazer o mesmo aqui pela rádio.
2: Aproveitar também, aproveitar esse momento de alegria e desejar um feliz aniversário também para o nosso colega Paulo Ricardo, nosso coordenador de programação.
0: Maravilha! Nosso grande amigo. Um abraço, Paulo. Deus abençoe.
3: Isso desejamos toda a felicidade deste mundo. Que todos os seus sonhos tornem realidade. Que Deus te ilumine.
0: Bom, vamos seguindo então com a programação. Nesse momento vamos conversar com Deus. Feche os teus olhos. Vamos orar ao Senhor.

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1: Senhor Deus, Pai soberano, em nome do Teu Filho amado, Jesus Cristo, queremos Te pedir nesse momento a Sua bênção, a Sua proteção, o Seu direcionamento a tudo aquilo que temos planejado em nossas vidas. Perdoa, Senhor, os nossos erros, as nossas falhas. Fortalece a fé de cada um. E nos direciona, meu Pai, por meio da Sua santa, divina e poderosa palavra. Daqui a alguns minutos, o Senhor há de falar conosco por meio das Sagradas Escrituras. E é por isso que, desde já, pedimos que prepares o nosso coração, que o Senhor nos dê leveza de espírito, paz interior, para receber toda a instrução que vem justamente para nos fazer estar mais perto de Ti, mais próximos do Senhor. Há nesse momento pessoas, meu Pai, que estão em casa fazendo tratamento, outros na UPA. Intercedemos pela vida da irmã Carla Ribas, também pela vida do irmão Diego e todos aqueles que estão, quem sabe, passando por um momento de adversidade, um momento de luta. Somente o Senhor é quem pode nos trazer forças para prosseguir nessa caminhada. Essa jornada que não é fácil, nós sabemos, e só é possível se o Senhor estiver no comando, no controle de tudo. Envia um anjo, meu Deus, e alcança a vida dessas pessoas. Eu tenho a clareza, meu Deus, que o que estamos fazendo aqui é apenas um pedido. Não temos o direito de obrigar o Senhor a absolutamente nada e tampouco desejar algo pela qual não esteja dentro dos seus desígnios. Mas para isso o Senhor nos chamou, para orarmos, intercedermos pelos aflitos, pelos enfermos, e liberar palavra de vida sobre todos. Consagra, meu Deus, o que com fé foi colocado próximo do rádio, seja uma peça de roupa, seja uma porção com água, enfim. Tudo entregamos nas Tuas mãos. Tudo confiamos a Ti. Nada tem sentido nessa noite. Essa programação, ela torna-se ineficaz, insignificante, se ela for conduzida por posicionamento humano, se ela for direcionada pelo que pensamos, pelo que achamos. Agora, a partir do momento em que ela é inspirada por Ti, Senhor, ela se torna completa em nossas vidas, se torna completa dentro de nós. E o que nós queremos viver nessa noite é algo completo da parte do Senhor. Algo que nos envolva de uma forma sobrenatural. Algo que nos faça, quem sabe, até mesmo nós nos encontrarmos. Há pessoas que nesse momento estão fora de si, estão dispersas. Não há sequer entendimento, meu Deus, de si mesmos. É como se não se conhecesse a si próprio. Porém, o Senhor é Deus que nos faz discernir, que nos faz compreender aquilo que a nossa natureza humana jamais poderia compreender. Em nome de Jesus, tudo entregamos nas tuas mãos.
0: Louvado seja meu Deus por mais uma chance que Ele me deu para viver. Eu sou literalmente um milagre.
1: Em tudo, dê glórias ao Senhor.

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1: Como é que é o nome do irmão? Cláudio. O que, que o irmão quer glorificar nesse altar hoje?
2: Eu quero glorificar o nome de Jesus Cristo pela minha sobrinha, a Jennifer. Que a gente todos sabe, os irmãos aí, eu pedi oração. Dia 23 de fevereiro, ela teve uma cirurgia muito boa no cérebro, uma cirurgia muito delicada. E em nome do Senhor, foi tudo maravilhoso, assim, a recuperação dela estava sendo maravilhosa até o mês passado, agora no início desse mês passado, agora, ou no fim desse mês passado, deu uma infecção generalizada na cabeça dela, que eu mostrar o vídeo para o senhor, se apavora, a pulsa aí assim, que teria que abrir toda a cabeça dela de volta, e aí ela foi baixada aqui na Santa Casa, e aí levaram para Santa Maria novamente. E graças a Deus, em nome de Jesus, ela se por tudo, não precisou mais nada e ela não vai passar mais a cirurgia mais.
1: O médico estava direcionando uma segunda cirurgia. Foi para Santa Maria, chegando lá, percebeu-se que não há necessidade.
2: Não, que o medicamento fez efeito
1: e
2: não
1: é possível. E a mão de Deus.
2: A mão de Deus.
1: Fez a obra. Deus é maravilhoso.
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3: São coisas que enchem o nosso coração de fé e de esperança, né? Glória a Deus por esse testemunho que nós acabamos de ouvir. Irmão Jorge Santana, trazendo o seu boa noite. O irmão Márcio Terra, boa noite, pastor Cleito. Irmãos, aqui é o Márcio. Peço oração para os meus filhos, especial Zilá da Rosa, e para todos da nossa família. E também para os irmãos. Uma boa noite, fiquem com Deus. A irmã Linda Barvaguete. Boa noite, pastora, paz do Senhor a todos. A irmã Rosângela Sodré, também ligada conosco. A irmã Eunice Reis, o irmão Jesus Augusto. Boa noite, pastora, paz, peço oração pela minha família. A irmã Maria Isabel, também ligada conosco, participando conosco, o Rudinei Souza de Castro. Boa noite, pastor. Coloca o nome da minha família na oração. Irmão Hamilton, boa noite, a paz do Senhor, irmãos, peço oração pela minha família e por todos os adoradores em Cristo. Também conosco, Adriana Castro. A nossa querida irmã Rosângela está pedindo oração aí pela sua saúde, para nós também aqui, todos os ouvintes, em nome do Senhor Jesus. E aí eu faço a pergunta para o irmão Bira. Temos alguma mensagem, irmão Bira, que temos que divulgar, algum áudio que os nossos ouvintes estejam participando, interagindo?
4: Tem, pastor, tem mensagem de texto, irmão Danilo. Boa noite, a paz e graças, irmãos. Danilo, do bairro Vila Maria. Tenho uma lida até às 3 horas da madrugada. Se puder tocar colocar o nome da minha família na oração e adoradores em Cristo. E se der para tocar um louvor, pastor, com Nelson Ned, eu adorarei. Obrigado pela atenção. O irmão Danilo está atividade trabalhando até às 3 horas da manhã.
3: Amém, então, um abraço para o irmão, Deus abençoe grandemente. Olha, eu adorarei, deve ser o eu navegarei, né? Porque não aparece aqui para nós o eu adorarei, sim, o eu navegarei. Eu acredito que seja esse, eu acredito que seja esse. Então, se o irmão puder dar uma confirmada para nós, porque não apareceu para mim aqui o eu adorarei. Claro que esse louvor, ele é exatamente isso, né? Ele tem uma parte que diz eu navegarei.
4: E eu adorarei.
3: Eu adorarei.
4: É, o que está pedindo aqui, eu adorarei com Nelson Ned.
3: Um abraço para o irmão Jorge Santana, ligado conosco também, Deus abençoe. 3232-2303, ligado conosco aqui, participando, pessoal, né? Irmão Bira?
4: Tem um áudio da irmã Simone Severo. Não, tem que ser por aí mesmo.
3: Aqui, né? Vamos lá então, vamos ouvir.
5: Boa noite, pastor Creito. Boa noite, irmão Vida, irmão Matheus.
3: Pode falar. Pode colocar. Não, abriu eu navegarei ali.
6: É, aqui não carrega, não está carregando de jeito nenhum. Para mim não tem.
5: Boa noite, pastor Creito. Boa noite, irmão Vida, irmão Matheus. Para todos da rádio. Eu queria botar meu nome na oração do meu filho Diego, tá? E queria botar o nome de uma pessoa que eu não posso dizer o nome, tá? Que Deus abençoe ela e a todos, tá bom? Muito obrigada, amém. E gostaria de escutar um louvor com o Regis Danese. Deus entra na minha casa. Amém. Muito obrigada.
3: Um abraço, irmão. Deus abençoe.
6: Oi? Eu queria pedir para botar também nome em oração, o nome da Margarete, moradora da Mangueira, que neste final de semana ela foi infelizmente, dado com um AVC.
3: Ah, certo.
6: Está em recuperação e está na audiência.
3: Tá bem, gente, olha só, são 23 horas e 27 minutos. Tem algo preparado aqui para a gente poder meditar na palavra do Senhor, mas antes nós vamos fazer o seguinte. Vamos colocar aqui o louvor solicitado pelo irmão, e aí eu volto em seguidinha, já com todos vocês, vivendo esse momento de reflexão nessa noite de segunda-feira, esse que começa aí o programa, né, na sequência dos programas da semana, e esse é o primeiro dos programas que vamos estar vivendo ao longo dessa semana. Vamos lá então, vamos ouvir e quem sabe, por que não, juntamente entoar esse cântico dentro da nossa casa, em nome de Jesus. Vamos lá.

Muito bem, vamos lá. Irmão Bir, vamos pensar juntos aqui. Se nós, porventura, fôssemos às ruas fazer uma enquete, fazer lá uma matéria, pronto, envolvendo um tema. E o tema é a verdadeira felicidade do ser humano. Claro que nós iríamos encontrar muitas pessoas que aceitaram Jesus como seu Senhor e certamente nessas condições a mentalidade dessas pessoas seria outra a respeito do que realmente traz felicidade para as nossas vidas. Mas em uma larga escala, muitas pessoas diria que a felicidade ela está inserida na condição financeira. Então, essa lista, ela certamente apresentaria um grande número de pessoas que mencionaria o dinheiro como a base que traz

as pessoas, alguns diriam o seguinte: olha, a verdadeira felicidade de uma pessoa, ela se baseia ao percentual de paz que ela tem dentro de si mesmo, dentro do seu coração. Muito bem. A minha pergunta é a seguinte: em que momento será? Claro que eu acredito que para as pessoas convertidas, essa resposta seria unânime a respeito da construção ou de como viver essa felicidade, se não for através de Jesus. A gente não tem como viver essa felicidade de uma forma completa. Mas a questão é: em que, nesse painel, em que posição o Senhor Jesus ocupa para que se perceba que somente com Ele é que é possível nós nos tornarmos pessoas completas e verdadeiramente felizes? Eu tenho um versículo aqui que, logo ao ser mencionado, muitos ouvintes vão lembrar da onde está extraída esta passagem. No Evangelho de Lucas, no capítulo 19, versículo 8, está escrito assim: mas Zaqueu levantou-se e disse ao Senhor: olha, Senhor, estou dando a metade dos meus bens aos pobres. E se de alguém extorqui alguma coisa, devolverei 4 vezes mais. Aqui nós temos uma resposta clara do que realmente nos traz felicidade plena e, principalmente, paz de espírito. Irmão Bira, de acordo com a vida deste homem, este que a Bíblia nos fala, ele tinha uma responsabilidade, ele era o chefe dos publicanos, e dentro dessa responsabilidade, e muitas vezes, por que não dizer, usada de forma irresponsável, porque, segundo a palavra de Deus, muitas pessoas que faziam parte do grupo dos publicanos, eles eram desprezados pelo povo, porque eles eram corruptos. E isso fazia parte da vida deste homem chamado Zaqueu. Eles cobravam impostos para o Império Romano, os publicanos eram cobradores de impostos para o Império Romano, e nesse caso aqui, em que nós estamos falando diretamente desse publicano aqui, deste cobrador de impostos, a última coisa que
poderia lhe faltar dentro

0: da casa dele era o dinheiro. Ele era rico, irmão Bira. Só que, quando na lista as pessoas muitas vezes colocam que o dinheiro é o que traz
1: felicidade,
0: a pergunta é, por que que para buscar a paz dentro dele, ele estava disposto a se desprender do dinheiro? Até que ponto a riqueza traz aquilo que nós necessitamos realmente para nos tornar pessoas felizes? Claro, eu não vou ser hipócrita em dizer que a pessoa tendo condições financeiras, ela de repente vai poder ajudar outras pessoas, ela vai, quem sabe, ter ali o seu conforto, né, a sua casa, enfim. Mas o que eu sinto em dividir com você que está aí do outro lado, nesse momento, é que a atitude, a decisão que ele toma aqui, comprova que a partir do encontro que ele teve com Jesus, a mentalidade dele mudou. Quando nós tomamos decisões na nossa vida, e nessas decisões que nós tomamos, nós vivemos a paz dentro do nosso coração, irmão Bira, é porque Jesus está ligado a essa decisão. Eu vou repetir, talvez você não tenha entendido, eu preciso que você avalie isso que está sendo dito aqui. Todas as decisões que nós tomamos na nossa vida, quando você vive elas com paz dentro do seu coração, é isso que define, é isso que nos dá a certeza de que o Senhor está ligado a essa decisão. Porque em um outro momento, eu não vejo possibilidade alguma deste homem que tinha sua vida ao entorno das arrecadações, ao entorno dos impostos sendo cobrados, do enriquecimento. Eu não consigo ver, irmão Bira, este homem vivendo alguma outra coisa fora disso. Mas a partir do momento em que, segundo a palavra, a partir do momento em que ele permitiu que Jesus entrasse na casa dele, fizesse ali uma refeição com ele, a partir do momento em que ele hospedou o Senhor na casa dele, logo ali, ele estaria hospedando o Senhor no coração dele. Primeiro na casa. Dentro da casa, ouviu a palavra de salvação. E na palavra de salvação, ele hospeda o Senhor no coração dele. Por isso que, partindo do princípio daquilo que nós precisamos realmente para nos tornar pessoas completas, felizes, você percebe que Jesus não pode estar no final da lista. Jesus não pode estar numa posição inferior. Ele precisa estar na posição principal. Porque foi essa posição que este homem colocou Jesus. Jesus não estava nessa posição na vida deste homem. O que estava no topo, o que era a prioridade na vida de Zaqueu, era o dinheiro. Era o enriquecimento, ele era um chefe. Ele não era apenas um funcionário, não, ele era, como diz o texto, chefe dos publicanos. Mas a partir do momento em que ele quis, em que houve o despertar, e ele quis ver quem era Jesus, Jesus se apresentou a ele. Todo aquele que realmente quer conhecer Jesus, todo aquele que quer compreender os planos do Senhor, todo aquele que se permite abrir a porta do seu coração para Jesus, Jesus vai se revelar a essa pessoa. Torna-se difícil de Jesus se revelar àquele a quem o não o procura. Mas todo aquele que o procura, todo aquele que bater na porta, a porta vai?
1: Abre.
0: Todo aquele que pedir, ele vai?
1: Receber.
0: Todo aquele que buscar, ele vai?
1: Encontrar.
0: Então foi exatamente isso que este homem, que há poucos minutos até a irmã pediu louvor, e a gente vai ver se a gente consegue colocar ele, do Regis Danese, faz um milagre em mim, entra na minha casa, entra na minha vida, mexe com a minha estrutura, sara as minhas feridas. Foi isso que Jesus fez na vida de Zaqueu, irmão. Ele sarou as feridas. Haviam coisas mal resolvidas dentro dele. E partindo do princípio em que ele tomou uma decisão de se desfazer, de abrir mão daquilo que ele tinha como o elemento principal da sua felicidade, é a prova viva de que o que ele estava vivendo dentro dele, ele não estava fazendo aquilo para aparecer. Ele não estava fazendo aquilo para provar para ninguém, mas ele estava apenas indo em direção, indo ao encontro daquilo que traria paz para o seu coração. E é por isso que depois dele ter falado ali, ó, estou dando a metade dos meus bens aos pobres, e se de alguém extorquir alguma coisa, vou devolver 4 vezes mais. É por isso que o Senhor disse, hoje houve salvação nesta casa. Por quê? Porque ali o Senhor estava vendo aquele homem se aquebrantando. Ali Jesus estava vendo a intenção do coração dele, que não era de se promover, de mostrar para as pessoas que ele era agora um santinho. Mas ele estava demonstrando o quê? O princípio do arrependimento. E quando nós vivemos um arrependimento sincero, irmão Bira, isso traz paz para o nosso coração. Ele estava em busca de paz, ele não estava em busca de dinheiro, ele não estava em busca de aplausos, ele não estava em busca de nada disso, ele estava em busca de paz, ele estava em busca de uma nova vida. E essa nova vida, ele não iria conseguir obter através dos seus bens, porque tendo os seus bens, ele não teve nova vida.
1: Não teve.
0: A Bíblia não diz que Zaqueu era doente, mas a doença que ele não tinha fisicamente, ele tinha na alma. Você que está aí do outro lado, você conseguiu chegar a esse raciocínio? Você conseguiu compreender que muitas vezes há uma inversão? O pensamento do ser humano, muitas vezes, ele se dá de forma invertida. Coloca Jesus lá no fim da fila e traz para si mesmo a ideia de que existem outras coisas.
1: Vai em primeiro lugar.
0: Só que as coisas que Zaqueu pensava que deveria de estar em primeiro lugar e que iria completá-lo foi exatamente o que ele abriu mão para poder colocar o Senhor Jesus como centro de tudo.
1: Em primeiro lugar.
0: Em primeiro lugar. Porque a decisão que ele tomou comprova isso. A decisão, vou colocar aqui, eu vou preparar o louvor. A decisão que ele tomou nos traz a comprovação de que ela veio amparada por um arrependimento, e ali ele identificou que aquele gesto, aquela atitude, aquela decisão é o que iria lhe trazer paz. Nessa noite eu quero dizer para você o seguinte, e vou até fechar a Bíblia para poder fazer aqui essa colocação. Você já perguntou para você hoje, para si mesmo, o que que você precisa fazer para encontrar a verdadeira paz dentro de você? Você já se perguntou para si mesmo, pastor, para mim encontrar paz, para mim viver paz dentro do meu coração, eu vou ter que perdoar, então perdoa. Para mim encontrar paz dentro do meu coração, eu vou ter que me entregar a Jesus. Não adianta apenas eu ficar ouvindo essa programação, sabe, admirando tudo aquilo que a Bíblia ensina, mas ao mesmo tempo não me posicionando em viver esses ensinamentos. Pense, se o que muitas vezes nós pensamos que vai realmente nos trazer paz, não nos traz, porque eu volto a dizer, quando você toma uma decisão e você sente que nessa decisão, nesse posicionamento, isso traz paz para a sua vida, é porque o Senhor Jesus está envolvido a essa decisão. Agora, se você toma uma decisão, por exemplo, e você está em guerra, vivendo um conflito dentro de você, imagina, por exemplo, Mombira, ele pensando assim, eu vou devolver 4 vezes mais a quem extorqui e eu vou devolver esse dinheiro, mas aí ao mesmo tempo ele vê uma guerra dentro dele, aí eu vou devolver, mas eu não queria devolver. É porque Jesus não está inserido nisso.
1: Não.
0: Porque todas as decisões que nós tomamos e nós sentimos paz dentro do nosso coração sobre essas decisões que tomamos, é porque ali está a presença do Espírito Santo. Jesus, ele age em meio a isso. Não é no meio da confusão. Deus, ele não age no meio da confusão. A partir do momento em que você vai fazer alguma coisa e você está ali, ó, vivendo uma confusão, uma guerra, uma revolta, uma amargura dentro de você, você pode ter certeza. Pode ter certeza. O Espírito Santo não está nisso. Porque o Espírito Santo, quando ele está na nossa vida, quando ele está atrelado ao que vamos fazer, ao que almejamos viver, você vai sentir paz dentro do seu coração. Você pode muitas vezes enfrentar uma guerra, uma luta, uma batalha ao teu redor, mas dentro de você, você vai estar com o seu coração em paz. Zaqueu estava em paz. Eu vou devolver, eu vou, sabe, me desprender disso, porque a minha felicidade, a minha paz não está nessas coisas. Porque se tivesse, eu não estaria aqui diante do Senhor Jesus tomando a decisão que estou tomando. Eu volto em seguidinha com todos vocês. Vamos voltar aqui rapidinho só para poder colocar o louvor certo. Agora sim, vamos com o louvor que a irmã solicitou há poucos minutos atrás. Em nome do Senhor Jesus.

0: É, esse louvor marca história, né, irmãos? Vai passar o tempo, vai passar os anos aí, a gente sempre vai lembrar do louvor do Regis Danese, que realmente marca uma geração. Nós queremos mandar um abraço aqui para a irmã Gina Alvarez, a irmã Carol Bolt, nosso querido irmão Diego Ortiz, que há poucos minutos estávamos conversando ele está nesse momento na UPA, juntamente com a sua esposa. E nós vamos seguir orando, pedindo a bênção de Deus. Nosso querido irmão Eric, também ligado conosco. Deus abençoe todos vocês que estão na sintonia dessa programação. Nosso tempo está terminando, irmão Bira. Temos algum áudio pelo WhatsApp?
1: Tem esse papo aí que tem um áudio do Everton, lá de São José do Norte.
0: Perfeito, então. Vamos.
2: Paz o Senhor, pastor Cleiton, irmão Bira e jovem Marquinhos. É o Everton. Eu vou botar toda a família na oração, a todos os adoradores de Cristo, para todos os ouvintes, tá bom, pastor Cleiton? Vou na carona e não vou aí. Tá
0: abraço,
2: bom, pastor?
0: Meu querido, tudo de bom. Eu
2: tô na casa, fica com Deus. Deus abençoe, pastor Cleiton.
0: Deus abençoe grandemente, Everton. Mais alguém?
3: Não.
0: Bom, gente. Amanhã, terça-feira, tem reunião do grupo de homens, às 8 horas da noite, na nossa igreja sede. Dia 26 de maio, todos estão convidados a participar, depois nós vamos botar no grupo ali direitinho. Agora é momento de oração, vamos fechar os nossos olhos, vamos direcionar o nosso pensamento no Senhor e definir o que realmente nos aproxima de Deus, o que realmente traz paz para o nosso coração, o que nos faz viver algo completo dentro de nós. Não nos adianta viver algo de forma incompleta. E para se viver algo completo, Jesus precisa estar inserido. Vamos orar.
4: Quando oramos, os céus se abrem. Deus, do seu trono de glória, ouve o nosso clamor e se apressa em responder a nossa súplica. Creia no seu coração e junte-se a nós. Vamos orar. Vamos falar com Deus.
0: Senhor Deus, és o autor da vida. O Senhor estabelece tudo ao que se reserva o ser humano. O Senhor sabe cada detalhe. O Senhor conhece as nossas intenções, a nossa vida, ela jamais se apresentará de forma oculta aos teus olhos. E nesse momento, meu Deus, humildemente, eu quero te pedir, Senhor, traga vida, traga força ao cansado, ao fraco, libera perdão ao arrependido, meu Deus, entra nessa casa, da mesma forma em que o Senhor entrou na casa de Zaqueu, para que a decisão possa ser tomada da mesma forma em que ele tomou. Sim, meu Deus. O Senhor é aquele que dá vigor. O Senhor é aquele que ilumina a nossa mente quando nos sentimos cansados. O nosso refúgio está em Ti. O Senhor é a nossa fortaleza, o Senhor é o nosso socorro bem presente em tempos de angústia, diz a tua palavra. Buscai o Senhor. E é exatamente isso que nós estamos fazendo, Senhor. Se essa pessoa está vivendo um momento de angústia, o caminho é buscar ao Senhor. Consagra água no copo e que ao beber seja por Ti abençoada esta pessoa, meu Deus. Abrimos a porta do nosso coração para que possas entrar e nele habitar.
3: E que em mim tu sejas sempre o maior.
0: Sempre o maior, sempre o centro, sempre a prioridade. Louvado e engrandecido seja o nome do Senhor. Que o Espírito Santo tenha aquecido você nesse começo de semana. Que Jesus continue fortalecendo. Um abraço, irmã Gisele. No início do programa, mandamos um abraço para a irmã pela passagem do seu aniversário. Irmão Bira, estamos encerrando a nossa participação.
1: Então, embora, pastor, agradecer os trabalhos do Marquinhos. Nós retornaremos nessa terça-feira, a partir das 23 até meia-noite. Fiquem na paz do Senhor.
5: Marquinhos? Uma pausa até logo mais, terça-feira, mas convido para continuar aqui com a programação da Cultura Zona Sul.
0: E você que está aí do outro lado, use das palavras de Regis Danese. Diga, Senhor, entra na minha casa, entra na minha vida. Um abraço a todos. Até lá.

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1: Hora certa.
2: Cultura, meia-noite 4.
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0: É, estamos aí de volta com a segunda parte do Noturno 105,9. Agora quando são 6:30. Bom dia para você, temperatura em 15 graus e 8 décimos. 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E quando bate aí os primeiros minutos já na tua madrugada desta terça-feira, 26 de maio, temperatura de 15 graus e 8 décimos, a cidade silencia e vai chegando aí mais um. Clássico da noite, e hoje com um super clássico marcando a época do New Age. Banda que começou de uma brincadeira e começou a fazer sucesso na década de 80. Som puro e muita agilidade. Um dos primeiros clipes aí da MTV fez sucesso com seu colorido. A batida envolvente de...
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0: B-52, The Legal Tender.

0: Simone Mendes, Direitos Iguais, também com, teve uma Mari Maraíza pra você. Pedido aí que rodou pra Damiana lá na São João, curtindo a programação nessa madrugada. Madrugada de terça-feira, agora 26 de maio. Com a temperatura em 15 graus. Bom dia pra você. Bom, tá batendo a primeira hora da madrugada e você já sabe, na sequência...
1: 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Hora certa.
0: Cultura 1 e 1, bom dia.
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0: Agora, quando são 1h02, e você já sabe quando... Bate a primeira hora da tua madrugada. Tá na hora de tocar a história. Clássico da noite nacional de hoje. A viagem direto aí para os anos 80 com Rádio Táxi. O sucesso com Rádio Ligado. Lançada em 1983, a música virou uma das marcas da banda carioca, misturada com pop rock, romantismo e aquele clima urbano típico bem da década. O grupo Rádio Táxi surgiu após o fim da banda aí, Joelho de Porco, e rapidamente conquistou espaço nas rádios brasileiras com seu estilo leve e moderno. Uma curiosidade é que com o Rádio Ligado, ajudou a fortalecer ainda mais a presença do pop nacional nas FMs de todo o Brasil naquela época. Época ouro do rádio. A canção ganhou destaque justamente por falar da conexão entre música, sentimento e companhia através do rádio, algo que continua atual até hoje. As paradas virou hit em diversas emissoras e segue sendo lembrada como um clássico nostálgico da música brasileira. Então deixa o rádio ligado e eu ligado em você, aumenta o volume e vem curtir mais esse momento especial do nosso...
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0: Aham, com o rádio ligado e eu ligado em você.

0: clássico da noite tocando a história pra você de segunda a sexta-feira. Pós meia-noite. A meia-noite é uma, é assim. Hoje, Rádio Táxi com Rádio Ligado.
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0: De volta logo mais na virada aí de terça para quarta-feira. Clássico da noite, aquele som atemporal que marcou décadas e que marca gerações. Bora comigo, vamos amanhecer agora até as duas da manhã. Lembrando que a partir da uma e meia da manhã, prepara o coração. As baladas mais românticas passam por aqui. É, pega o lencinho e chora, bebê. Tá valendo a tua participação, tá liberado 3232-2303 nessa madrugada. Você não está só, você está juntinho com a gente aqui. Pode ligar e bater um papo. Tá bem pelo WhatsApp? Para toda a região e para quem não é daqui da região sul, prefixo é 53 99 164 7867. Você manda a tua mensagem de texto, manda a tua mensagem de voz e diz qual é o hit que não pode faltar aí na tua madrugada. Pro Cristiano que tá trabalhando, não pode faltar Manu Batidão. Pena que é proibido. 1 e 8, bom dia.

0: porque... 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
1: Jonathan Frederico, Mariana Fagundes.
2: É, ó, toca aquela porque meu coração tá machucado,
1: o nosso, né?
2: O nosso.
1: Vamos cantar então pra melhorar?
2: Agora.

0: esqueça tudo.
1: Marvel em Menos é Mais, pode ficar com a razão. É, fechando aí mais uma sequência nesse bloco aí também. Teve João Neto e Frederico e Manu Batidão. Pena que é proibido, pegando aí o Cristiano aí. De surpresa, quando ele estava carregando o celular, ele estava no finalzinho. Bom dia, Marquinhos. Um grande abraço. Final 6462. Manda aí o nomezinho de onde tá falando. Agora sim, achei. Apareceu a foto aqui. Grande Antônio, um grande abraço para você. Manda a notícia aí da Rô. Grande abraço aí para você. Antônio Alves no cassino. Bora lá, você continua participando, interagindo. 3232-2303. Você liga, bate um papo comigo. Pelo WhatsApp 99164-7867. Manda o teu recado, manda a tua mensagem, interage aí, manda a tua mensagem de voz. Agora quando são 1h17, lembrando que a partir da 1h30 tem O Amor Está No Ar. E a questão.

0: Esse é Gustavo Mioto, Last Goodbye, fechando aí mais um bloco. Teve também João Neto e Frederico e Michele Andrade, ouvida. Neguinho da Beija-Flor, deixa eu te amar com esse clássico aí do AGP. E abrimos aí com o Ian, Textão. Sequência musical pra você, fechando aí esse teu bloco. Agora quando são 1:29, madrugada de sexta, de terça-feira, ou já, terça-feira, 26 de maio, temperatura 15 graus, boa noite pra você.
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0: Invadindo a tua madrugada, hein? 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Bora lá, vamos aí para um rápido intervalo e prepara o lencinho e chora, neném. Prepara o coração porque na sequência...
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5: Previsão do tempo.
6: A terça-feira será de muitas nuvens com possibilidade de chuva em toda a região. Os ventos serão fracos, com a umidade relativa do ar em média de 75%. A temperatura será amena. Em Rio Grande, a mínima será de 14 e máxima de 23 graus. Em Pelotas, a máxima pode chegar aos 24 graus. Já em São Lourenço do Sul, a temperatura fica um pouco abaixo, com mínima de 13 e máxima de 20 graus durante a tarde. Com informações do Instituto Nacional de Meteorologia, INMET.
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0: Faltando agora 28 minutos para as 2 da madrugada. Bora lá, prepara o lencinho. Porque a partir de agora o coração vai falar mais alto aqui na programação. Daqui até as 2 da manhã, sem intervalo, só vai rolar aquele estilo Love is There. É as músicas mais apaixonantes para embalar a tua madrugada, hein? Meia hora sem intervalo. Seja para lembrar um grande amor, para matar a saudade. É, aqueles amores mal resolvidos. Ou simplesmente deixar o coração assim, ó, bater mais forte. Tum, tum, tum, tum. Bora lá. Aumenta o rádio, porque a partir de agora...
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0: A trilha sonora romântica da tua madrugada, sempre abrindo aí com um clássico com Bryan Adams.

0: encerrando aí. Tem gente que chega e vai. Mais um amor está no ar aqui no Noturno. Jorge Matheus. Vai voar que nem gaivota. Matheus Gaúa com Gaivota. Injeção de amor no peito. Também pra você também, Ana Castela, nosso quadro. Bruno Mars, uma das preferidas aí da Nice. Teve Mari Maraíza, Homem Carinhoso. Abrimos aí com um clássico. Pra machucar a Elaine. Brian Adams, Ever Do You Do For You. Sequência musical do Amor Está No Ar. Aproveitar deixando um abraço muito especial aí pro Léo Munhoz, acompanhando, mandando foto aí. Sintonizando a 105,9 na carona. Grande Léo, um grande abraço para você. Bom, vamos chegando ao final de mais um Noturno 105,9. Já na madrugada dessa terça-feira, 26 de maio, temperatura gostosa, 15 graus. E por aí, chove? 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Bom, meu muito obrigado a você que esteve comigo, para você que trabalhou, para você que cruzou as ruas, para você que pensou na vida, simplesmente escolheu a 105,9 para ser a tua companhia, para ser a tua trilha sonora, para ser a tua companhia nessa noite aí de segunda e terça-feira. Eu sou Marquinhos Oliveira, desejando a todos uma madrugada de muita paz. Logo mais a partir das 21 horas a gente se encontra de novo por aqui, hein? Ah, mas não sai daí. Se o sono não vem, você não tá sozinho. Você não tá sozinho, não. Na sequência tem insônia. Se você tem insônia, nós também temos. Fique agora aí com a apresentação do Paulo Roberto Chavan, trazendo o melhor som pra quem não quer, pra quem não pode, pra quem não vai dormir. Pra encerrar, Diego Vitor Hugo, beijei a cura.
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0: Um abraço pra você. Uma excelente terça-feira. Até logo mais. Tchau.

0: Duas horas aqui em Rio Grande, cidade Noiva do Mar. Chuvinha caindo de vez em quando, madrugada quente, em decorrência aí, né, dessa maluquice do tempo, né? Esquentou de novo, né? Esquentou de novo, né? Não tá friozão. Não, friozão não tá, né? Não mente pra mim porque não tá friozão. Ai, que frio. Não, não tá tão frio assim, né? Tá gostosinho, gostosinho. Pra quê? Pra você ouvir rádio, pra você aí que tá ligado na programação, continuar curtindo o nosso programa a partir das duas e qualquer coisa, depois do intervalo, né? E pra você aí continuar ligado na 105,9, porque em seguida tem Insônia. Você esteve até agora com o Noturno, com o Marquinhos Oliveira, e agora vamos juntos aqui, né, na festa do rádio realmente, né, porque uma legião de ouvintes, né, participam, interagem com a gente aqui, né, pessoal da madrugada, os vigilantes, nossos amigos motoristas de aplicativos, pessoal aí que tá sempre ligado aqui no nosso Insônia há mais de um ano, levando música bacana aí, comunicação legal durante toda a madrugada. Portanto, nosso encontro começa em seguidinha, só um tempinho e eu volto já.
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3: Hora certa.
0: Bom dia, 2:01.

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Muito bem, agora sim, oficialmente já estamos começando o nosso programa da madrugada. Diga aí. Insônia. É verdade, começando Insônia. Tudo bem, tudo legalzinho. Como é que passaram aí a segunda-feira, hein? Já estamos na terça, dia 26 de maio de 2026, né? Isso aí, meus amigos e amigas, pessoal da madrugada, vamos chegando aí, compartilhando, avisando que o nosso Insônia já começou. E a partir de agora, até as 5 horas, o clima você já sabe, né? Alto astral, descontração, muita música legal, um bate-papo bacana. E você participando comigo pelo 991-64-7867, ligando 3232-2303. Grande abraço pro Marquinhos, vai por descanso e a gente vai aqui com todo o clima, todo o pique, toda a energia na 105,9. É verdade, né? A cada programa, uma seleção musical diferenciada pra você e também, não é? Novidade sempre no meio da madrugada pra gente conversar, bater papo e tudo mais, né? Isso aí, você sabe que hoje tem, né? Hoje tem mais uma vez, qual é a sua versão, né? A gente tem aí uma música, né, que foi gravada, uma versão brasileira e a versão original pra você escolher. Então, na madrugada a gente vai trocar essa ideia maravilhosa, tá bom? Vamos começar a programação, então, começando assim com Papas da Língua, Lua Cheia. Bom dia, bom dia. Programa Insônia. Já começou, chama todo mundo, já tá aqui no ar. Bom dia.

0: toco uma regueira.
1: Tamo tocando aí, uma regueira, claro. Antônia. Com certeza, com Patra, a gente segue assim, depois do Armandinho. É, o Armandinho disse que toca uma regueira aí. Então mandou, a gente segue. Workman, Workwoman, Workwoman. 2:13, bom dia.

Esse é o Balanço da Madrugada, hein? Sônia contigo, Patra, Work Woman, 12h17. Você ligado na programação. Alô, Zeferino, um abraço, Zeferina. Boa madrugada, Zeferina. A Fabiana no Senanes também tá curtindo nosso programa. Alô, Fabiana. Perdeu o sono de novo, Fabiana? Olha aí, né? É o clima. Esse é o nosso programa. Ele deixa todo mundo acordar, todo mundo ligado, todo mundo curtindo música boa. Skank, Pacato Cidadão. Simbora, então. Apenas começando em 2h18. Alô, Léo Munhoz, tá ouvindo aí, Léo? Um abração, meu querido.

0: Tá aí, Bob Marley com Good Be Love. Fechando a parte inicial aqui do Reggae Music, né? É o reggae brasileiro e o reggae aí, né, tradicional, que você curtiu aqui no início da nossa programação de hoje. 2h29, bom dia, bom dia. Quem tá aí ligado, pode mandar tua mensagem agora, pode participar comigo pelo 3232-2303. Liga aí, participa da programação, vê quem está participando. Alô, bom dia. Caiu a ligação, tá liberado. Pode ligar e participar agora do programa. Vamos ver, tá tocando. Alô?
1: Bom dia,
0: Regiane. Tudo bom, Regiane?
1: Tudo bom.
0: Que bom. Tá chovendo em Pelotas?
1: Não sei.
0: Não sabe? Tá bom. Então olha aí se não tá chovendo. Tá certo, então. Não foi pra rua ainda. Não foi pra rua. Tá bom, querido. Um beijo pra ti. Boa madrugada, viu? Tchau, tchau. Essa amiga Regiane participando do programa. Vamos lá, então, né? Tem mais ouvinte chegando por aqui. Alô, bom dia.
2: Bom dia.
0: Bom dia, Zeferina?
2: É a Zeferina.
0: Fala, Zeferina.
2: Bom dia, tá bom?
0: Bom dia, bom dia. Vamos que vamos, né?
2: Tô louca pra ver a versão aí da música.
0: Tá louco pra ver a versão? Qual é a versão?
2: Não, hoje é às 3 horas, vai voltar.
0: Ah, hoje tem.
2: É a versão?
0: Hoje tem, qual é a sua versão mais uma vez, né? Ontem teve aí, né, a música Mar de Rosas ganhou, né? A versão ganhou da original. Hoje vamos ver, né?
2: Hoje eu quero ver.
0: É, hoje vamos dar uma olhada aí pra ver o que vai acontecer. Ô, Zeferino, o que tu quer ouvir?
2: Eu? Ah, eu.
0: A próxima.
2: Programação, tá bom?
0: Então tá bom, querido. Olha, uma boa madrugada pra ti, tudo de bom.
2: Pra ti também, ótima madrugada.
0: Valeu, tchau, tchau. Zeferina participando, vamos lá então, né? Esse é o nosso programa. 2h31, olha, não para, hein? Telefone tocando. Alô, bom dia.
3: Bom dia,
0: meu amigo. Ô, Renato da Silveira, tudo tranquilo?
3: Vamos aí.
0: Vamos que vamos.
3: Pra sobreviver.
0: O que que tu queres ouvir?
3: Achar uma outra que quer aqui pra
0: te dar. Tá certo, um abração pra ti, boa madrugada. Falasse com o Oswaldo?
3: Já tô trabalhando lá na casa dele.
0: Então, um abração pra ti, vice? Eu te dou essas forças, tá. Vice? Um abraço.
3: Manda um abraço aí, né?
0: Eu sou teu empresário, vice? Um abraço, tchau, tchau. Vamos lá, então. É isso aí, 2h31. Olha, não para o telefone, mas que coisa, quero o intervalo. Alô, bom dia.
4: Bom dia.
0: Bom dia, Santo Leonardo de Castro Afonso. Tudo bem, tudo legal.
4: Okay. Tá legal? Quero uma música bem bonita aí para oferecer para todos aí.
0: Olha aqui, ó. Tem um ouvinte daí que participou comigo ontem, Cardoso aí de Canguçu.
4: Conheci ele.
0: Isso.
4: É, o Cardoso.
0: Tá na escuta agora, hein?
4: Com certeza, um abraço para ele aí.
0: Tá certo. Um abração para ti. Boa madrugada, hein?
4: Uma música bem bonita aí.
0: Tá bom, boa madrugada.
4: Para todos aí que estão ouvindo. Depois eu participo de novo.
0: Isso, um abração. Mais tarde te aguardo aí. Tchau, tchau. Depois das 3, já tem o nosso... Qual é a sua versão, hein? A origem do som aqui na nossa programação. Tudo certo, então? Vamos ao intervalo e eu já volto em seguidinha com a sequência do Insônia.
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6: Previsão do tempo.
7: A terça-feira será de muitas nuvens com possibilidade de chuva em toda a região. Os ventos serão fracos, com a umidade relativa do ar em média de 75%. A temperatura será amena. Em Rio Grande, a mínima será de 14 e máxima de 23 graus. Em Pelotas, a máxima pode chegar aos 24 graus. Já em São Lourenço do Sul, a temperatura fica um pouco abaixo, com mínima de 13 e máxima de 20 graus durante a tarde. Com informações do Instituto Nacional de Meteorologia, INMET.
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Temperatura alta para essa época do ano, né? É, tá já choveu, né? Agora não, acho que não tá. Acho que agora não está chovendo, né? Eu acho, né? Mas já choveu, já caiu uns pingos aqui na cidade do Rio Grande, né? Muito bem, telefone tá liberado, 3232-2303, para você dar seu bom dia. E também já tá liberado aqui o 991-6478-67, para você mandar tua mensagem para cá e participar com nossa, né? Participar do nosso programa, edição desta terça, dia 26. Tamo juntos aqui, mandando aquele abração para os vigilantes que estão acompanhando o programa. Alô, meus amigos que estão aí na vigilância, não é? Trabalhando aí, os guardas, né? Os nossos amigos aí da área da vigilância e tudo mais, né? Da segurança. Um abração, tudo de bom aí, uma boa madrugada. Motoristas também, né? Que estão aí curtindo o nosso programa. Tanto os motoristas de caminhão, ônibus, né? Os nossos amigos aí dos táxis, taxistas. Pessoal aí, motorista de aplicativo, grande abraço. Pessoal que tá passeando, levando o sonsaço da cultura no seu rádio, grande abração, hein? É o nosso Insônia ao vivo aqui na 105,9. Vamos trazendo pra Fabiana, que gosta muito aí do Lucas e Matheus e o No Mercy cantando aqui juntinhos. Essa é linda, hein? E exclusiva nossa! 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

0: Tá aí, Riley M aqui na programação, The One and Love. Alô, Léo, curtindo a programação no cassino. Trabalho hoje, né? Isso aí, na Vigilância, representando Vigilância no cassino. Vai um abração pra ele aí, curtindo a nossa programação. Grande Léo. 2h44, esse é o som da madrugada.
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0: Bom dia.

0: Aí então, pra acordar, essa foi pra acordar, né? Até saíram mais rápido aqui, né? Esse aí, vou te dizer, né? Olha, realmente, Guns é Guns, né? Paradise City aqui na programação, hein? Quem não acordou agora, não acorda mais, né? É, dá vontade de ouvir um rock de vez em quando assim, né? Pra realmente, né, sacudir, balançar as estruturas, né? E foi isso que eu fiz agora, né? Aqui no nosso programa Insônia, no meio da madrugada, o cara com um rock pesadaço, hein, Léo? Esse aí não tem como ficar, né? Vamos ficar aí desperto e tudo mais, né? Ficar desligadão, mano. É isso aí. Alô, meu amigo Hector Queiroz, bom dia.
1: Alô, bom dia, Djavan.
0: Até o Hector saiu pulando lá, hein?
1: Ah, por isso que eu digo, cara. O programa Insane é para todos os gostos.
0: Ah, com certeza, com certeza.
1: Cara, e felizes de nós que somos ouvintes de rádio, que a gente tem um programa assim pra gente se divertir, pra gente se distrair também, né? Muitas então, vezes não tá muito com um tipo de música, mas tá com outro tipo. Mas
0: é.
1: Pô, isso aí é uma coisa de uma banda.
0: Tá louco, cara. Mas... E outra coisa, às vezes a gente tem uma abstinência, dá vontade de ouvir um rock, né?
1: Ah, sim, com certeza. Tem que começar a passar aquele filme na sua cabeça, né?
0: É verdade.
1: Lembrar dos anos 70, do início, lá quando começou a revolução do rock, mas eu consegui pegar isso.
0: É.
1: Do tempo que tu usava aquelas calças americanas que tu botava.
0: Sim.
1: Pô, aquilo ali era comum. Ela via, aí em Rio Grande mesmo, aí nós via, tinha uma loja, assim, que eu não lembro se é a San Marino, se ela é tão antiga, assim. É que a gente ia comprar esses brinhos americanos que tu botava, né?
0: Sim.
1: As calças americanas, nós íamos muito no Uruguai querendo buscar essas calças por encomenda. Assim.
0: É, então, é o Brincoringa, Brincoringa.
1: Isso, e ela botava, e o cara, a gente que era magrão daquela época, né?
0: Sim.
1: O magrão gostava, o cara desbotasse bastante. Né?
0: É verdade, é.
1: Atrás também, desbotava.
0: Era bonito, o charme, né?
1: Ficava um azul bonito, desbotado assim, né?
0: Sim.
1: Então, era o chefe da época. Pra tu ir pra uma festa assim, com uma calça desbotada, cara.
0: É, tem até música, né? Tem até música falando da calça desbotada. Isso aí era uma tendência, né?
1: Exatamente.
0: É uma tendência que hoje os motociclistas, eles ainda mantêm, né? Mantêm ainda a jaqueta customizada e tudo mais.
1: É porque faz parte das indumentárias deles também,
0: faz parte,
1: né?
0: Da cultura, é verdade.
1: Exatamente.
0: É.
1: Os caras são viajantes.
0: Exatamente, é.
1: Isso aí, porque ela era uma calça, ela era moda para nós aqui no Brasil, tu ia para ela com qualquer festa.
0: Sim.
1: Tinha jaqueta também.
0: Na verdade, Hector, pelo que não me falha, se não me falha a memória, essa é um tipo de vestimenta usado muito lá do pessoal que cuidava do gado, cuidava dos cavalos e tudo mais, né? Exatamente. Tinha que ter resistência, né? Tinha que ter uma resistência, né?
1: O americano, ele usava Principalmente quem curtia a música country, né?
0: É.
1: A música country, aquele pessoal que trabalhava na zona rural dos Estados Unidos.
0: É.
1: Eles usavam muito essas roupas.
0: É pra durar bastante, né?
1: Exatamente.
0: É isso aí.
1: Roupas resistentes.
0: Roupa resistente, é verdade.
1: E aqui, aqui tu botava com qualquer um sapatinho assim, e ela ficava, ficava bonita, e as gurias, que nem a gente americana.
0: Tá certo. Meu amigo Hector Queiroz, andava sumido?
1: Ah, andava aí, né? Só o que eu até expliquei pra Regiane ontem. A Regiane é muito minha amiga. Ela disse, tu tem que ligar. Eu disse, não, eu vou ligar. Essa é a minha Alexa aqui, tá na sala.
0: Sim.
1: E feito umas noites muito frias, né?
0: Pô, é mesmo, né?
1: Só de preguiça, porque a gente pode levar ela pra peça que tu quiser, né?
0: Sim, claro. Não, mas vou te contar, né?
1: Convidava mais a dormir, né, cara?
0: Mas vou te dizer pra ti, andou fazendo uns dias, ou umas noites, vamos dizer assim, né?
1: Aqui e aí também, né?
0: Não, olha, vou te dizer.
1: Virou 0 grau.
0: Pois é. Agora esquentou, a gente até estranha.
1: Sim, agora me levantei assim, uma disposição, pô, comi 2 laranjas, cara, de um bico. Eu digo, pô, mas laranja é uma fruta fria pra comer nessa época, mas não tem nada, tô com vontade.
0: Não, vamos embora, né? Vamos embora.
1: Bora, comi 2 laranjão assim, de um bico. Pô, agora vou ligar pro Djavan, tô bem esperto aqui, já dormi bastante também.
0: Tá certo. Olha aqui, eu já tô no horário quase da nossa... agora eu tô fazendo, depois das 3, uma pesquisa aqui, né, que o pessoal escolhe qual é a versão. Ontem eu coloquei duas músicas, né, a Mar de Rosas com Fevers e a versão original da música, né, o pessoal escolher, né? E ganhou Fevers.
1: E tu vê,
0: Porque a gente gosta de trazer uma polêmica, né? Porque as pessoas não, eu também sou assim, né? Tem muitas versões que não dá para aturar, né? Ah, não.
1: Não, tem. Até eu gosto muito daquela música do Hotel California.
0: Ah, não, mas não deviam nem de tocar nessa música. Tentam fazer versões.
1: Pois é.
0: Meu Deus do céu. Aquilo ali é uma história do grupo ali, do Eagles, uma história contada por eles ali. O pessoal usa melodia e usa harmonia pra fazer música romântica. E não é uma música romântica. Olha aqui, ó. Vou te mostrar aqui, ó. Essa aqui, ó. Fever, né? Olha aí.
2: Você
0: é conhecidíssima, né? Conhecidíssima, né? E essa aqui é da onde surgiu. Lee Anderson, né? Rose Garden. É. Pois é, mas ganhou Fevers.
1: Sim, exatamente.
0: Ganhou. Até porque na época, né, eles fizeram praticamente o mesmo arranjo, né?
1: Exatamente.
0: É, como nós temos músicos bons aqui no Brasil, né?
1: É, assim como tem alguma também dos Beatles, né? Que parece que o Renato também
0: ganhou. Ah, mas esse aqui é o filezinho pra amanhã.
1: Ah, essa aí.
0: Esse é o filezinho pra amanhã. Aí que eu quero ver se o pessoal é bairrista ou não. Aí, olha, amanhã vai dar polêmica, porque será que vão escolher o Renato ou os Beatles? Olha aqui, ó. Já vou mostrar pra galera ficar pensando aí, ó. A do Renato é essa aqui conhecidíssima. Escuta aí, ó.
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0: É o primeiro amor dos Renatos. E a dos Beatles qual é? É essa aqui, ó.
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4: Yes, you're gonna lose that girl.
3: You're gonna lose.
4: Yes, you're
1: gonna. Olha, cara, ele é bravo, hein?
0: Exatamente, por isso que eu deixei pra quarta-feira, meio de semana. Ah, eu vou deixar pra amanhã.
1: Essa vai ser dividida, cara.
0: Eu não sei, vamos ver, né? Porque é boa, né? Tanto uma quanto outra ficou legal, né? Boa.
1: É verdade.
0: Pois eu digo assim, né? Aquela época, os músicos tinham que tocar mesmo, não tinha nada de inteligência artificial, nada de tecnologia, nada. Era na marra, era na mão.
1: É, mas tu quer ver uma coisa, só quase falou num assunto que tá em moda, né?
0: É.
1: Tá, inteligência artificial. Agora hoje o rapaz vai me alcançar minha comida aqui, mas eu compro. Meu café gelado aqui, mas o tempinho não vai precisar mais, se eu não pedir. Só vai no seu carro mesmo.
0: Isso.
1: Eu digo, mas como, rapaz? Eu não enxergo, como é que eu vou ter carro? Não, mas é, tá vindo uns carros pra quem não enxerga. Também.
0: Exatamente.
1: Inteligência artificial, se eu sento adentro, eu quero ir lá na comida.
0: É.
1: Então o carro me leva lá no lado e vende comida.
0: Isso. É, e semana passada... Não, mas isso aí é sério mesmo. E semana passada, eu lancei aqui as músicas feitas por inteligência artificial. Pro pessoal conhecer. Não, acho que não tava na escuta, por causa do frio. Tava dormindo cedo. Mas eu lancei aqui, Hector... uma série de músicas, né, que eu mesmo fiz, pela inteligência artificial. Eu vou te mostrar uma aqui, vou mostrar para os ouvintes aqui, já que nós estamos nesse assunto, né? Te mostrar um pedacinho de uma aqui para tu ouvir isso aqui, ó. Escuta essa aí, ó. Paulo Djavan e seus Blue Caps, escuta aí.
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0: Essa música não existe. Agora existe, né?
1: Botou no ritmo do shot.
0: Exatamente. Fiz do shot, fiz do Vanenão, fiz de música gospel. Olha, e mostrei pro pessoal aqui o que a gente pode ser enganado futuramente, né? Porque hoje já tá assim, né?
1: É verdade.
0: Pois é, então não te apavora que daqui a pouco, não é, estás aí saindo de carro, andando pela rua aí de carro.
1: É verdade.
0: É isso aí.
1: Não, isso é verdade. Eu até falei com o cara assim, não, tudo bem, a gente vai sentar no carro, vai falar com a inteligência, e aí tu vai rezando do lado para não bater em nada. Né?
0: Não bate.
1: Não bate?
0: Né? Não bate, porque é aquela tecnologia Puxa vida, os aspiradores esses que tem, que ele chega e desvia ou dá uma leve tocadinha, né, no móvel e já sai, né? Tem uma tecnologia para isso.
1: Acho que é o sensor, né?
0: É um sensor poderosíssimo que não deixa bater.
1: Ah, Ah, isso aí vai ser legal.
0: É, vai ser. É o futuro chegando, né?
1: É, tudo que o Serginho tinha que ficar em casa, tudo que ela falou, terminou. Agora o Serginho pode pegar o carro dele.
0: É verdade.
1: Já mãe enganada, pular cerca, então.
0: Daqui a... Pô, já pensou em sacanagem? Não, Hector, já pensou em sacanagem, né? Ah, não, pô, aí brincadeira, já pensou aí?
1: Ah, é brincadeira.
0: Aí. Aí o Hector inventa assim, ah, vou lá no Djavan de madrugada, lá vem aqui em Rio Grande, né? De carro, hein?
1: É culpa do carro, né? Não, o carro que me levou,
0: né? Tá bom, meu querido, olha, um abraço pra ti, tudo de bom. Um abraço pra ti, Djavan. Eu vou rapidamente aqui tocar uma música, em seguidinha já vou ao intervalo e vai entrar a brincadeira, quero que participe comigo, viu?
1: Isso aí, um abraço pra vocês todos.
0: Um abraço, valeu. Hector Queiroz participando para fechar então esse bloco Kiss Forever.

0: Hora certa.
1: São 3:08. Bom dia.
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Muito bem, agora são 3:09, 13:09. A gente segue aqui com o nosso Insônia. A programação da madrugada, tua companheira, né? Tua programação aí que leva muita música boa pra você. Tua participação também, que é muito importante. E é claro, né, aquela troca de energia maravilhosa durante toda a madrugada até as 5 horas. 13:10, vem aí, qual é a tua versão? Você escolhe aqui agora quem vai tocar aqui na nossa programação. Primeiro, pra você ouvir um pedacinho, Luan e Vanessa, 4 Semanas de Amor. Essa é conhecidíssima.

0: Bom, a história é a seguinte. Liga pra mim agora ou manda tua mensagem pra cá. Liga ao vivo, manda mensagem de voz pelo 991-647867, escolhendo aqui Luan e Vanessa ou Jason Donovan. Silent Kiss, hein? Qual é que você quer ouvir aqui no nosso programa? Diga aí, tem pouco tempo, hein? É pouco tempo, é rapidinho. Então vamos lá, diga aí pelo telefone 3232-2303, que está liberado agora para você participar aqui do nosso programa. Ou então manda tua mensagem para cá de voz, tem que ser de voz, pelo 991-647867. Luan e Vanessa ou Jason Donovan, hein? O que você quer ouvir aqui? Vamos lá, tô te aguardando aqui para você dar sua opinião aqui, né? Pode escolher. Pode escolher aqui, né, que vai tocar aqui, você escolher aqui na nossa programação. 13h12, telefone está liberado. Bom dia para os amigos e as amigas que estão participando. Vamos lá, manda tua mensagem aí. O WhatsApp é o 991-647867. Vamos ver quem está abrindo aqui, né, a votação. Alô?
1: Alô, Javan. Luan e Vanessa.
0: Luan e Vanessa. Mas eu quero saber...
1: Nesse momento chove em Pelotas.
0: Chove em Pelotas? De baixo para cima ou de cima para baixo?
1: Baixo pra cima e forte.
0: Tá bom. Agora eu quero saber o seguinte, por que que tu escolheu o Luan e Vanessa?
1: É, eu acho que o meu ouvido tá mais acostumado a escutar essa música com ele.
0: Tá escolhendo uma versão, hein? Tá bom. É. Então tá. Então tá, primeiro voto. Tá bom? Isso. Primeiro voto pro Luan e Vanessa. Valeu, um abraço.
1: Tá bem, um abração.
0: Muito bem, até as 3h25, hein? É às 13h25, tá valendo, tem que ser rapidinho. Ligue agora, vamos lá. Quem tá ouvindo aí, primeiro voto para Luan e Vanessa. É 4 semanas de amor. E aí, meu amigo Léo aí no cassino, qual tu escolhe? Manda mensagem pra cá, tem que mandar pro 991-647867 falando se é a música 1 ou a 2. Alô? Alô? Oi, oi, Damiana.
2: Oi.
0: E aí, Damiana, vai escolher a 1 ou a 2?
2: Acho que eu vou escolher a 1.
0: A 1? Por quê? Por que que tu vai escolher a 1?
2: Luan e Vanessa.
0: Por que que tu vai escolher Luan e Vanessa?
2: Porque eu entendo mais eles, eu gosto dessa música muito. Coisa linda isso aí.
0: Então tá, beijo pra ti, obrigado. Tchau, tchau. 2 votos para Luan e Vanessa, vamos lá. 3h14, hein? 3h14, você escolhendo aqui, qual é a sua versão? Alô? Bom dia, quem é? Renato?
3: Vamos na 2.
0: Na 2?
3: Isso.
0: A versão original. Valeu, Renato. Por que que tu escolheu a versão original, Renato?
3: Isso é do meu tempo aí.
0: É, ah, tu gosta. Então tá, um abraço, valeu. Muito bem, hein? Tem 2 votos, Luan e Vanessa, e 1 voto para Jason Donovan. É, vamos lá então. 13h14, tá valendo aqui, hein? Você participando do nosso programa, escolhendo aqui, Luan e Vanessa ou Jason Donovan. Quem que você quer ouvir? Diga aí, né? Pelo 3232-2303, tem pouco tempo, são 3h14, vai encerrar em seguidinha. Vamos lá. É isso aí, manda uma mensagem pra cá, tá valendo. Pode mandar mensagem pelo WhatsApp falando aí se você quer ouvir a música 1 ou a música 2. E amanhã tem mais, hein? Durante toda essa semana... Tem, qual é a sua versão aqui? Alô? Alô? Oi, quem é?
4: A Zeferina.
0: Fala, Zeferina, qual das duas?
4: Vou falar da 1.
0: A 1?
4: É.
0: Por quê?
4: Eu gostei mais.
0: Tu gosta mais da 1? Tá bom, um abraço. Valeu, tchau, tchau. Vamos lá, então. Tá ganhando aqui a versão, hein? A versão brasileira. Olha, eu falei o negócio das versões, semana passada, aquela história toda... É, e o pessoal tá escolhendo as versões, hein? Tá ganhando, hein? Tá ganhando aqui. Vamos lá. 3h15, 3h15. Falta pouquinho pra encerrar, hein? Falta pouquinho pra encerrar. É rapidinho que você escolhe aqui, né? Que se quer que toque a versão original, né? A versão, né, mais conhecida aí, o Jason Donovan. Ou então Luan e Vanessa, 4 semanas de amor. Diga aí, vamos lá. Tem ouvinte participando aqui? Diga aí, vamos lá. Vambora.
5: Bom dia, Djavan.
0: Bom dia.
5: Eu voto na 2, Javan.
0: Na 2?
5: Na 2. Javan, eu gostaria de ouvir, não sei se tu tem ainda aí, Leno e Lilian, música lenta.
0: Vou ver se eu tenho aqui, vou ver, tá? Um abraço. Agora tá valendo pra votação, tá, minha amiga Vera Regina? Agora é pra votação, tem que ser rapidinho. Vamos lá. 3h16, então tem 3 votos a música 1 e 2 votos a música 2. E agora, gente, vamos lá. 3:16, 13:16, 13:25 vai encerrar, né? 13:25 vai encerrar. Você que está ouvindo a nossa programação aqui na cidade do Rio Grande, você que está acompanhando o nosso programa, né, fora da cidade, pode ligar e mandar uma mensagem para cá. Mais ouvintes participando. Alô, bom dia.
6: Bom dia, Paulo Roberto de Avanço, tudo bem?
0: Tudo bem, Sandro Leonardo? Qual tu escolhe aqui? Leonardo, de Camusu.
6: Pois é, eu vou votar na 1.
0: Na 1? Por quê? Por quê?
6: Hã?
0: Por que tu escolheu a 1?
6: Porque é bonito, eu gosto.
0: É, porque é bonito, eu gosto, tá bom.
6: É, eu gosto.
0: É, tu gosta da música 1, então? Tu gosta da versão feita do Brasil, então?
6: É isso aí.
0: Tá bom. É quem tá falando, isso aí. Um abraço pra ti, valeu! Muito bem, Sandro Leonardo escolhendo a música 1. Já tá ganhando aqui, né? Com 2 votos, Luan e Vanessa. Vamos lá, manda mensagem pra cá. Qual que toca? Toca a 1 ou a 2? Qual você quer ouvir aqui na programação? 13:25 vai encerrar, hein? 3:25 vai encerrar, são 13:17. Vamos nessa então, participa aqui do nosso programa. Estamos ao vivo aqui na Cultura Zona Sul. Quero te ouvir aqui, quero te ouvir aqui na programação. Diga aí onde você está curtindo o nosso programa, né? E também escolhendo aqui na programação Luan e Vanessa ou Jason Donovan. Vamos lá, mais ouvinte chegando por aqui. Diga aí.
7: Javan, vou na 1, Javan. Edinho, eu gosto dessa música aí.
0: Na 1, mais um voto para a música 1 do Edinho. Muito bem, tá valendo, Edinho, né? Isso aí, gosto é gosto. 5 votos para Luan e Vanessa e 2 votos para Jason Donovan. E agora, hein? 13:18. Vamos lá, você que tá ligado no nosso programa, um grande abraço. Obrigado pelo carinho, pela audiência. É ao vivo, hein? É ao vivo aqui o 3232-2303, tá liberado. Você que tá aí acompanhando o nosso programa, não precisa ligar ao vivo, não. Não precisa, né, participar ao vivo. Pode mandar mensagem para cá, para o 991-647-867. A música de número 1 é essa aqui no nosso programa de hoje. Luan e Vanessa, 4 semanas de amor. Escuta aí.

318, e a 2 é essa aqui, né? A versão aí da música Luan e Vanessa, 4 semanas de amor, versão original.

0: Essa é a mais conhecida, né? Depois aí, Luan e Vanessa. Então vamos lá, diga aí qual você quer ouvir. Agora são 13h19, 13h25, vai encerrar, hein? Tá faltando você aqui, escolhendo aqui se você quer ouvir a 1 ou a 2 aqui no nosso programa. 13h19, essa semana todinha vai ser assim, né? Qual é a sua versão? Tem aí várias músicas que eu vou apresentar aqui, né? Com versão brasileira aí, né? E a versão original aqui no nosso programa, no meio da madrugada. São 13h20. Alô, Antônio! Grande abraço pro Antônio, acompanhando o nosso programa. Cadê o Antônio aí, hein? O Antônio que gosta aí de escolher, né? Ei, Antônio, diga aí, Antônio, vamos lá. Você que participa do nosso programa aí. Meu amigo Jorgão, qual que tu escolhe, Jorge? Diga aí. Tô te aguardando aqui. Manda tua mensagem pra cá e diz qual que tu quer ouvir aqui. Se é a número 1 ou a número 2. Vamos lá, não sei se ele já mandou aqui. É, vamos ver, vamos aí. Agora sim, né? Chegou, atualizou. Diga, Jorge.
1: Bom dia, todos sendo uma só sintonia. Alô, alô, meu blog. Prazerazo, tá aí sua companhia, Jorgão, aqui na Universidade da FURG, né? Tacando facão no toco aí. Eu vou com a versão brasileira aí, né? Lua e Vanessa aí pra mim. A todos aí também, tá bom?
0: Tá bom.
1: Grande abraço, já falo, tamo junto aí. Um Sônia, um show de sucesso.
0: Valeu, meu irmão. Um abraço. Tá aí, mais um voto para Luan e Vanessa. 6 votos para Luan e Vanessa. 2 votos para Jason Donovan. Sailor Arquis. Acho que não vai, hein? Acho que não vai emplacar hoje, hein? Mais uma vez aqui a versão vai ganhar do original, hein? 13h21, vai encerrar em seguidinha, 4 minutos para encerrar. Se não ligou, liga agora. Oportunidade de você participar aqui do nosso programa Insônia, né? E eu tô perguntando essa semana, sempre nesse horário, vai ser qual é a tua versão. Qual você quer ouvir, né? É uma pesquisa que a gente vai fazer aqui, né? Para saber se o pessoal prefere a versão ou prefere a versão, ou a gravação original, né? Ou a mais conhecida delas, né? É verdade. Às vezes não é nem a original, mas é a mais conhecida, né? É, essa música foi tema de novela, inclusive, essa versão em inglês. 13h21, vamos lá. Tá liberado 3232-2303 para você participar aqui do nosso programa. 13h25 vai encerrar. 3h21. A pesquisa é a seguinte: Luan e Vanessa, 4 semanas de amor. Escuta um pedacinho aí e tira suas próprias conclusões.

0: aí, pessoal. Manda uma mensagem, é o 991-647-867. 3h22 aqui na Cultura Zona Sul. Abração pro pessoal que tá na vigilância, nossos amigos que estão nos plantões aí, pessoal da saúde, grande abraço. Leva o sonsaço da Cultura Zona Sul durante toda a madrugada. Programação ao vivo pra ti, que tá sempre ligado, que é uma programação boa, gostosa. É o nosso programa de todas as madrugadas.
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0: 13h23, vai encerrar, 2 minutos pra encerrar, hein? 2 minutos pra encerrar, né? E tá dando aqui a Lua e Vanessa, né? 6 votos para a Lua e Vanessa e 2 votos para Jason Donovan. Eu acho que vai dar isso, né? Não vai dar mais tempo de virar aqui, né? É isso aí, né? Então o pessoal aí preferiu a versão com a dupla Luan e Vanessa. Aliás, Luan e Vanessa são vocalistas do Padre Zezinho, né? Vocalistas aí se converteram. Já eram convertidos, né? E hoje fazem parte do vocal aí do Padre Zezinho, né? 13h23 vai encerrar aqui a nossa pesquisa de hoje, desta terça-feira, dia 26 de maio de 2026. É isso aí, você que tá ligado no nosso programa, um grande abraço, um forte abraço para todo mundo e vamos em frente. Programa aqui ao vivo para você na 105,9. Você acompanha o nosso
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0: 13h24. Terminou, né? Não dá mais tempo, né? Não dá mais. Mesmo que alguém ligasse agora e participasse, só ia registrar o voto, mas não dá mais tempo. Então, Luan e Vanessa, com 6 votos, hoje ganha do Jason Donovan.

mandar um beijão pro meu filho, tá ligado na programação, Alex. Alô, Alex, beijo, meu filho, uma boa madrugada. Sei que essa aqui ele gosta, né? A Ivone Elliman com If Can Have You aqui na programação 3:27.

0: Aí então, composição do Barry Gibb, Robin Gibb, Maurice Gibb, os Bee Gees. If Can Have You com a Yvonne Elliman aqui na programação. 3 horas 33 minutos, intervalo chegando e eu volto em seguidinha com muita música pra você. Até às 5, você se liga no...
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3: Previsão do tempo.
4: A terça-feira será de muitas nuvens com possibilidade de chuva em toda a região. Os ventos serão fracos, com a umidade relativa do ar em média de 75%. A temperatura será amena. Em Rio Grande, a mínima será de 14 e máxima de 23 graus. Em Pelotas, a máxima pode chegar aos 24 graus. Já em São Lourenço do Sul, a temperatura fica um pouco abaixo, com mínima de 13 e máxima de 20 graus durante a tarde. Com informações do Instituto Nacional de Meteorologia, INMET.
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Muito bem, 3 horas 36 minutos, 3h36. Quem tá tomando um cafezinho agora é o Jorge, né? Isso aí, cafezinho com o que aqui? Deixa eu ver. Com pastelzinho, não. Que é isso aqui? Recheada? Hein? Tá certo. Um abraço, meu querido amigo. Tudo de bom. Tô tomando café também aqui. É real, né? É real. É isso aí. O Léo deve estar tomando café também lá no... Hein? Cafezinho com leite? Tá bom então, né? É bom. É bom. Eu tomo todos os dias. Tomava. Todos os dias pela manhã, né? Troquei o cardápio agora, né? Ô, Léo, um abraço. Tudo de bom aí, né? Ah, bolo de milho. Bolo de milho é bom. Aliás, tudo feito com milho é bom, né? O milho realmente um vegetal maravilhoso, né? É um grão sensacional, né? É maravilhoso o milho, né? E qualquer coisa que bota fica bom, né? Que coisa incrível isso, né? Maravilha, né? Me deu vontade de comer um negócio com milho agora. Pô, sacanagem isso aí, hein, Jorge? Eu que tô na, né, hein? Eu que tô na Pindaíba, hein? Comendo nada? Pindaíba é ótimo, isso é do tempo do meu avô, né? Vamos lá, 13h37, liga pra cá e participa do nosso programa. O Insônia tá no ar, mandando ver com muita música boa pra você durante toda a madrugada. Desejando pra você, é claro, uma ótima terça-feira, né? Terça-feira que promete chuva e tudo mais, né? É, vai ser uma terça-feira chuvosa, né? Mas vai ser quente, hein? Vai ser quente essa terça-feira, né? Aqui a temperatura que eu tô vendo aqui não vai baixar tanto para os próximos dias, viu? Vai entrar o mês de junho aí com temperatura agradável. É o que eu tô vendo, pelo menos agora, né? É o que eu tô dando uma olhada aqui, né? Muito bem, 3h37. Vamos trazer, então, a próxima seleção musical, que começa com Bebeto. Essa aí é boa, hein?

0: Maravilha, hein? Tá aí o Bebeto, Fio da Navalha. 3:41 aqui na Cultura Zona Sul. Deixa eu colocar aqui uma mensagem que eu recebi da Vera Regina. Fala, Vera Regina. Bom dia.
1: Deixa eu ver.
0: Diga, Vera Regina.
1: Djavan.
0: Oi.
1: Tô melhorando, graças a Deus.
0: Que bom.
1: Eu quero que tu bote a música pra mim, Leno Lílio, música lenta, que eu vou ter o prazer e a felicidade de me levantar na madrugada e dançar abraçadinha no meu Edinho, tá? Depois eu te conto, tá? Depois da música, a gente dançou direitinho. Faz muito tempo que a gente não dança. Obrigado, Djavan. A gente te ama, Djavan. Olha, vou te contar. Tu é sensacional, Djavan. Obrigado. Bom dia para nós todos.
0: Olha, vou dizer uma coisa, né? Esses depoimentos assim é que deixam a gente com vontade de realizar sempre, não é? O melhor, né? Quando eu saio de casa, eu fico pensando assim, olha, realmente vai ser uma madrugada maravilhosa com esse contato com os ouvintes. E isso é gratificante. Depois de muito tempo na comunicação, a gente recebeu uma mensagem dessa, né? Deixa a gente contente e com a certeza de que nada foi em vão. Então, o depoimento da Vera Regina, que estava há pouco tempo muito doente, né? E triste, né? Deixa a gente assim contente, porque de uma forma ou de outra, com essa energia toda aqui do Insônia, e particularmente a minha, né, que passo para vocês e vocês passam para mim, a gente consegue realmente levar mensagens maravilhosas. Então, para vocês, tá aí uma música lenta. Obrigado, hein? Eu que agradeço.

Diana Ross e Lionel Hitch, Endless Love. Morris Albert, Do You Miss Me? Roberto Carlos, Tudo Para. Lilian, Uma Música Lenta. Pera Regina e Edinho, obrigado pelas palavras, viu? Não mereço tanto. Muito obrigado. 3h58. The Statistics, You Make Me Feel Brand New. Um abração pro nosso amigo ligado no nosso programa aqui, o Marcelo da São Miguel. Mandando um abraço pro Julian, com seu caminhão na escuta. Aí, filho do Marcelão aí, um abração pra ele, hein? Tudo de bom, uma ótima madrugada. Tá aí, Style Sticks. Essa é linda, hein?

0: Linda canção, hein? Do Starry Things aqui no nosso programa dessa madrugada de terça-feira. Um abração pro Wagner. Ô, meu querido amigo Wagner, grande abraço pra ele aí. Tá trabalhando e curtindo insônia. Galera da Bianchini Patrimonial, grande abraço. Claro, vamos tocar sim. Eros Ramazzotti, sempre bem-vindo aqui na nossa programação. Tem tudo a ver, né? Valeu, Wagner Nogueira. Um abração pra ti. Tudo de bom, meu irmão. Tudo de bom, né? Wagner também que aí teve aí, né, a sua passagem pelo rádio aqui. E é um grande colega aí, né? Uma pessoa maravilhosa, hein? Um grande abraço pra ti. Tudo de bom. Uma ótima madrugada, meu irmão. Uma participação dos ouvintes. Alô, bom dia.
1: Bom dia, Djavan.
0: Bom dia, Damiana.
1: Tudo bem?
0: Tudo bem, tudo bem. Tudo ótimo. Bem, bem. Nós conversamos agora há pouco, Damiana, que eu pensei num cantor e tu estava pensando no mesmo cantor.
1: O mesmo cantor. Que esse cantor vai ficar pro resto as músicas dele, para a geração do tempo dele, e esses novos que estão chegando já, também nunca vai acabar. Porque ele é canto, fazia músicas lindas, lindas, lindas, que hoje em dia é difícil.
0: O Raul Seixas, né? Raul Seixas.
1: Mas eu gostaria de hoje, já vou te pedir, o nosso grande inesquecível Raul Seixas.
0: Claro.
1: Aquela música dele chamada Ouro de Tolo, não é?
0: Ouro de Tolo, é uma mensagem muito bacana, é uma das músicas que eu mais gosto dele.
1: É, então, viu?
0: É uma poesia.
1: É isso aí, a vida é essa aí. Então, às vezes a gente está pensando numa coisa, já tem outras pessoas pensando a mesma coisa.
0: É verdade, é verdade. Tem uma frase, tem uma parte na música, tem uma parte na música que tem tudo a ver, né? Que ele diz assim, ó, ele diz assim na música: eu que não me sento num trono de apartamento com a boca escancarada, cheia de dentes, esperando a morte chegar. É verdade, né? A gente tem que fazer alguma coisa, né?
1: Tem que fazer. Essa coisa que eu vou te dizer. Eu fiquei agora, é assim, com a Vera Regina e o Edinho, tão feliz, tão com graças.
0: Que bom, né? Que legal, né?
1: Só agradecer a Deus. Seu Cardoso, quando a gente conversou contigo?
0: Isso.
1: Ele se esforçou, faz tempo

0: ele disse que vinha tentando, acho que ele não, os números ele não acertava, né?
1: Isso. E ele conseguiu.
0: Foi, dia por dia botava um número até chegar aos todos que ele tem que ser.
1: É verdade, é verdade, é. E sabe assim, ó, as pessoas dizem, mas o programa, ele traz coisa boa, aquele negócio todo, mas é uma troca, porque eu também me sinto muito bem, sabe?
0: Eu só imagino.
1: Eu já comentei aqui, inclusive, eu comentei já de manhã com o Valeirão, quando ele chega aqui, a gente troca uma ideia rápida, né? E eu falei pra ele, olha, Valeirão, de todos os programas que eu já fiz até hoje, durante todos esses 41 anos de rádio, né? E eu já trabalhei com muita gente, já fiz muitos programas também. Esse horário da madrugada é um dos melhores que eu já fiz até hoje.
0: Tu acha isso o melhor de todos?
1: Eu acho.
0: Ah, da tarde.
1: Eu acho. Não, mas uma coisa é diferente da outra. Porque a gente pegar... Ô, Damiana, a gente pegar um horário que sabe que está todo mundo ligado é uma coisa. Agora, o horário já diferenciado da madrugada... são pessoas realmente que gostam de ouvir rádio, são pessoas aí que de repente estão com insônia de verdade, são outros que estão trabalhando, então é diferente.
0: É isso aí mesmo.
1: É diferente.
0: É assim, tu estás falando com as pessoas que tu sabes que estão sendo sinceras, que estão acordadas.
1: Exatamente.
0: Estão conversar contigo.
1: Exatamente isso. É, que estão ouvindo de verdade, é isso aí.
0: É, o que sai de dentro dessas pessoas farias. Aquele senhor lá da, que é guarda da FURG.
1: Exato, né?
0: O rapaz, o Gato Pelotas, o Edson, Pelotas, né?
1: Isso. E tantos outros, né? Porque assim, ó...
0: outras pessoas. Não vê só agora a velha Regineadinho.
1: É verdade.
0: Eles falam de dentro mesmo. Aquele é com pensamento positivo e com amor.
1: Olha só que legal aqui também, ó. Pessoal da Bianchina aqui, meu amigo Wagner Nogueira também dando seu alô aqui. Então é uma corrente muito bacana isso. Isso aí é muito gratificante, sabe?
0: O senhor também, rapaz, o senhor, mas também é a mesma coisa.
1: Sabes que eu vou dizer uma coisa pra ti, né? Tu sabes que a minha vida, ela deu uma mudada de uns anos pra cá. E eu não imaginei que eu fosse ganhar esse presente assim tão rápido. A minha ideia de fazer a madrugada... Ela já vem de muito tempo, mas eu não imaginei que fosse me fazer tão bem, sabe? E essa troca de energia é maravilhosa com os ouvintes.
0: E que tu ia fazer um programa que tu arrumasse mais ouvintes. E amigos que tu nem imaginava que existia, como esses vigilantes que trabalham, os Uber.
1: É verdade,
0: Não é?
1: É isso aí mesmo.
0: Senhores. E senhoras e moças, todo mundo.
1: Exatamente. Mesmo. Damiana, um beijo pra ti, eu tenho que fazer o intervalo aqui. Uma boa madrugada e obrigado por tudo, viu?
0: Não, e um beijão também pra todas as minhas amigas. E a Lúcia Machado, que tá sempre na escuta, ela mora lá e diz, você vai admitir. É uma moça, uma senhora, mas é solteirona, assim, ela é... Tá. O esposo dela trabalha muito tempo na Manga do Mar.
1: Tá sempre ouvindo. Tá bom. Tá legal. Valeu, minha amiga. Então tá. Um beijão pra ti, um abraço pra Lúcia e aí tudo de bom pra vocês. E obrigado por tudo. Valeu. Tchau, tchau. Minha amiga Damiana participando, intervalo chegando e eu volto em seguida com mais música.
2: Hora certa.
1: Bom dia, 4:09.
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Muito bem, esse é o nosso Insônia 4:11. Que prazer muito grande estar aqui, né? Com vocês, meus amigos e amigas, né? Que ajudam a fazer essa programação ser o que é, ser mais sucesso, né? Muito obrigado pelo carinho, né? Essa programação aqui da Cultura, que é pioneira no interior em realizar programação ao vivo na madrugada. Não é novidade, não é? Eu estar aqui, já a Cultura, né? Quando era no AM, já fazia, né? A programação ao vivo na madrugada, não é? Mas, com certeza, nessa nova fase aqui do FM, né? Eu agradeço de coração essa oportunidade, porque essa troca de energia é maravilhosa, gente. Olha, realmente, né? Tem pessoas aí que precisam de uma programação na madrugada ao vivo para se divertir, né? Para passar o tempo. Outras aí, né? Para trabalhar e tudo mais, ter uma companhia, um rádio, né? Ao vivo, né? Que, claro, o rádio ao vivo, né? O meu amigo Wagner, a gente não sabe o que vai acontecer a cada instante que passa, né? É isso aí. Não sei o que vai acontecer daqui a 10 minutos, a meia hora, não é? E o ao vivo é bom por causa disso. Daqui a pouco eu tenho um plantão para divulgar, daqui a pouco uma música que é que você não imagina vai tocar, daqui a pouco um ouvinte que eu não imagino vai participar, e assim é o ao vivo. Por isso que é gostoso de fazer rádio ao vivo, né? É isso aí, né? Até aquelas coisas que a gente não imagina, né? As pessoas participando, reclamando e tudo mais, é muito bom, né? Porque a gente troca uma ideia maravilhosa com as pessoas na realidade, né? Na verdade. Não é isso, meu amigo Léo, que tá curtindo a programação, né? O nosso amigaço aí, meu amigo lá da academia, o Léo, né? A gente tem uma turma lá que, olha, eu vou te contar, né? É, velho, olha, não dá pra se juntar os quatro, né? Os quatro não tem condições, né? É, olha, quinta série braba, né? Quinta série lá pela manhã, aliás, um pedaço da manhã, início da tarde lá, né? Não pode se encontrar os quatro, né? Olha, eu vou te contar. O Darcy, o Léo, o Egídio e o Paulo, né? Muito bem, 4:13, antes do Eros Ramazzotti, vem aí, Raul. Alô, Damiana. Essa é bonita demais, hein? Ouro de tolo. Ó, Fabiana, acorda e dorme, acorda e dorme. Bom dia.

4h16 na Cultura Zona Sul. Eros Ramazzotti, o Natalte. Alô, Wagner, abração, meu querido. Daqui a pouquinho tem Rosana também aqui. 4h16. Tá no teu rádio, tá no teu aplicativo. 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

0: 4h20 aqui na Cultura Zona Sul. Seguimos em frente com Rosana. Onde o amor me leva. Bom dia. Tá ligado na 105,9, a tua?
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0: Essa rádio é show, hein?

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1: Muito bem, 4h25, 4 horas 25 minutos aqui na Cultura Zona Sul. Você acompanhando o nosso Insônia, edição desta terça-feira, dia 26 já, hein? 26 de maio de 2026, que se caminhando para o final do mês de maio, né? É isso aí, vai embora, né? É. Logo mais, o Quarteto Fantástico vai se encontrar, né? Hein? O Darcy, o Egídio, né? O Léo e o Paulo, hein? E seu Paulo, hein? Pô, seu Paulo é pra matar o índio, né? Hein? Um índio não pode falar isso, um índio, né? Pra matar o... né? Tá bom, então. Um abraço aí pra essa turma, esse Quarteto Fantástico aí. Realmente que se encontra lá e vira quinta série, né? Não pode se encontrar, né? Porque aí não tem treinamento, né? Não tem treinamento, né? É só risada e tudo mais, né? E cada um, né, falando mais abobrinha que o outro, né? E quem comanda o espetáculo, né, é o Egídio, não sou eu, né? Não, eu não, eu sou coadjuvante, né? É, o ator principal é ele, né? Depois o coadjuvante é o Léo e o outro ator é o Darcy, né? Eu, a participação especial. Tá certo, então. Um abraço pra essa turma aí maravilhosa, né? Que eu encontrei, né, na vida, no decorrer aí da vida, né? E a gente tem uma amizade muito bacana ali na academia. A gente se encontra sempre que pode, troca uma ideia ali, conversa de tudo um pouco, né? Cada um tem a sua correria, não é? Cada um tem aí sua vida particular, mas quando a gente se encontra ali, a gente troca bastante ideia e é uma vibe bacana, que a gente tem uma energia muito boa ali, os quatro ali. Então, quero mandar um grande abraço de coração e registrar aqui nesse horário do programa, né, o representante, né, da nossa turma, que é o Léo, que está ouvindo a programação, está no trabalho agora, está registrando esse momento para mostrar aí para os nossos amigos aí, o pessoal aí que realmente faz parte também dessa união maravilhosa que tem lá, né, na academia, no horário do meio-dia ali, até umas 2 e pouco, 3 horas, onde a gente se encontra, né, claro, faz ali o nosso treinamento, mas também dá muita risada, né. Então, grande abraço para essa turma aí, que realmente são maravilhosos também, e pessoas sensacionais que, né, a gente se encontra, né, e troca uma ideia maravilhosa, uma resenha sensacional ali, eu, o Darcy, o Léo, o Egídio, né? Que quarteto, hein? Ah, que loucura, hein? Um abraço pra vocês aí, uma ótima terça-feira, meus amigos. Tudo de bom. 4h28 e pra nós curtirmos juntos, tá aí Europe, The Final Countdown, aqui na programação. Tem tudo a ver, hein?

0: Que sonsaço, hein? Bom dia! 4h33. É o Insônia.
1: Previsão do tempo.
2: Previsão do tempo.
3: A terça-feira será de muitas nuvens com possibilidade de chuva em toda a região. Os ventos serão fracos, com a umidade relativa do ar em média de 75%. A temperatura será amena. Em Rio Grande, a mínima será de 14 e máxima de 23 graus. Em Pelotas, a máxima pode chegar aos 24 graus. Já em São Lourenço do Sul, a temperatura fica um pouco abaixo, com mínima de 13 e máxima de 20 graus durante a tarde. Com informações do Instituto Nacional de Meteorologia, INMET.
1: Previsão do tempo.

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Aí entra música do Rio Grande do Sul, mas é energia mesma, né? Energia mesma aqui da Cultura Zona Sul nas manhãs. Sempre a programação direta aí para os ouvintes que gostam de uma boa programação, né? Então, 5 horas da manhã tem o nosso Cultura Gaúcha. Mas agora é o programa do horário. Maiara e Maraíza, Narcisista, bom dia! De segunda a sábado, sempre a partir das 2 horas, na Cultura Zona Sul.

Bad Songs aqui com Elton John na programação. Você escuta o Insônia. Alô, Altenir Vignol, bom dia, tá aí. Robin Gibb, Like a Fool. Só sonsaço pra você na madrugada, hein? 4h49, aliás, 4h44. 4h44, bom dia. Tá ligado na programação, hein? 5 horas tem Cultura Gaúcha, bom dia.

0: Sonzeira, hein? Sonzeira de Robin Gibb aqui na programação. Like a Fool. Alô, Léo Munhoz, abração pro Léo. Eu te mandei um abraço, Léo, quando eu cheguei aqui às 2 horas, mas que eu tava ouvindo, né? Eu vi a tua mensagem aqui pro Marquinho Oliveira, te mandei um abraço. Meu querido amigaço aí, o Léo Munhoz também, né? É, isso aí, um abração pra ti, meu querido. Tudo de bom, hein? Uma boa terça-feira. Seguimos em frente assim com Placa Luminosa. Fica comigo, fica aqui no nosso...
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0: Ah, de segunda a sábado é assim. Clima gostoso na madrugada, música boa pra você. E a tua participação, claro que é bem-vinda sempre. Bom dia!

0: Placa Luminosa aqui na programação. Fica comigo. Essa também é... é clássica já, né? Inclusive o Placa Luminosa estava no SBT no sábado passado aí, no programa do... como é que é o nome do programa lá? É o programa que tem aos sábados, né? Viva a Noite, né? Viva a Noite. Retorno do Viva a Noite. Tava aí o Placa Luminosa, né? Cantando esse sucesso e outros sucessos lá, né? Que o Placa Luminosa é um grupo já tradicional, né? Música boa, né? Romântica. Vocal maravilhoso aí do Placa Luminosa. 4h54, chegando a última participação de hoje aqui dentro do Insônia. Diga aí, Oswaldo.
1: Bom dia, meu amigo Paulo Roberto de Javan.
0: Tudo bem?
1: Tudo bem, de Javan.
0: Tudo legal.
1: Aqui temos tudo bem, graças a Deus. Já estou em movimento. Daqui a pouco a minha caminhada, né?
0: Sim.
1: E meus afazeres. Ô, Djavan.
0: Sim.
1: Eu, se for possível, eu vou aquela música que eu gosto muito, tá?
0: Certo.
1: Se der tempo. Nós vamos deixar pro Cultura Gaúcha, né?
0: Certo.
1: Esse áudio aqui.
0: Legal.
1: Nós com Oswaldinho e Carlos Magrão. Ofereço para a dona Solange, que está ligada no programa, lá para aquela minha amiga, dona Laura, na Pedro de Maio, a Leila, na Bernadette, um abraço para elas, a dona Eva, aqui na nossa vizinha, também um abração para ela, Mano Vacerina, Buarque Macedo, um abraço para ele também, claro, e para o nosso amigo Renato da Silveira de Javan, me apareceu hoje, ontem aqui.
0: Tô sabendo.
1: Estamos fazendo um servicinho aqui em casa, tá?
0: Tá legal.
1: Eu e o Renato. Que bom. E mais, já vai para todos vocês da rádio, para todos os ouvintes. E dizer para ti que ligadinho no programa agora Insônia, mas tá agora daqui a pouquinho o Cultura Gaúcha. Essa bela programação no Rádio Cultura Zona Sul. E esse programa maravilhoso aí, ó, esses programas maravilhosos que eu insônia, agora vem o Cultura Gaúcha, apresentado aí por esse grande amigo que é Paulo Roberto de Javan. Um forte, grande abraço de Javan, tchau, fui!
0: Obrigado, Oswaldo, tudo de bom, já vou deixar aqui certinho anotado, né, Oswaldir e Carlos Magrão para tocar em seguida aqui no nosso Cultura Gaúcha. Gente, olha, vou sair do Insônia e vou pro Cultura Gaúcha em seguidinha. Virada de chave aí, rapidinho. É só dar um clique e a gente já vem aí com a música gaúcha, tá bom? Mas vou deixar cantando aqui e encantando com esse vocal maravilhoso. Air Supply com Goodbye. É um breve adeus e eu já volto em seguidinha.

0: hora certa. 5 horas.
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A nossa tradição vem aí com o Cultura Gaúcha, mais uma edição para você. Hoje é terça-feira, estamos começando o nosso programa. E o Galo canta 5 e 2. Vamos lá. Olha o chimarrão aí.

Esse é o horário da Música Gaúcha aqui na Cultura Zona Sul. Eu tenho o prazer de apresentar há quase 9 anos, hein? Em agosto vai completar aí 9 anos que eu estou aqui nesse horário, levando Música Gaúcha pra você, sempre, né? Antes era o nosso Bom Dia Cidade e agora é o Cultura Gaúcha que tá no ar. Bom dia! Programa...

para San Marino, a rota do jeans. Não adianta nada, jeans é na San Marino, Dia dos Namorados é na San Marino. Olha aí, o cara que tá tomando todas ainda, hein? Tá tomando todas, hein? Todas que eu digo, os cafés, né? Pra ficar acordado, né? Hein? Tá tomando um mezinho essa hora? Atenção, os bebum, bom dia.

Você ouviu o Bailão dos Bevum e a gente bebe com o velho milongueiro. Agora, Sandro Oliveira, me filmaram no Fandango. Fugiu, né? Fazer o quê? Sigue 11, bom dia, bom dia.

Sim, 14. Dias Namorados é na San Marino, a Rota do Jeans. Grupo Balanço, tapado de carrapicho. 5 horas e 14 minutos, até às 6h55.

Bom dia, bom dia. 5 horas 20 minutos aqui na Cultura. Tcheguri, menina linda. E pro Oswaldo que pediu, tá aí Oswaldir e Carlos Magrão. Em seguidinha, vem aí cantando Nós.

0: Bom dia. Bom dia. É um prazer estar em sua companhia.
1: Bom dia.
2: Previsão do tempo.
3: Previsão do tempo.
4: A terça-feira será de muitas nuvens com possibilidade de chuva em toda a região. Os ventos serão fracos, com a umidade relativa do ar em média de 75%. A temperatura será amena. Em Rio Grande, a mínima será de 14 e máxima de 23 graus. Em Pelotas, a máxima pode chegar aos 24 graus. Já em São Lourenço do Sul, a temperatura fica um pouco abaixo, com mínima de 13 e máxima de 20 graus durante a tarde. Com informações do Instituto Nacional de Meteorologia, INMET.
2: Previsão do tempo.
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0: Muito bem, você está acompanhando aqui o Cultura Gaúcha. Vamos com mais ouvintes participando.
1: Bom dia, agora Cultura Gaúcha, né? Um show de gaúchesca aí. Foi sempre um prazer lá, deu lá do Insônia, né? É um grande prazer também, né? Pra mim sempre, né? Onde sempre lá é um show de sucesso, né? No Insônia. Agora também show de gaúchesca, né?
0: Show de gaúchesca.
1: E junto com um amigo, né? Alto astral, né? Assim como eu gosto de ser, no viver nesse plano terrestre, assim como um amigo também é. Grande amigo aí também de todos nós, seus ouvintes, né? Um amigo de coração aí que a gente tem nas madrugadas, assim, dizer bem assim, de coração, né? No coração e no viver da terra, tá bom? É um prazer enorme eu sair daqui do trabalho agora aqui, né? Vou escutando no fone de ouvido, depois embarco no ônibus, chego em casa também e tá lá o amigo também aí, trazendo agora show de gauchesca aí também, tá bom?
0: Beleza.
1: Salta aí também o Leonardo aí, tá bom? Tradicionista Leonardo aí também, que há muito tempo se foi aí também, né? O Céu, Sol, Sul aí, o nome da música. Pra mim, a todos também, que agora vem aí se acordar e sair também as suas batalhas aí, tá bom? Diária aí também, lutando e batalhando pelo pão de cada dia, assim como agora tô saindo, no descanso. A todos aí também, em casa também, que Deus abençoe aí também, nossa terça-feira aí também. O teu amigo aí também, a todos. Valeu. Também. E dentro da cultura também, né? Um 105,9 aí. Um show de sucesso de gauchesca por todo sempre. Grande abraço, já falo no coração teu, a todos também, geral, tá bom? É um prazer enorme sempre em estar em tua companhia e também a todos também que sempre participam também. E a gente vai se alegrando e amando e adorando. Assim nesse plano terrestre, tá bom?
0: Tá bom, meu amigo. Um abraço pra ti, tudo de bom, hein? Luiz Fernando Miranda também tá acompanhando o nosso programa. Vai um abraço pra ele. Olha, não esquece, hein? Dia dos Namorados é na San Marino. E tá chegando o Dia dos Namorados, hein? Na San Marino, a Rota do Jeans. Leonardo, Céu, Sol, Sul, Terra e Cor. 5h34, o Galo canta. Bom chimarrão pra você, bom café. E uma ótima terça-feira pra todos que estão ligados aqui na programação da Cultura. Bom dia.
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0: Bom dia, 5 horas e 43 minutos aqui na Cultura Zona Sul. Dia dos Namorados é na San Marino. Baitaca, puxão de orelha.
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0: Aí o Baitaca puxão de orelha, hein? Bom dia! 5h47 e o Galo canta. Esse é o Cultura Gaúcha. Tem um programa com as músicas do Rio Grande do Sul até 6h55 aqui na 105,9. Um abraço pro nosso amigo Fernando Alemão, sempre dando aquele bom dia tradicional. E também tem mais ouvintes participando.
1: Bom
0: Vamos
1: dia,
0: lá.
1: Chavão.
0: Bom dia.
1: Passando pra dizer que eu tô na escuta.
0: Vambora.
1: E pra desejar um bom dia pra toda a gauchada aí.
0: Sim.
1: E um bom descanso para todos que estão indo, chegando nas suas casas.
0: Sim.
1: Que vem das madrugadas. Pro amigo Jorjão, meu irmão de comunidade, que acabou de falar aí. Um bom descanso a todos e um bom trabalho para quem tá indo trabalhar. E se der para tocar um baitaca...
0: Já toquei baitaca agora.
1: A gente te agradece, eu ofereço para minha filha. Para todos que estão na escuta, Jorjão. Para todos os ouvintes na escuta, Sandro de Freitas, BGV.
0: Valeu, Sandro. Um abração para ti, tudo de bom. Tudo de bom aí, uma boa terça-feira. Vamos lá, mais um ouvinte chegando.
2: Amigo Javier, Cláudio Abel aqui de Pelotas. Para a colônia da próxima aí. Preciso para todos na escuta, Valcino Barranco, Atalipo, João Carlos, Mendes Doce, Leopoldo de Neoli, Jesus 68, Doutora Alicia Daniele, Bagualo Velho. Bagualo que está lá em Santa Catarina, o homem da chuleta, e a todos vocês da rádio, forte abraço. Uma boa terça-feira para todos.
0: Boa terça-feira. Olha aí, Sandro, o nosso amigo Jorjão está te mandando um abraço, retribuindo aí teu abraço que tu mandou para ele, tá bom? 5h48, San Marino anuncia, hein? Tem presente para o Dia dos Namorados lá na San Marino, na Zalone. Dá uma chegadinha ali. O Rio Grande me criou. Tchê barbaridade. Bom dia.

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1: Maravilha, bom dia, bom dia. Esse é o nosso Cultura Gaúcha, 5:58.
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0: Hora certa.
1: Bom dia, 6:02.
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1: Mandando aquele abraço para você que está acompanhando o nosso programa, tomando aquele chimarrão. É, e conferindo a hora certa, né? 6:04. Vamos à temperatura, vamos ver aqui. A temperatura atualizando, 16 graus agora. E você ligado aqui na nossa programação até 6:55. Cultura Gaúcha, né? Depois aí tem para você, 7 horas, manhã regional, 9 horas, o programa Palavra de Mulher. Nesta manhã de terça-feira, dia 26 de maio de 2026. Abraço para os nossos amigos da padaria lá do São José do Norte. Um abraço. Pessoal aí acompanhando o programa. Vai, um abração para vocês aí. Tudo de bom aos padeiros aí que estavam ligados aí no Insone e agora seguem acompanhando o nosso Cultura Gaúcha. Vem aí, essa aqui o Oscar gosta muito, né? Lá no Povo Novo. César Oliveira e Rogério Melo. Eu, mais ela e o Tostado. Bom dia!

Bom dia, 6 horas e 8 minutos aqui, Cultura. 105,9. O Laíca tá ouvindo a programação, vai um abraço pra ele, o Serranos, Morena Rosa.

E garotos, o som do povo. Não esquece, hein? Dias Namorados é na San Marino. 6 horas e 16 minutos, Grupo Matizes. Estava tudo bem.

0: Maravilha, 6h22. Tá aí o Grupo Matiz aqui no nosso Cultura Gaúcha. Cultura. Vai um abração pra Maria de Lourdes e o Camarão acompanhando o nosso programa lá na São João. A Damiana também acompanhando. Vai um bom dia. Vera Regina Edinho. Também aqui acompanhando a programação, Daniel Oliveira. Vai um abraço para ele lá no sítio Santa Cruz. José Manuel, esposa no sítio Santa Cruz também. Vai um abraço. O Ernesto lá no bairro Maitá também. Ele e esposa acompanhando a nossa programação. Agora 6h23. Pessoal aí do bairro Getúlio Vargas, um abraço. Nossos amigos que estão acompanhando aqui nas Coabs também, né, ligados aqui na 105,9. Pessoal da Castelo Branco, né, acompanhando o programa. Lourencinho Montiel, lá ligada na Coab 4. Vai um abraço para ela. A Josi também na Coab 4. Vai um abração aí para a Josi, acompanhando aqui o Cultura Gaúcha. Agora 6h23. Lembrando que a San Marino tem para você ali moletons, todos os tamanhos. Moletons quentinhos para você, né? E você sabe, né? Dia dos Namorados é na San Marino, a Rota do Jeans. 6h23, vem aí os mirins. Ô Pegadão. Bom dia, bom dia. Bom chimarrão para você, meu amigo, e para você, minha amiga. Bom dia.
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0: Até 6h55, vamos juntos.

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2: A terça-feira será de muitas nuvens com possibilidade de chuva em toda a região. Os ventos serão fracos, com a umidade relativa do ar em média de 75%. A temperatura será amena. Em Rio Grande, a mínima será de 14 e máxima de 23 graus. Em Pelotas, a máxima pode chegar aos 24 graus. Já em São Lourenço do Sul, a temperatura fica um pouco abaixo, com mínima de 13 e máxima de 20 graus durante a tarde. Com informações do Instituto Nacional de Meteorologia, INMET.
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Muito bem, 6 horas 36 minutos aqui na Cultura Zona Sul. 6h36, últimos momentos do nosso Cultura Gaúcha de hoje. Não esquecendo que 7 horas tem manhã regional, as informações para você aqui na Cultura Zona Sul. No comando do José Augusto Valerão, também Rafael Chaves e Carlos Magno, informando você a partir das 7 horas desta terça-feira. 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

Mateadores, aqui, sem modismo. Bom dia, 6h46. Seguimos em frente, Alma Serrana, Busão. Bom dia. Um abraço aí pro nosso amigo Oscar, né? Já mandei um abraço pra ele, esqueci agora que ele viu, né?

Muito bem, só 50 minutos. Cícero, foto que tu me mostra aqui, Wagner, hein? Não vai arrebentar, né? Você vai me arrebentar no final agora. Mostrar pro Valerão lá? Hein? Mostrar pra ele? 6:50, você é ligado aqui no nosso Cultura Gaúcha, tá indo embora já, né? Estamos encerrando a programação, desejando uma ótima terça-feira para todo mundo. Obrigado pela audiência aí do nosso Insônia e depois agora no Cultura Gaúcha. Um abraço para os ouvintes que vão continuar acompanhando a cultura. Vem aí 5 minutos com Jesus, 7 horas de informações para você no Manhã Regional. Fica aí o Grupo Tradição, maneira com as meninas carinhosas para encerrar o nosso Cultura Gaúcha de hoje. Grande abraço, até amanhã. Tchau, bom dia.

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1: 6:54.
2: 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Vamos passar alguns momentos meditando sobre o que Deus tem a nos dizer.
3: Os apóstolos que estavam em Jerusalém ficaram sabendo que o povo de Samaria também havia recebido a palavra de Deus e por isso mandaram Pedro e João para lá. Atos capítulo 8, versículos 14. Deus faz seu reino crescer. Quando olhamos à nossa volta, é fácil concluir que a palavra de Deus não tem alcançado muitos corações. Há tanta coisa errada, tantos crimes e maldades. Parece que a ação do reino de Deus não faz diferença no mundo. O resultado nem sempre é visível do jeito que desejamos, mas, de algum modo e a seu tempo, Deus age. A perseguição aos cristãos em Jerusalém os levou a buscar refúgio em outras regiões. Assim, o Evangelho de Cristo chegou à região de Samaria por meio de Filipe. Ali houve resultado. Então, os apóstolos que estavam em Jerusalém ficaram sabendo que o povo de Samaria também havia recebido a palavra de Deus e por isso mandaram Pedro e João para lá. Deus tem o seu modo e momento de agir, e assim ele fez no princípio da igreja, capacitando os apóstolos de Cristo para o cumprimento da missão que Jesus lhes entregou antes de ser elevado aos céus. Jesus disse a eles: "Quando o Espírito Santo descer sobre vocês, vocês receberão poder e serão minhas testemunhas em Jerusalém, em toda a Judeia e Samaria e até nos lugares mais distantes da terra." Enquanto esperamos a vinda de nosso Senhor em sua glória para receber-nos em seu reino, preparado para nós com sua morte e ressurreição, dediquemo-nos ao trabalho que sempre traz proveito. Confiemos em Deus, que abençoará a pregação da palavra onde, como e quando lhe apraz. E assim, Deus faz seu reino crescer. Oremos. Bondoso Pai, ajuda-nos a confiar em Ti enquanto nos dedicamos ao testemunho de Cristo para todos e abençoa o trabalho do Teu reino até que Ele venha. Por Jesus. Amém.
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0: 7:02, 7:02, hoje terça-feira, dia 26 de maio de 2026. Temperatura, segundo a estação meteorológica da Praticagem da Barra, neste momento 16 graus e 3 décimos. Sensação térmica também igual, de 16 graus e 3 décimos. E a umidade relativa do ar em 98%. 98% é a umidade relativa do ar neste momento aqui na cidade do Rio Grande, segundo a estação meteorológica da Praticagem da Barra. Nós estamos começando o nosso Manhã Regional agora e vamos até às 9 horas da manhã. Até aqui você estava com Paulo Roberto Djavan e o programa Cultura Gaúcha. Também antes do Cultura Gaúcha, o Djavan fez o programa Insônia desde as 2 horas da manhã. Nós vamos, a partir de agora então, levar para você as manchetes dos principais jornais e sites do Brasil. Tudo que foi dito ou que passou pelas plataformas, a gente reduz aqui para você, né, e resume, trazendo as principais notícias e informações. Já foi dito nos sites e jornais, mas a gente traz para você aqui no seu canal preferencial, aqui na sua 105,9. Além disso, a gente não tem hoje, né? Eu ia dizer que a gente tem também as vagas de emprego, mas não tem, em função da agência do Cine ainda estar sem energia elétrica, né, segundo a informação que a gente recebeu. E a gente traz sempre as vagas de emprego do Cine, hoje nós não teremos. Logo depois a gente traz aqui as notícias do agronegócio. Terça-feira a gente tem o Dr. Sérgio Wagner trazendo todo o seu conhecimento relacionado à área da saúde. Dr. Sérgio Wagner é clínico geral, é conhecido e querido na cidade do Rio Grande e é também nosso colega aqui nas terças-feiras. O J. Nelson Huck nos fala sobre o encerramento da rodada do Brasileirão no Giro do Esporte e tem ainda também a entrevista do dia aqui às 8:30. A gente traz aí os nossos apoiadores, os nossos patrocinadores no Manhã Regional.
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0: Muito bem. 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Nós vamos, a partir de agora, destacar, né, as manchetes dos jornais que destacamos sempre aqui, né, no começo do programa, e nós começamos com a Hora do Sul. Homem morre após colisão frontal entre carro e caminhonete na BR-116. Prédio do Pois-Pois entra em disputa no Supremo Tribunal de Justiça e pode definir pagamento de ex-funcionários. CMPC ameaça levar maior investimento privado do Rio Grande do Sul para o Paraguai. E aí entra uma situação incrível, né? Os caras não conseguem licenças ambientais. Os caras não conseguem ajuda governamental para a instalação das empresas aqui no sul do estado. E aí o Brasil perde, o Rio Grande do Sul perde e os caras vão para o Paraguai. Pode isso? Inclusive, a CMPC, né, tinha a ideia de fazer uma empresa grandiosa, inclusive foi anunciada essa parte, aqui na cidade do Rio Grande. Mas, né, se não conseguirem as licenças devidas dos órgãos responsáveis no Brasil, eles vão para o Paraguai. Acordo prevê redução de escala do trabalho já em 2026. Retorno pós-operatório de cirurgias de catarata em Rio Grande será no sábado. Ambientes aquecidos com segurança. O general Antônio de Souza Neto era rio-grandino de nascimento. É a memória. Pelotas empata em 3-3 com o Panambi pelo gauchão sub-20-2. São manchetes da Hora do Sul.
1: Trazendo agora as manchetes do jornal Zero Hora, NR1. Nova norma que inclui cuidados com a saúde mental no trabalho entra em vigor, o que muda para empresas e empregados. Temporal e queda de granizo causam estragos em ao menos 20 residências em Sananduva. Tomate sobe 38% em uma semana no Rio Grande do Sul. Qual o motivo e até quando fica mais caro? Ciclone e frente fria trazem chuva forte, vento e alerta de granizo para o Rio Grande do Sul nesta terça-feira. Veja onde. O que Vitor, Gabriel e Juninho oferecem a Pezzolano na briga por vaga na zaga do Inter. São as principais manchetes do jornal Zero Hora.
0: Correio do Povo destaca qualidade de vida, saúde mental e estrutura familiar. Os argumentos do relatório para o fim da escala 6x1. Relatório do fim da 6x1 prevê semana de 40 horas e transição em 14 meses. Presidente do TSE cria comissão para combater inteligência artificial ilegal nas eleições. E aí eles que definem o que é legal e o que é ilegal. Frias nega ao Supremo Tribunal Federal envio de emendas para financiar filme de Bolsonaro. Lula conversa com o presidente da Bolívia e determina envio de ajuda humanitária para Bolívia. Estados Unidos ataca bases de mísseis no Irã, apesar de avanços em negociações. Terça-feira será de instabilidade e risco de granizo no Rio Grande do Sul. Luiz Castro encaminha time do Grêmio para enfrentar o City Torque. Pediram para esperar, diz Arthur, sobre negociação com a Juventus para ficar no Grêmio. São manchetes do jornal Correio do Povo.
1: 7h10, trazendo os destaques do portal da Jovem Pan. O que se sabe sobre o processo de Rumble e Trump Media contra Moraes? Se não aprovarmos 6x1, Lula ganha as eleições, diz Valdemar Costa Neto. Aliados de Flávio classificam fala de Valdemar sobre Vorcaro como desastre. Caixa antecipa pagamento de 8,5 bilhões de reais do saque aniversário. STF articula resposta após Moraes ser citado em processo dos Estados Unidos. São os destaques da Jovem Pan.
0: Nas manchetes da CNN Brasil, Cláudio Castro é alvo de operação da Polícia Federal por aportes no Banco Master. Que interessante, né? O Banco Master tem todas as ligações com todo mundo, mas só o pessoal da direita é que vai ser investigado e que vai ser acusado e que vai cair por causa do Banco Master. A esposa do de Moraes, ninguém fala, né? E os demais envolvidos, né? Como, por exemplo, o Mimoso, aquele do Supremo Tribunal Federal também, que era dono de um resort, que vendeu para o Banco Master o resort, não deu nada, né? Pois é, o amigo do meu pai, exato. Imagine como que ele ganhou aquele resort. Governo já age para evitar obstáculos ao fim da escala 6x1 no Senado. Flávio quer se contrapor a Lula e facções em eventual reunião com Trump. Líder supremo do Irã diz que Estados Unidos não terão mais refúgio seguro no Golfo. STF analisa hoje recurso da Procuradoria-Geral da República sobre punição de magistrados. Polícia Federal investiga desembargador após soltura de chefe do PCC. O que, que adianta investigar o cara que soltou o chefe do PCC? O cara deve estar aposentado, recebendo o salário integral, porque ele era desembargador, era um deus, e a gente pagando para esse safado que soltou o elemento do PCC. O cara condenado a mais de 100 anos de prisão. O cara que até sequestrou um avião inteiro, mas o desembargador achou que ele era um cara, gente boa, para ir para casa de tornozeleira. Vergonha na cara e caldo de galinha nunca fizeram mal a ninguém. Agora, no Brasil, nós aceitamos tudo, né? Até essa chinelagem chamada justiça de alguns. Henry Borel, julgamento é retomado hoje. Veja a programação de Henry Borel. É o vereadorzinho aquele do Rio de Janeiro. Aquele que matou uma criança, matou um enteado. Ele com a anuência da mãe, né, que permitia, por causa da sua boa vida, as agressões à criança. Algo absurdo também. CNN Brasil, essas são algumas manchetes.
1: Trazendo agora os destaques do portal R7, fim da escala 6x1. Veja os próximos passos da proposta que está na reta final na Câmara. Governo italiano ainda pode autorizar a extradição de Zambelli mesmo após decisão da justiça. Moraes é citado em ação nos Estados Unidos. Caso amplie a tensão diplomática com o STF, dizem analistas. Luxo em cena. Atletas da seleção transformam o futebol em símbolo global de influência e poder. Como ser saudável? Músculo não protege o coração. O alerta após morte de fisiculturista são os principais destaques e manchetes do R7.
0: Ser saudável é uma coisa. Exagerar em anabolizantes e viver malhando e puxando ferro é outra coisa, né? A gente até é mais ou menos a mesma coisa que comer para viver ou viver para comer, né? Você decide. Por favor, né? Por favor. Exagero em todos os níveis e sentidos é demais. Gazeta do Povo, prisão e soltura de MCs e traficantes reacende debate sobre seletividade da justiça. Estão proibindo as pessoas de trabalharem mesmo que queiram, diz líder do Novo na Câmara. A verdadeira crise do Master está na Praça dos Três Poderes, é a opinião da Gazeta. Por que os presidentes do Brasil não falam inglês? Por quê? Porque qualquer um pode ser presidente do Brasil, até um semi-analfabeto, né? Não precisa ter nada para ser presidente do Brasil. Lula envia Janja e a Janja foi enviada a um evento na Itália com tudo pago pelo governo. Michele Bolsonaro volta ao radar das pesquisas eleitorais para a presidência. Direita mira desgaste de Lula e faz da segurança a principal aposta da eleição. Confira os números da pesquisa Nexus BTG Pactual para presidente. Quanto você entende sobre os países que vão para a Copa? Faça o quiz e descubra. Aqui é uma geopolítica do mundo, né? E um questionamento da Gazeta. Encontro entre Flávio Bolsonaro e Trump coloca os Estados Unidos na disputa presidencial do Brasil. E ainda deputado da oposição pede vista e adia a votação da PEC do fim da escala 6x1. Relator apresenta parecer favorável ao fim da escala 6x1 e jornada de 40 horas. A gente tem que entender que tudo é negociado, tudo é trocado e eles não estão nem aí para o Brasil. Imagine que o relator recebe alguma ajuda ou, de repente, alguma verba para alguma ação politiqueira e ele faz o que mandarem ele fazer. Aí os demais deputados, a gente até conhece casos onde recebiam mesadas e mensalões, imagine o que, que eles não podem fazer com o Brasil. Eles fazem tudo o que eles bem entendem e o povo, como diz o hino, deitado em berço esplêndido em cima de bolsas. Se até mesmo um belo de um colchão ele cria buracos, imagine essas bolsas. Até quando nós conseguiremos sangrar o trabalhador para pagar bolsas para quem não quer trabalhar? Até quando essa politicagem barata consegue se sustentar em um país como o nosso? Eis a questão e a dúvida que não quer calar. Agora são 7 horas e 17 minutos, nós vamos ao intervalo, voltamos em instantes com a sequência do nosso Manhã Regional.
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0: 7:21, 7:21, no nosso Manhã Regional até as 9 horas da manhã. Hoje, né, apresentado por mim, pelo Rafael, pelo Carlos Magno e acompanhado pelo Adriel. O Adriel que amanhã vai estar aqui, né, juntamente com o Rafael Chaves, com o programa Manhã Regional. Né, amanhã eu tenho alguns compromissos e amanhã eu não estarei aqui. Né, vai ser aí a estreia do Adriel aqui junto com o Rafael. Adriel, Rafael... Não rima com o Carlos Magno, não adianta.
1: Não.
0: Não vai, não ter que trocar o nome do Carlos Magno para entrar. Como?
2: Daniel,
0: exato. Então, mas já tem muito Daniel. Teu Zé Dirceu era Daniel, então não dá. Melhor não. Então vamos trocar de nome. 7:22, 7:22. Tem um comunicado da agência do Cine, né, Rafael?
1: Exato, Valerão. Esse comunicado referente à falta de energia no prédio da agência. Então, nessa terça-feira, dia 26, não vai haver atendimento na agência do Cine Rio Grande.
0: Mas por que não tem energia? Roubaram os fios? É falta de pagamento? O que houve?
1: Aqui não tem essa informação, Valerão. A única informação que a gente tem é que estão aguardando ainda o restabelecimento da energia elétrica.
0: Muito bem. 7:22. Então, hoje não tem trabalho na agência do Cine, não tem as vagas hoje. Amanhã a gente traz as vagas aqui. Vamos trazer agora, né, as notícias, e as notícias do agro com um oferecimento da Agropecuária Rio Grande, desculpe. 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
1: A Conab realiza nesta terça-feira, a partir das 9 da manhã, leilões de apoio ao escoamento da safra de arroz 2025-2026 do Rio Grande do Sul e Santa Catarina. As operações incluem as modalidades PEP e PEPRO dentro da política de garantia de preços mínimos. O objetivo é garantir renda ao produtor e ajudar na comercialização da safra.
0: Na modalidade PEPRO exclusiva para a agricultura familiar, serão ofertadas mais de 43 mil toneladas de arroz. Para participar, é preciso ter inscrição ativa no Cadastro Nacional da Agricultura Familiar. A maior parte do volume será destinada ao Rio Grande do Sul.
1: Já no leilão de ampla concorrência, a Conab vai disponibilizar mais de 145 mil toneladas de arroz em casca. O preço mínimo previsto nos editais é de R$ 63,74 para a saca de 50 quilos.
0: A Companhia Nacional de Abastecimento lança nesta terça-feira em Brasília o Anuário Agrologístico 2026. A publicação reúne dados estratégicos sobre logística no agronegócio brasileiro, com destaque para exportações de milho e soja e entrada de fertilizantes pelos portos do país.
1: O evento será transmitido pelo canal oficial da Conab no YouTube e contará com a presença da diretoria da companhia. Após o lançamento, os dados e materiais do estudo também serão disponibilizados para a imprensa.
0: Começa nesta terça-feira a classificatória gaúcha Norte do Freio de Ouro 2026. A disputa segue até domingo e vai definir 16 animais classificados para a grande final da Expo Inter em Esteio.
1: Ao todo, 69 exemplares participam da seletiva promovida pela Associação Brasileira de Criadores de Cavalos Crioulos. Entre os destaques estão provas de morfologia, andaduras e campo.
0: A competição reúne animais de alto nível e competidores tradicionais do Freio de Ouro. A transmissão será feita pelo canal oficial da BCCC no YouTube. 7:25, Manhã Regional, aqui na sua 105,9, até às 9 horas da manhã, com notícia e informação para você começar o seu dia muito bem informado. Falando na informação, vamos ao preço e a cotação do boi gordo para esta terça-feira, com a Juline Pogorzelski.
3: O mercado pecuário iniciou esta terça-feira com movimentações distintas entre os principais produtos acompanhados pelo CPEA. O boi gordo registrou leve alta de 0,13% em São Paulo, com a arroba negociada a R$ 346,20. Apesar do avanço diário, o indicador ainda acumula queda de 2,33% no mês. Já o mercado do frango apresentou recuo nos preços. O frango congelado caiu 0,27% e segue vendido a R$ 7,46 o quilo. O preço do frango resfriado também teve baixa de 0,27%, sendo comercializado a R$ 7,47. As cotações são referentes a Grande São Paulo, São José do Rio

0: Regional.
1: O município de São Marcos recebe na quinta-feira mais uma edição do Seminário de Irrigação promovido pela Secretaria da Agricultura e a Emater. O encontro vai debater o uso da irrigação para garantir produtividade nas lavouras gaúchas. Durante o seminário será apresentado o edital da terceira fase do programa Irriga Mais RS, que prevê subvenção de até 20% do valor do projeto de irrigação com teto de R$150 mil por produtor.
0: O evento também contará com palestras técnicas e apresentação de casos de sucesso em irrigação por gotejamento em pomares de pêssego e também videiras da Serra Gaúcha.
1: A égua farroupilha da Tropilha Padroeira foi a grande campeã da exposição Passaporte de Outono de Jaguarão. O animal chamou a atenção dos jurados pela elegância, profundidade e movimentação na pista.
0: A campeã pertence à cabanha Padroeira, de Santa Vitória do Palmar, e é irmã paterna da melhor exemplar da Expo Inter de 2022. O criador comemorou o título conquistado na tradicional núcleo de Jaguarão.
1: Entre os machos, o destaque ficou com o potranco menor Capana Lampião, da cabanha Campana de Bagé, eleito o melhor exemplar macho da seletiva.
0: A Universidade Federal de Viçosa completa 100 anos como uma das principais referências do país nas ciências agrárias e florestais. A instituição começou em 1926, como Escola Superior de Agricultura e Veterinária.
1: Ao longo de um século, a universidade ampliou cursos, fortaleceu a pesquisa e formou profissionais que hoje atuam no agro, na ciência e em diversas áreas do desenvolvimento brasileiro.
0: Um levantamento da consultoria Flow Executive Finders aponta que 25% dos maiores ou das maiores empresas do agronegócio trocaram de CEO entre 24 e 25%. No estudo anterior, o índice era de 12%.
1: As mudanças ocorrem em meio a margens apertadas, aumento da inadimplência e dificuldades financeiras no setor. As empresas buscam executivos com perfil mais focado em gestão financeira e estratégica.
0: Segundo o estudo, muitas empresas familiares passaram por mudanças de governança e reorganização interna para enfrentar o atual cenário econômico do agro.
1: A Raizen entra em uma nova rodada de negociações com credores para tentar fechar seu plano de recuperação extrajudicial. A dívida envolvida chega a R$ 65 bilhões de reais, no maior processo do tipo já registrado no Brasil.
0: A empresa tenta garantir apoio suficiente entre bancos e investidores para evitar uma recuperação judicial. Parte da dívida deve ser convertida em ações da companhia.
1: A pressão dos credores também inclui mudanças na governança da empresa. O empresário Rubens Ometo deve deixar a presidência do conselho da Raizen.
0: A Bayer enfrenta novos questionamentos judiciais nos Estados Unidos envolvendo o herbicida Roundup. Um juiz da Califórnia levantou dúvidas sobre o acordo bilionário proposto pela empresa.
1: O principal debate envolve usuários do produto que ainda não desenvolveram câncer, mas poderiam entrar com ações futuramente. A Bayer tenta evitar novos processos ligados ao glifosato.
0: Desde a compra da Monsanto, a empresa já desembolsou mais de 11 bilhões de dólares em acordos relacionados ao Roundup. E ainda enfrenta milhares de ações judiciais. 7:32, essa é a sua Cultura 105,9, esse é o seu Manhã Regional, até às 9h. Você ouviu por aqui, né, um giro de notícias do agro, né, relacionadas, é claro, ao homem do campo, produtor rural, que é de extrema importância para o crescimento do nosso Brasil. E é claro, a comida que temos à mesa, tudo é graças ao agronegócio brasileiro. Nós vamos ao intervalo, voltamos em instantes.
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4: Previsão do tempo.
5: A terça-feira será de muitas nuvens com possibilidade de chuva em toda a região. Os ventos serão fracos, com a umidade relativa do ar em média de 75%. A temperatura será amena. Em Rio Grande, a mínima será de 14 e máxima de 23 graus. Em Pelotas, a máxima pode chegar aos 24 graus. Já em São Lourenço do Sul, a temperatura fica um pouco abaixo, com mínima de 13 e máxima de 20 graus durante a tarde. Com informações do Instituto Nacional de Meteorologia, IMET.

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7:36, 7:36, o nosso Manhã Regional até as 9 horas da manhã, levando notícia e informação para você começar o seu dia bem informado, para você começar o seu dia muito bem ligado. Pois tem aqui, ó, a participação da Marli Lemos. Bom dia. O Valmir Barbosa, bom dia amigo e equipe da rádio, estou sempre na escuta, curtindo e compartilhando. Uma ótima e abençoada terça-feira, um grande abraço. Leca Moreira, bom dia, não tem luz no BGV. Daniel Oliveira está dando bom dia, aqui a Leca mandou às 7h19 essa mensagem, né? Daniel Oliveira está dando bom dia, Pedro Renato Galtério, bom dia Cassino, Leonardo Dias Munhoz está dando bom dia, Edson Afonso, bom dia Valerão e Carlos Magno. Rosane Neves, bom dia na escuta aqui no Cassino. Bom dia para o senhor e sua equipe, tenham todos um ótimo dia, uma

0: Em relação com mesas de bilhar, se ele aluga, se ele vende, se ele empresta, se ele dá, se ele doa, mesas de bilhar. E eu tenho que passar essa pergunta para ele porque ele não me respondeu. Também bom dia, equipe da Rádio Cultura Zona Sul. Estou na escuta do programa Manhã Regional. Um abraço na turma toda. Demis do BGV. Aí, Demis, um abraço. Também bom dia, caminhe com fé, pois Deus é contigo em todo o tempo. Ótima terça-feira, Marco Adão. Bom dia para vocês, Luiz Fernando Miranda. Bom dia, Luiz Fernando. Um abraço. Obrigado aí pela mensagem, obrigado pela sintonia. Agora são 7 horas e 39 minutos. Chegou a luz, meu amigão. Olha aí. O Demis me avisa aqui que chegou a luz no BGV. Aí que eu me refiro, que maravilha. O Demis aqui avisando que chegou a luz. Que bom. Que ótimo. Um abraço aí, meu amigo. Chegou, faltou na madrugada, segundo a informação dele aqui, né? Agora são 7 horas e 39 minutos, o nosso Manhã Regional até as 9 horas da manhã. Lembrando que às 8 horas tem a participação do Dr. Sérgio Wagner, às 8h15 tem J. Nelson Huck e a entrevista do dia de hoje. A gente vai estar recebendo aqui às 8h30, Rafael.
1: O vice-prefeito da cidade do Rio Grande, também coordenador da Defesa Civil, o Paulo Renato Gomes, acompanhado do secretário executivo da Defesa Civil, Anderson Montiel, que vão falar aí do preparo da Defesa Civil para possíveis eventos climáticos extremos aqui na cidade.
0: Muito bem. Agora 7 horas e 39 minutos, Marinha acompanha a ocorrência com embarcação em Rio Grande. A Marinha do Brasil acompanha a situação da embarcação Brisa El Shaddai, que apresentou problemas após sair de São José do Norte nesta segunda-feira. Não houve feridos e todos os passageiros foram desembarcados em segurança. A embarcação passará por perícia e a Marinha vai apurar as causas da ocorrência.
1: A Prefeitura do Rio Grande realiza nesta terça-feira a abertura das propostas para a retomada das obras da Rua Carlos Gomes no centro. Também estão previstas melhorias no calçadão da General Bacelar e a construção do novo centro especializado em reabilitação.
0: A recuperação da ponte da Ilha dos Marinheiros avança para a fase final da licitação. A empresa vencedora apresentou proposta de cerca de R$ 2.800.000. A obra prevê reforço estrutural e novos pilares na ponte atingida pelas enchentes.
1: A Associação Rio Grandense de Futsal recebeu repasse de R$ 100.000 da Prefeitura do Rio Grande. O recurso será usado em viagens, uniformes, alimentação e arbitragem das equipes masculinas e femininas que disputam competições estaduais.
0: A Secretaria da Agricultura, não é o UEA, a Secretaria da Agricultura recebeu um caminhão prancha encaminhado pelo governo federal para reforçar os atendimentos da patrulha agrícola. O veículo será utilizado no transporte de máquinas e equipamentos para pequenos produtores rurais.
1: 7 horas e 41 minutos. 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
0: 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A sorte em sua mão. 7 horas e 44 minutos. 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
0: 7 horas e 45 minutos, 7h45, manhã regional até as 9 horas da manhã. E como já dissemos, né, hoje na entrevista do dia estará por aqui, né, o vice-prefeito Renato Matos Gomes, o Renatinho, e acompanhado também, né, do pessoal da Defesa Civil, do Anderson Montiel, para falar sobre o que o município espera, né, dessa possibilidade aí de muitas chuvas, né, e como está preparado o município para auxiliar as pessoas, né, que porventura vierem a necessitar de ajuda nesse período. 7h45, nós vamos ao intervalo, voltamos em instantes.
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0: 7:49, 7:49, o nosso Manhã Regional no ar aqui na sua 105, levando notícia e informação para você começar o seu dia bem informado. E atenção, a Secretaria de Saúde do Rio Grande segue com a vacinação itinerante neste sábado e domingo em diferentes pontos da cidade. No último final de semana foram aplicadas mais de 800 doses contra a gripe, Covid e outras vacinas de rotina.
1: Ainda, a Secretaria da Saúde realiza nesse sábado o retorno pós-operatório dos pacientes atendidos pela carreta oftalmológica do programa Agora Tem Especialistas. Os atendimentos ocorrem no Praça Shopping.
0: A Prefeitura realiza também neste sábado atividades da campanha Maio Vermelho, voltada à prevenção do câncer de boca. As ações acontecem na Feira do Produtor, do Cassino e no Praça Shopping, com orientações e exames gratuitos.
1: O Conselho Regional de Fisioterapia promove nesta sexta-feira o encontro sobre conscientização e prevenção da violência contra a mulher. A atividade será aberta à comunidade em Rio Grande.
0: Pois, agora notícia de polícia. Dois homens invadiram uma residência no cassino nesta segunda-feira e renderam duas mulheres. Os criminosos roubaram eletrônicos e objetos pessoais antes de fugirem em um veículo. As vítimas não ficaram feridas.
1: Trazendo informação agora de São José do Norte, a Prefeitura de São José do Norte segue com vacinação contra a influenza em diversas unidades de saúde. A Secretaria reforça a importância da imunização para prevenir complicações respiratórias.
0: Vamos a Pelotas. O Hospital Escola da Universidade Federal de Pelotas promove neste sábado um mutirão voltado à população idosa. A ação contará com consultas, exames, cirurgias e atividades educativas.
1: Uma colisão frontal entre dois veículos deixou uma pessoa morta na BR-116 em Turuçu na noite desta segunda-feira. O outro motorista foi encaminhado para atendimento médico em Pelotas.
0: Pois um homem foi condenado a mais de 23 anos de prisão por estuprar a própria filha de 9 anos em São Lourenço do Sul. A justiça considerou agravantes o fato de o crime ter ocorrido dentro da residência da família. E aí uma pergunta, né? Esse elemento tem cura? Esse elemento vai melhorar? Vai se socializar indo para o presídio? Se não fosse dentro da casa da família, teria uma pena menor? Tem algumas coisas que realmente não tem, assim, ó, como entender, né? Aí entram aquelas situações estranhas que nós estamos vivendo nesse nosso novo normal. Nessa vida onde a minha mãe, a sua mãe, a senhora que está ouvindo, não é chamada mais de mulher, é chamada de ser que gesta. E aí, o Paris Hilton, ou seja lá o que for, é chamado de mulher. A gente tem respeito pelo que, afinal? Cadê o respeito para com a minha, com a sua, com a nossa mãe, com a nossa avó, com as mulheres? Agora são... o ser que gesta. Que isso? Até onde nós vamos aturar toda essa palhaçada? Até onde nós vamos aturar tudo isso? Aí, de repente, o cara estupra uma criança. Todos aqueles partidos que defendem as crianças, nesse momento, se voltam a defender por direitos humanos um humano não direito que estuprou a criança. Tia, assim não dá. Não tem como a gente seguir nessa onda. Essa vibe vai nos jogar nas pedras. Não tem como defender os dois lados da moeda. Não tem como nós viermos aqui e ridicularizarmos os seres humanos que somos desde que nascemos. Para fazer divisão, para fazer não sei o quê, para fazer respeito. Mas como que eu vou começar a pedir respeito para mim se eu não respeito o próximo? Como assim? Vamos ter vergonha na cara em respeitar o próximo para começar a conversa. Porque senão não tem nem como conversar. E aí quando você diz isso, você é fascista. Idiotas que não sabem nem o que significa ser fascista ou não. Que não sabem nem de onde vem a expressão. Bom, um país onde nós temos 42 partidos ou mais, um país onde os caras que estão no partido não sabem nem o que é ideologia, um país em que a gente só ouve bobagem. Aí não tem como, né? Aonde fazem com que o ser humano de bem não acredite mais em nada, porque nada funciona no país, e enquanto isso só vai votar quem tem interesse em eleger os seus. E aí a coisa desgringolou, porque vai de mal a pior. De mal a pior. 7 horas e 55 minutos. Olha, desculpem, mas tem horas que não tem o que dizer, né? Ou então que tem que dar uma pancada forte para ver se mexe com os aguapés, né? Porque está cada vez pior.
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0: Bolsa Família, pagamento, tem pagamento a partir desta terça-feira, dia 26, é o que nos conta Marquesan Araújo.
2: A Caixa inicia nesta terça-feira, dia 26, o pagamento do Bolsa Família referente ao mês de maio para os beneficiários com o número de identificação social ONIS terminado em 7. Os pagamentos são realizados preferencialmente na poupança Caixa ou conta Caixa Tem. Com a conta Caixa Tem, os beneficiários podem pagar contas e fazer transferências diretamente pelo aplicativo no celular. O benefício também pode ser movimentado com o cartão de débito da conta em comércios, unidades lotéricas, correspondentes Caixa Aqui, terminais de autoatendimento e agências da Caixa. Além disso, é possível realizar saques sem cartão nos terminais de autoatendimento e unidades lotéricas, utilizando a identificação biométrica previamente cadastrada em uma agência da Caixa. No aplicativo Bolsa Família, é possível acompanhar as informações dos benefícios, além de receber atualizações e novidades sobre o programa. Para baixar os aplicativos Caixa Tem e Bolsa Família, basta acessar a loja de aplicativos do seu smartphone. É gratuito.
0: 7 horas e 57 minutos. Fala em Bolsa Família, vamos falar também no pé de meia, né? Pagamento para nascidos em março e abril também será feito nesta terça-feira. E é claro que o Marquesan é quem nos fala sobre isso.
2: A Caixa paga nesta terça-feira, 26 de maio, nova parcela do programa Pé de Meia para os estudantes do ensino médio regular e ensino médio da educação de jovens e adultos AEJA, nascidos nos meses de março e abril. O incentivo será creditado na conta poupança Caixa Tem e os valores podem ser movimentados pelo aplicativo Caixa Tem. O estudante pode pagar contas, fazer transferências e PIX direto no aplicativo. Além disso, pode movimentar os valores com o cartão do programa, fazendo compras e pagamentos. O programa Pé de Meia apoia a permanência e a conclusão escolar dos estudantes matriculados no ensino médio e na educação de jovens e adultos da rede pública. Para consultar as demais datas de pagamento do programa Pé de Meia, acesse o site da Caixa em www.caixa.gov.br/pé-de-meia.
0: 7 horas e 58 minutos, 7h58. Nosso Manhã Regional até as 9 horas da manhã com notícia e informação. Seguidinho a gente vai estar trazendo aqui o Dr. Sérgio Wagner, né, que vai contar conosco aqui, ou vai contar para a gente algumas informações, né, e dicas importantes de saúde. Inclusive, se você tiver algum questionamento, alguma dúvida, você pode trazer aqui, né, nesse horário que o doutor vai estar esclarecendo para você. Então, participa comigo aqui, né, que é um privilégio receber aí a sua participação, e o doutor também fica muito feliz toda vez que recebe as participações e as perguntas dos ouvintes. Além disso, tem o J. Nelson Huck também e a entrevista do dia com o vice-prefeito hoje aqui nos estúdios. Bom dia, amigos da cultura. Boa terça-feira para nós todos. Maria Bastos da Castelo. Luiz Freire, bom dia, amigos. Tereza Alves, bom dia, sempre na escuta. Também bom dia a todos da rádio. Que saudade desse friozinho aqui. Abraço, Fernando. Um abraço, Fernando. Também José Laudenei Colares está assistindo. Um abraço, Zé. Um abraço aí ao Zé Laudenei. Tem aqui, bom dia. Meu nome é Wagner, seu Valeirão. Um abraço aí para nós. Estamos aqui na obra ao lado da Avan. Um abraço para o meu amigo Cid. Olha aí o pessoal que está trabalhando lá, eles mandaram aqui, inclusive, as fotografias, né? Estão fazendo as estruturas, né? Estruturas do novo Stock Center que está saindo ali ao lado da Avan. Um abraço especial aí a todo o pessoal que está na obra lá do Stock Center, né? Ontem estavam comigo na parte da tarde, estão hoje ligados, estão sempre sintonizados aí na cultura. Um grande forte abraço para vocês aí, um bom trabalho. Também, bom dia, Valerão. Eles vão falar nos riscos climáticos. Quero saber quais obras foram feitas para evitar as enchentes ou minimizar os efeitos. Não vi nenhuma draga trabalhando no canal Miguel da Cunha. A última dragagem nesse canal para desassorear a lagoa, que lembro, foi feita pela extinta draga Dornelles há muitos anos atrás, diz o Noraci. Verdade, Noraci. O problema é que politicamente foi proibido, né, fazer as dragagens, né? E aí é difícil, né? Não pode tirar a areia dos afluentes do Guaíba, não pode tirar mais areia do Guaíba. E aí, se as empresas que faziam isso de uma forma gratuita, né, ainda pagavam imposto porque eles desassoreavam, vendiam a areia que eles tiravam e o governo lucrava, mas daí para fazer bonito eles proibiram fazer isso, ou seja, se está tudo assoreado, a água vai para onde? Para o meio da cidade, né? E nós é que pagamos o pato em nome, né? Em nome do meio ambiente. É, nós não fazemos parte do meio ambiente. Nós só somos taxados de destruidores. Não é fácil. A gente vai ao intervalo, voltamos em instantes com a sequência do Manhã Regional.
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0: 8:05, 8:05, o nosso Manhã Regional aqui na sua 105,9, levando para você notícia, levando para você informação, né? Para você começar o seu dia bem informado, para você começar o seu dia muitíssimo bem ligado. E nas terças-feiras a gente tem sempre, né, a participação do Dr. Sérgio Wagner, né? Participação essa valiosíssima, né, valorosíssima. Por quê? Porque ele vem, fala sempre sobre um tema importante, né, e esclarece dúvidas dos nossos ouvintes quando elas surgem aqui na nossa programação. Na terça-feira passada, o doutor tinha um tema que ele queria trazer, né, e que acabou não dando tempo em face da quantidade de perguntas que surgiram, né? Então, eu acho que o pessoal até entendeu e deixou, né, hoje a cargo do doutor, né, para que ele nos traga aí as informações pertinentes relacionadas à saúde. Doutor, bom dia, seja bem-vindo.
1: Bom dia, Valerão, Carlos Magro, Rafael Chaves e a todos os ouvintes que sempre nos acompanham pela rádio. Semana passada até ia falar sobre o frio. Existe a onda do frio, né, e a onda do calor, né, no verão e no inverno. Agora isso nos assusta bastante e tem aparecido muitas patologias estranhas que as pessoas se deparam que não tinham antes, mas que na verdade já tinham, só que desencadeou por causa do frio. Então eu vou mencionar algumas que para algumas são conhecidas do público, e para outras são um pouquinho de surpresa, mas que estão aparecendo bastante. E o frio ainda não passou, temos muita coisa pela frente. Acho até que o mês de junho, julho e agosto sempre são os piores, então vamos nos preparar para isso. Tá? O frio ele faz uma contratura geral, não é só nos músculos, mas também nos nossos vasos, nos nervos. Isso faz com que contraiam-se, né? Então, o que acontece? Isso é um efeito de defesa do nosso corpo. Os músculos se contraem para se proteger, para não perder o calor que estão dentro do corpo, né? Essa contratura, que seria uma defesa, ela costuma dar dores, principalmente nos músculos, nos ossos, nos nervos, nos vasos, enfim. Isso faz até que as pessoas mudem de postura, quer dizer, a pessoa fica mais encurvada, é por isso que tem mais dores na coluna. Uma série de fatores que podem aumentar problemas de coluna, principalmente das artrites, artroses, né? O frio ele faz uma diminuição brusca, um choque térmico, que eu sempre digo, né? Essa onda do frio, as pessoas estão acostumadas com um calor de 30, 25 graus e de repente vai para 5, 6, 7 graus. Isso é uma queda muito brusca. Isso faz com que as pessoas tenham a queda da imunidade. O que é isso? Uma baixa da defesa. O que causa isso? Aquelas nossas famosas gripes, resfriados, otites, amidalites, bronquites, asmas, sinusites, pneumonias, enfim, as infecções respiratórias, tá? O frio, então, ele só aumenta aquelas dores que as pessoas já têm de doenças crônicas. Mas quais são as principais doenças crônicas que as pessoas já carregam dor durante todo o ano, mas que pioram no inverno? O hipotireoidismo. Tem uma série de explicação para isso. Ele é mais obeso, ele tem carrega mais peso, ele tem problema na coluna, então ele sofre bastante. A famosa fibromialgia, que é uma das doenças mais temidas do público em geral, quem tem fibromialgia, no inverno principalmente. É claro que ela persiste com dor no verão também, mas principalmente no inverno. As insuficiências vasculares arteriais, e aí eu diria uma principal, que é a doença de Raynaud, ou síndrome de Raynaud. Isso é a famosa frieira, que o público em geral não sabe muito, mas que ouve falar muito que é o fungo. Só que não é o fungo. Isso é uma má circulação das pontas dos dedos, das extremidades. Pode ser tanto dos pés como das mãos. As mãos ficam vermelhas, mudam de cor. Aliás, elas mudam três tipos de cores. Fica mumificada, esbranquiçada, fica roxo e fica vermelho. Dói muito. E as pessoas vêm ao médico não sabendo, muitas vezes, não sabendo o que tem. Mas isso é uma má circulação das pontas das extremidades. Claro que o melhor remédio para isso é aquecimento, que depois eu vou dar umas dicas. O frio também ele aumenta em torno de 30% das eventos isquêmicos. O que são? AVC isquêmico e infarto. Aumenta no inverno, né? As lesões de pele, eczemas, por causa do frio, a secura. O frio ele resseca a pele, então dá aquelas dermatites, eczemas de pele. aumenta a pressão, isso é sabido. E as dores ósseas musculares, que quais são as principais? Artrites, artroses, já a coluna que eu já falei. Bom, mas como é que nós vamos evitar o frio? Sempre temos que nos aquecer. De que forma? Sempre é aconselhado fazer alguma atividade física. Ah, mas é frio, não posso sair. Mas tem atividade física, a gente pode fazer em casa, academia, tem outros locais, tem natação, hoje em dia tem piscinas térmicas. Então, o alongamento não pode se esquecer, sempre no inverno tem que ser mais do que no verão, porque no verão já está calor e não precisa tanto aquecimento, alongamento, para não haver aquelas famosas, os famosos estiramentos musculares, né? O respirar sempre pelo nariz, porque o nariz aquece o ar, nunca pela boca, tá? Isso é uma dica que a gente dá. E usar vestimentas bem adequadas. Tem pessoas que usam só roupas de lã no corpo. Isso está errado. Tem que aquecer todo o corpo, principalmente as extremidades, foi o que eu acabei de falar. Tem algumas doenças, principalmente a doença de Raynaud, que acomete só as extremidades. Ah, e um detalhe, Valerão. As pessoas sentem até calor nas pontas dos dedos dos pés, mas elas estão congeladas. Esse é o maior problema. Isso é uma das doenças que as pessoas se descuidam por não saber. Ah, mas eu não tenho frio. Tem frio, sim. Só que ele não se percebe por quê. O frio faz um certo anestesiamento dos nervos. Então, ele não sente. Ele perde a sensibilidade. Então, isso é o maior perigo. Então, sempre a gente recomenda vestir várias camadas, principalmente a primeira pele, fazer isolamento no corpo. Os maiores lugares que a gente pega sempre frio, sempre são o pescoço, o rosto, a cabeça. Então, colocar mantas, gorros, luvas, que são as extremidades das pontas dos dedos dos pés, e por incrível que pareça, no inverno nós temos que nos hidratar. As pessoas acham que não precisa beber água assim, precisa mesmo, porque o ar, ele resseca e nos desidrata também. Então, essa falsa sensação também, Valerão, que eu ouço falar, eu vou beber conhaque, vou beber uísque, vinho, porque me aquece. Isso é mentira. Na verdade, no inverno, outra sensação que nós temos que engorda. Na verdade, não engordaria, mesmo porque o frio, ele faz... Nós temos um desgaste energético bastante intenso no nosso corpo. É para manter o nosso calor interno. Só que o que acontece? Nós ficamos mais confinados em casa e os dias são mais longos e acabamos comendo comidas mais do que no verão e mais com alta caloria. Então, mocotós, aquelas coisas de comilanças, e a gente acaba engordando que, na verdade, não precisaria. A gente queima muito, sim. O frio queima calorias no corpo, sim. Tá? Então, essa sensação de beber destilados que aquece, isso é uma falsa sensação só naquele momento. Mal sabem eles que o álcool até dá uma vasodilatação, por consequência, faz perder o calor interno que ele segura. Então, isso é uma falsa sensação. Usar roupas adequadas, né? Como eu falei, o corpo ele precisa estar protegido por inteiro, não só uma parte, não só as extremidades, não só o centro, mas as extremidades e o centro. Aí sim, nós estaremos mais protegidos desse famoso onda de frio, que se diz, né? E acho que perdura. Nós vemos, geralmente no inverno, teremos mais umas 3-4 ondas de frio que vão a quase 0 graus.
0: Muito bem. Ondas e ondas, ainda bem que deu uma passada e deu uma acalmada nessas ondas de frio, né, doutor? Acho que a gente está no veranico de maio, né, por enquanto, né?
1: Às vezes nós temos o veranico de junho, julho também, né? Mas haverão alguns ainda pela frente e acho que as pessoas têm que se precaver, principalmente das patologias que a pessoa tem e não sabe que vai exacerbar, vai piorar aquilo que já tem. Se tinha dor durante o ano, lamento dizer, se ele não se prevenir, vai ser pior, ele vai correr para o médico, isso é quase certo.
0: Perfeito. Doutor, muito obrigado, um ótimo dia para o senhor e até terça-feira que vem.
1: Uma excelente semana e até terça que vem, mais assunto ou assuntos, dúvidas relacionadas à medicina.
0: Perfeito. Está aí o doutor Sérgio Wagner aqui no nosso Manhã Regional. Aqui, bom dia, aqui de Arroio Grande, Santo Alcindo Batista. Que bom, um abraço aí ao Santo Alcindo Batista, lá em Arroio Grande, nos acompanhando. A gente vai trazer o intervalo e voltamos em instantes com o J. Nelson Huck, já já, aqui no programa Manhã Regional.
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0: 8:19, 8:19, que maravilha, né? O pessoal que está aí viajando, o pessoal está viajando aqui, né? Porto Alegre, Brasília, né? Estão dentro de um avião. Bom dia, Valerão, indo para o Mato Grosso, depois mando as fotos das pescarias. Deixo um abraço aí para todos lá do meu serviço na Serralheria JM. Que maravilha! Um abraço aí, né? Não sei se estão me ouvindo ou não, estão no avião, né? De repente estão com o rádio conectado no telefone. Mas se não estiverem aí, um desejo de uma boa viagem para vocês, uma boa pescaria, um bom descanso, né? Recarregar as baterias e voltar, né, para essa nossa vida e nosso cotidiano aqui que faz parte da vida de todos nós. Um abraço, boa viagem para vocês aí e uma boa pescaria, boas férias. 8:20, 8:20, o nosso Manhã Regional até as 9 horas da manhã, levando para você aqui notícia e informação para você começar o seu dia bem informado. E aquilo que eu sempre digo, né? De repente, se você está presenciando alguma cena, se você presenciou algum incidente, alguma coisa, qualquer coisa que seja notícia, né, que você gostaria de saber, né, mas não tem como você saber se você ainda não chegou no local, nos avisa e nós vamos avisar aqui as pessoas que estão, né, no mesmo trajeto, no mesmo caminho, vão ficar sabendo, né, da informação que você valorosamente nos repassou e que nós podemos aqui e temos o poder de levar ao ar e levar ao conhecimento de um grande número de pessoas. Então você que está nos acompanhando, nos passa aí as informações e a gente vai repassando aqui no ar. E assim a gente vai juntos construindo, né, a boa informação, construindo aqui uma rádio bem popular. Bom dia, prezado Valerão, Carlos Magno, estou em Brasília, 94 anos da minha mãe, dona Lenira Cavallari. Também tia do meu primo irmão Ronaldo Zeklinski. Mandei um abraço para ela. Mande um abraço para ela, por favor. Sábado, creio que estarei aí no cassino. Louco de saudades da terrinha. Especial, abraços, grato, Regis Cavallari. Que maravilha, olha só, dona Lenira Cavallari, né? Então, um abraço especial para a senhora, né? Um abraço muito, muito, muito carinhoso. E obrigado pela audiência aí em Brasília, né? Dona Lenira completando aí 94 anos. Mandar um abraço especial aí à família Cavallari, né? Em especial ao nosso querido maestro Regis Cavallari. Um abraço para a família aí, né? Um abraço e obrigado pela mensagem. Fico aqui lisonjeado e feliz, né, dessa mensagem. Acabo de mandar uma mensagem aqui, né? Recebi uma mensagem do pessoal que está indo para Brasília, né? Saindo de Porto Alegre, do aeroporto Salgado Filho. E recebo uma outra mensagem também de Brasília aqui, do meu amigo, o maestro Cavallari. Vera Lúcia Félix Maciel está dando bom dia. Tiago Marinho, comunicador. Bom dia, Valerão. Estou ligado aqui na Cidade Nova, acompanhando o programa. Tu é referência para mim. Grande comunicador e uma pessoa de enorme talento e caráter. Uma ótima semana, abração. Pô, Tiago, que bom ouvir isso. Muito obrigado, querido. Muito obrigado. Um grande abraço para você também. Glaci Matos, bom dia a todos. Bom dia, Glaci. Obrigado aí pela mensagem. Meu querido J. Nelson Uki. O J. ontem esteve vendo um joguinho, né? Esteve acompanhando aí um joguinho. Olha que expressão errada minha, né? Me desculpem aí os torcedores do Coritiba e do Bahia. Vou falar Bahia porque eu falei Coritiba, né? Porque muita gente tem uma certa dificuldade no entendimento, né? Alguns chamam a cidade de Coritiba e outros chamam o time de Coritiba, né? A cidade é Coritiba, o time é Coritiba. Por quê? Sinceramente, não sei. Até o nosso assessor para assuntos aleatórios esportivos, o Adriel, pode buscar essa informação, né? Por que é Coritiba e Coritiba? Ou por que o time não tem o nome da cidade? Vamos trazer ele, J. Nelson Uki, com o comentário e o final da rodada aí, né? Do Brasileirão, que terminou ontem a rodada. J., bom dia.
1: José Augusto Valerão, tudo bem? Terçou, bom dia. Bom dia ao Magno, ao Rafael Chaves e aos nossos ouvintes aqui do Manhã Regional. Na noite de ontem, José Augusto Valerão, tivemos aí o término da 17ª rodada do Campeonato Brasileiro, no jogo entre Coritiba e Bahia. Olha, um jogo com emoções, hein? E que campanha está fazendo o time do Coritiba, da cidade de Curitiba, hein? É interessante, né, o Valerão? Sabe que eu não sei a razão porque começa Coritiba e a cidade é Curitiba? Bom, mas enfim, isso aí é assunto para outro momento. Agora, José Augusto, o Coritiba, né, o Coxa Branca, acabou vencendo de virada. O Bahia saiu ganhando com o gol do Eric Pulga. E depois, aí no intervalo, os paranaenses, né, foram cirúrgicos. E aí, no intervalo de 12 minutos, o Bruno Melo empatou, o La Vega decretou a virada e o Bruno Lopes ampliou a vantagem dos paranaenses. E aí, depois o Everaldo marcou o segundo gol do Bahia. A grande verdade é que não mexeu muito com a tabela, né, o José Augusto? O Bahia está naquela posição intermediária na oitava colocação com 23 pontos, mas o Coritiba deu um saltinho. Ele foi para a sexta colocação, tem 26 pontos e está apenas um ponto atrás do Atlético Paranaense, né? O seu arquirrival, né? Aí eu quero fazer uma menção a essas duas equipes. Por quê, José Augusto? Porque ambas, ano passado, disputaram a Série B do Campeonato Brasileiro e tiveram uma visão diferente para fazer futebol, né? Construíram lá atrás já a base do time para disputar a Série A. Normalmente, um time grande, e Coritiba, o Coritiba e o Atlético do Paraná são equipes aí campeãs brasileiras, né? Então são times grandes, times de capitais e tal, enfim. Eles constroem um time de segunda divisão e depois vão fazendo uma modificação na sua fotografia, mas me parece que o Atlético e o Coritiba pensaram diferente, talvez, né, talvez é por isso que eles estão aí nessa campanha. Será que vão aguentar o segundo turno, porque falta só apenas uma rodada para terminar o primeiro turno, né, que é no domingo. Mas, José Augusto, hoje à noite teremos Copa Libertadores da América e Copa Sul-Americana. E o que interessa para o Rio Grande do Sul, ou a metade do Rio Grande do Sul, é o jogo do Grêmio. Mais tarde, às 19 horas, o Grêmio vai enfrentar o Montevideo City Torque, né, na Arena Porto Alegrense, e vai aí definir, né, a sua vida na classificação do seu grupo. Ganhando, o Grêmio passará a ter a primeira colocação, o empate, e aí uma derrota, o Grêmio sai na segunda colocação. Além deste jogo, que é às 19 horas, teremos Palestino e Deportivo Riestra, que é do grupo do Grêmio, né, cumprir tabelas, e também o Milionários enfrenta o O'Higgins. E Copa Libertadores da América, esta noite, teremos Brasileiro em campo, o Mirassol às 19 horas, vai enfrentar o Lanús, né, lá na Argentina, LDU vezes o Owls Red, esse time aí já castigou o Internacional do Beira-Rio, né, e o Nacional do Uruguai enfrenta o Coquimbo Unido. E é claro, José Augusto, eu não posso fechar minha participação aqui no Manhã Regional sem falar na atração dos últimos dias, das últimas horas, desculpe, da rede social, que é o nosso colega Dão Rosa, né, que está desfrutando de férias em praias cariocas, está visitando o Rio de Janeiro e colocou um vídeo na rede social com a camisa do Esporte Clube Rio Grande visitando uma loja do Flamengo em Copacabana, e o Adão Rosa fez o maior sucesso, né? Pô, até que enfim, o Esporte Clube Rio Grande ganha um destaque, né, através de um ilustre torcedor, né? Aliás, nós gostaríamos de ter mais notícias do Esporte Clube Rio Grande aqui nesse espaço, mas enfim, a nossa fonte, que é a rede social do Esporte Clube Rio Grande, quase, praticamente não tem nada, né? Não está ocorrendo nada, diferentemente do Leão do Parque, que em 5 meses da nova gestão, olha, cada dia sempre tem uma super novidade. Então vamos lá, vamos se espelhar no que é bom. Tá bom, José Augusto? Um grande abraço para ti, para o Magno, para o Rafael Chaves e aos nossos ouvintes aqui do Manhã Regional. Bom dia!
0: Bom dia! Tá aí o Jota, né? É, a gente descobriu aqui, né, o nosso assessor aqui, o Adriel. Aqui é brincadeira, né, porque tem aquele assessor para assuntos aleatórios que era falado na TV em um programa humorístico, né? E aí eu brinquei, né, com o meu colega aqui, o Adriel. O Adriel, ele buscou a informação, né? Então, antigamente a cidade podia ser grifada como Coritiba e como Curitiba. Né? E quando foi a fundação do time, havia essa possibilidade, né? E estava certo ambas as maneiras de escrita e de grafia. Passado um tempo, a cidade determinou que seria apenas Curitiba. E aí o time não quis, né, mudar a tradição, né? O time já estava como Coritiba, permaneceu sendo Coritiba, enquanto que a cidade modificou, né, e assumiu apenas uma grafia como correta, ou seja, Coritiba e Curitiba. Curitiba, a cidade. Curitiba, o time de Curitiba. Deu para entender ou não? É isso aí. Se não entendeu, também não. Não, tô brincando. Eu entendi sim, né? E são as grafias, né? E até mesmo as pronúncias, né? Tem algumas ruas que a gente pronuncia de uma maneira hoje e a pronúncia antes era totalmente diferente. Uma das coisas, por exemplo, o X antigamente ele tinha som de S, né? Então, por exemplo, eu vou citar aqui um exemplo de uma figura ilustre, né, da história que hoje é nome de rua em muitas cidades. Félix da Cunha. Né? Antigamente era Félix da Cunha. Né? Então era Feliz, Feliz da Cunha, Feliz da Cunha. E não era, era com X, né? Félix. Né? Mas a pronúncia de antigamente era diferente. Assim como, por exemplo, o PH, né, que foi substituído pelo F. E assim por diante, outras mudanças que a gente teve, né, e que são normais, né, como é o caso, então, da explicação para grafia e para pronúncia da cidade e do time, que são diferentes. 8 horas e 31 minutos, você que está ligado na nossa programação, interage comigo no 91647867 e faz aqui o programa, né, acontecer até as 9. A partir das 9 tem o programa Palavra de Mulher com a jornalista Wanda Leite e equipe, e eu retorno aqui, né, logo depois do Radiorama com o Top Tarde. O Radiorama é um programa muito, mas muito bom, eu indico esse programa. Não que os demais programas da rádio não sejam, não é isso. É que o Radiorama, ele tem um diferencial, que ele é uma seleção, né, seleta as músicas das décadas de 70, 80, 90 e o comecinho dos anos 2000. Né, e é apresentado pelo Paulo Ricardo, que tem uma trajetória muito grande no rádio, né, e um conhecimento também muito grande, musicalmente falando. E ele traz aí um programa especial, das 12 até as 14, do meio-dia até as 2, que é aquele horário que você está indo em casa almoçar, né, saiu do trabalho ao meio-dia, é o horário que você pegou as crianças na escola, que você está levando as crianças para a escola na parte da tarde, que você está voltando para o trabalho nas 2 horas, então você vai ouvindo e vem ouvindo o Radiorama, que é um programão muito legal, né, de segunda a sábado, do meio-dia às 2, com a comunicação do Paulo Ricardo. E eu retorno aqui, né, com o programa Top Tarde, das 2 até as 5, fazendo aqui um programa bem legal também com músicas atuais. Inclusive estou recebendo aqui um feedback, né, de parte aqui da Natália Oliose, né, elogiando aqui o programa, que segundo ela está bem bom, está legal, ótimo de ouvir. Muito obrigado pela referência. E aqui fica o convite, né, para os ouvintes que ainda não experimentaram o Valeirão musicalmente falando. Vamos ouvir aqui, né? Faz aí uma degustação do programa hoje à tarde e me diz se você gostou ou não. Inclusive, já ouvi muitas mensagens, né, e muitas alusões, né? Ah, não sabia que tu sabia comunicar assim. Comunicador é comunicador, né? E a gente faz aí todas as linhas. Eu trabalhei em várias, diversas linhas de produção no rádio, né? E é um prazer imenso ficar aqui tocando música e conversando com você na parte da tarde também. Bom dia, Valerão, Rafael Magno, demais comunicadores e ouvintes. Terça-feira maravilhosa. Beijo, beijo, beijo, Dina Bezerra. Edinho e Vera Regina estão na escuta. Tem a Elvira que também está na nossa escuta. E ainda também, bom dia, Valerão. Uma boa terça-feira para todos nós. Getúlio Barros, da Intendente Getúlio Barros. Da Intendente Mesquita, né? Aqui meti o Getúlio Vargas de novo, né? É que ele escreveu Getúlio Barros, da Intendente Getúlio Barros. Eu acho que ele já quer trocar o nome da rua também, né? Getúlio, eu tô falando aqui em Curitiba e Curitiba. Não vamos trocar o nome da rua para botar o teu nome aí de intendente. tá certo? Tu até possa ser um intendente, mas não vamos botar o nome da tua rua como intendente Getúlio, viu? Vamos ao intervalo, voltamos com a entrevista, já está aqui nas dependências da nossa cultura o vice-prefeito Renato Matos Gomes, o Renatinho, para a gente falar sobre as ações aí à frente da Defesa Civil, né, que ele é o coordenador da Defesa Civil, para a gente poder falar o que está sendo feito e o que foi feito e o que tem de previsão aí, também com possibilidades de mais chuvas aí na chegada do inverno. Já já, depois do intervalo.
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6: Previsão do tempo.
7: A terça-feira será de muitas nuvens com possibilidade de chuva em toda a região. Os ventos serão fracos, com a umidade relativa do ar em média de 75%. A temperatura será amena. Em Rio Grande, a mínima será de 14 e máxima de 23 graus. Em Pelotas, a máxima pode chegar aos 24 graus. Já em São Lourenço do Sul, a temperatura fica um pouco abaixo, com mínima de 13 e máxima de 20 graus durante a tarde. Com informações do Instituto Nacional de Meteorologia, INMET.
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0: 8:41, 8:41, tava aqui conversando, né, em off, batendo um papo e a trilha rodando, né, acabou ficando bastante tempo. É que a gente, de um assunto, puxa outro e vai levando, né, que coisa boa conversar com os amigos, né. Então aqui estamos recebendo, né, a presença, né, da Defesa Civil, né, representada aqui pelo coordenador da Defesa Civil, que é a pessoa do vice-prefeito, né, Renato Matos Gomes, e também o Anderson Montiel. Então, Paulo Renato Gomes, coordenador da Defesa Civil, e o Anderson Montiel, que é o secretário executivo. O que, que a gente vai falar? Preparos da Defesa Civil para possíveis eventos climáticos extremos no município. Acho que todos nós ficamos, né, vacinados e ressabiados depois do que a gente viveu aí no ano passado, ano retrasado, né? Então a gente agora já fica preocupado e a população toda nervosa. Será que vem chuva? Como é que vem? Vai ter problema? Meu querido vice-prefeito, né, e coordenador da Defesa Civil, bom dia, que prazer tê-lo aqui mais uma vez.
1: Bom dia, Valerão, bom dia, Carlos Magno, bom dia, meu colega e servidor há bastante tempo à frente da Defesa Civil também, o Anderson Montiel, bom dia, Wanda, e principalmente todos os teus ouvintes, né, não só da cidade, mas de toda a região.
0: Nós falávamos aqui em pessoas do microfone, né, o Anderson também foi nosso colega aqui. O Anderson também fazia um programa aqui. Aos sábados à tarde, né? Isso. O Anderson Montiel. E depois ele nos abandonou, né? Eu acho que ele deve manter ainda uma ligação com o microfone, não apenas quando canta, né? Porque senão, se não cantasse, ele já tinha voltado para o rádio, né, Anderson? Bom dia.
2: Bom dia, Valerão. Bom dia, Magni, os ouvintes, pessoal que nos assiste aí. Sim, a gente teve essa passagem aí. É que a gente, para fazer um programa, né, Valerão, tu que faz isso diariamente, está no teu DNA, dá muito trabalho. As pessoas às vezes não entendem o trabalho que tem que ser feito para tu ficar uma hora no ar, o trabalho que tu tem durante a semana. Entender o convidado, ver o que tu vai perguntar, montar a pauta. Então é muito trabalhoso e as pessoas só veem a parte final, que é quando tu tá no programa, mas tudo que tu fez fora do programa é bastante empenho, bastante trabalho, e concomitava com a minha atividade, e aí começou a ficar

0: pesado. Infelizmente, a gente teve que parar, mas foi um ano muito bacana. A gente conheceu, o rádio, ele chega nos lugares que a gente menos imagina. E quando chegava nos locais, eu conheci, tu é o cara do rádio, né, do programa lá. Isso aconteceu várias vezes, isso é muito legal, assim, as pessoas te conhecerem mais pela tua voz do que pela tua aparência, fisionomia. E as pessoas ter essa troca contigo e tu nem imagina que a pessoa está te escutando, a pessoa está lá no longínquo te escutando. Então, fantástico. Rádio é fantástico. Falava, meu pai também tem uma história bonita. O rádio é fantástico. Eu sou um apaixonado. Quem sabe um dia, né, quando estiver mais tranquilo, a gente volte aí, né? É muito show. Rádio é muito show mesmo. O Canatinho também teve uma passagem, né, chefe?
1: Também, né? Passou os sábados pela rádio também. Não nesse microfone, né? Quem sabe nesse microfone futuramente, né?
2: Com certeza. Pequena que foi, né? Acho que foi por um ano, um programa que apresentei numa outra emissora, irmã da Rádio Cultura Rio Grandina, no passado. Era aos sábados, gostava muito também, né? Então, por isso, até eu acho que a facilidade aí do Montiel, além de músico, né? Eu vejo que ele gosta quando a gente vai aí nos programas, né? E ele desenvolve bem aí a informação. E o rádio, eu me lembro, eu que sou mais antigo que todos vocês aqui, comecei muito cedo, né? Completo agora 30 anos de atividade política e antes disso trabalhei 20 anos de empregado. Então eu completei agora 65 anos de idade, mas eu trabalho desde os 14 anos de idade. E o rádio, eu me lembro e acompanhava, o rádio nasceu, eu me lembro, as telenovelas através do rádio, né? Então todo mundo imaginava, ficava imaginando em casa, com relação ao que se dava naquele momento, né? Então o rádio é um instrumento muito forte, muito bacana, que adentra a casa das pessoas e que eu também tenho muito respeito e admiração.
1: Sem dúvida. Bom, a gente vai falar em rádio aqui, nós vamos combinar uma outra pauta. Vamos falar aqui, porque está tocando num tema que eu gosto demais, e aí com a história que eu tenho também, né, nós vamos ficar muito tempo conversando sobre rádio. Agora, com relação à defesa civil, com relação ao preparativo, ao trabalho, porque também, né, são alguns trabalhos que a população às vezes não vê, né? Mas um trabalho de desassoreamento, um trabalho de cuidado aqui, cuidado ali, né, as pessoas não veem, elas só vão ver se tiver algum problema. Mas o que é feito em prol delas, às vezes as pessoas não reconhecem. Como é que está o trabalho? Vocês têm ali uma sala de monitoramento bastante equipada, né? Não sei como é que está o funcionamento daquela sala ali meteorológica. Como é que estão as previsões, Renatinho, com relação a essa questão toda aí da chuva, possibilidades de El Niño? Como é que está essa situação?
2: Perfeito. Desde que assumimos a Defesa Civil, né, pela segunda oportunidade, porque na outra eu já tinha tido a oportunidade de também ser o coordenador da Defesa Civil, né, e digo sempre me valendo bastante aqui do conhecimento, né, do nosso secretário executivo. Fiz questão também, né, de conversar com a prefeita Darlene, que tem nos apoiado, tem ajudado bastante aí, acreditado na nossa Defesa Civil, e buscar um material humano dentro dos servidores efetivos. Nós temos hoje 8 servidores qualificados, efetivos, que nos ajudam, né, a tocar esse trabalho. Fizemos um organograma, me acompanha comigo a Carla, 23 anos, que foi minha colaboradora muitos anos na Câmara de Vereadores, pelas 4 vezes que fui presidente da Câmara. E a Carla, então, com minha chefe de gabinete, tem ajudado bastante o Montiel, me ajudado bastante também, né, porque não dizer o município, ajudando a fazer a gestão à frente. Então, digamos que esse tripé, Renatinho, Montiel, Carla e os demais servidores, e aí eu fui buscar outros servidores, né, criamos aqui um organograma, que vem, no caso aqui, a prefeita, eu, depois o Montiel como secretário executivo, e criamos o complexo técnico, o complexo administrativo e um complexo operacional. Né? Dentro desse complexo nós temos a divisão de prevenção de desastres, que é o planejamento, que é o Dudu. Depois temos aqui no monitoramento e alerta um rapaz que também é efetivo, trabalhou 20 anos em serviços urbanos, que é o Bruno. Hoje nós temos o monitoramento e alerta diário através de um protocolo de intenções que fizemos com a universidade, consequentemente com a criação do CIEX, que a gente tem então oportunidade de colocar, né, e 2 vezes por semana a gente já apresenta esse monitoramento para a comunidade. Criamos a divisão de administração e recursos através da Cláudia Barenho, que é uma outra servidora também, né, que faz todo o trabalho administrativo. Juntamente com ela, nós temos a gerência administrativa, que é uma advogada, que é a Carol. A operação, divisão de operações de um outro servidor também de mais de 20 anos que era do cassino, a gente trouxe para trabalhar no trabalho das operações e na divisão de logísticas. Nós temos um outro servidor, né, que é o Marinho, e na gerência de almoxarifado, né, para controlar equipamentos, enfim, nós temos o Diego Madruga, que é um outro servidor também. Né? Aqui para baixo, infelizmente, ainda estou trabalhando para que a gente consiga algo tão importante, principalmente na comunicação, né? E em outros setores aqui, como no PIDEX, né? Que a gente também trabalhou, que também é uma parceria, sempre atuando nesses eventos extremos, né? Bem como também, né, os socorristas através do Dudu. Então, aqui embaixo a gente não completou ainda, mas vamos trabalhar para isso. E a gente vê, então, conseguimos estruturar toda a nossa a defesa civil, né, dando continuidade àquela sala de situação que tinha ali pelo ex-coordenador e vice-prefeito, que eu tenho bastante respeito e consideração e carinho, que é o Dr. Weber, né, então fortalecendo, né, com esse grupo e principalmente com equipamentos. A nossa sede hoje, ela está realmente uma sede que foi toda ela pintada, está com equipamentos, está bonita, tem uma sala de reuniões, né? E aí vou deixar essa parte operacional para o Montiel, para depois entrar no que nós estamos fazendo, qual é a preparação, né? O que essa nota técnica através do CIEX tornou público e trouxe para a população com relação a tudo aquilo que já enfrentamos. Eu sou oriundo, Valeirão, e quem nos ouve nesse momento, né, vim com 5 anos de idade, os meus pais são de lá e eu tenho da Ilha da Turutama. Né? Então, a Ilha da Turutama é a nossa cidade, por ser uma cidade ribeirinha e uma cidade que tem tanto a Ilha dos Marinheiros e Turutama e toda a orla do parque aqui, Dom Bosquinho, Navegantes, Mangueira, Santa Teresa e toda essa orla, né, a orla norte aqui, sempre foi tomado pela cheia, pelas enchentes. Desde a enchente de 1941, depois uma enchente forte que houve também de outros anos para cá, de 96, 97, a de 2015, a de 2016, a de 2021, e chegando no pico, que foi 23 e 24, que realmente Rio Grande sofreu, como todo o estado do Rio Grande do Sul tem sofrido, e como também o Brasil a gente tem visto, não só o país, mas principalmente também o mundo tem sofrido muito, né, com os eventos extremos em função até do cuidado que a gente tem tido com o clima, com o tempo, com o gás carbônico, enfim, e aí o mundo tem sofrido com isso e, consequentemente, as cidades brasileiras e a nossa cidade, que é uma cidade, uma península, né, que tem aí no máximo aí uma cota de inundação 80 centímetros, né, na última enchente ela chegou aí a 2,18, né? Então ultrapassou praticamente mais de 1,20 da cota, então ficou ela praticamente quase toda alagada.
1: Sim. Anderson, e essa estrutura que se referiu aqui o coordenador, como é que é essa estrutura, como é que é a questão ali do mapeamento, da fiscalização do clima, do tempo, como é que funciona?
0: Bom, Valerão, nós, só para contar, assim, quando a gente recebeu a nota técnica, essa nota técnica 03 do CIEX, que é um centro interinstitucional da FURG, que é voltado para desastres ou eventos climáticos severos, a gente passou a entender que precisava ter um cuidado especial, tendo em vista que o prognóstico que apresenta, não só o CIEX, mas todos os centros meteorológicos, é de um El Niño bastante severo. Isso quer dizer que vai inundar? Não sei. Isso quer dizer que vai chover muito? Não sei, mas a probabilidade é que tenhamos chuva acima da média.
1: O problema todo é, desculpa te interromper, claro, é como que vai vir essa chuva. Exatamente. Se ela vir acumulada e muito rápido, muitos milímetros em um único dia, corremos risco. Perfeito. Se ela vir com vários dias com chuva, mas poucos milímetros por dia, com espaço de tempo, claro, vai ter escoamento, né? Então, esse é o problema aí que não tem como definir, né?
0: Exatamente.
1: Algumas pessoas dizem, mas como que não sabe? Por isso, né?
0: Perfeito, Valerão, perfeito. A tua leitura é perfeita. É isso. A gente sabe que vai chover muito, mas se for esparso, ok, vai chover muito, a gente vai ter alguns problemas, mas nada grave. Se chover muito em pouco tempo, sim, nossa cidade é plana. Então, por isso a gente já está com todo o cuidado. Não só na questão do monitoramento, a nossa sala de monitoramento, ela é full time, ela é 24/7. A gente recebe do CIEX todos os alertas. Nós estamos agora adquirindo equipamentos e enfim, para a gente poder atuar. Estamos tendo cuidado com todos os pontos sensíveis da cidade, aqueles pontos onde a gente identifica que é possível alagamento com mais facilidade. Então, esses pontos nós, a Defesa Civil identifica, encaminha para a Secretaria de Obra, de Infraestrutura, agora mudou a infraestrutura.
1: Sim.
0: E eles fazem, então, a manutenção e a limpeza daquele espaço.
1: No caso, a responsabilidade, sim, do secretário Spotorno ali.
0: Exatamente.
2: Aí é do interior.
0: Então, uhum, então nós fizemos essa leitura, ó, nesse ponto aqui é um ponto nevrálgico onde alaga toda vez que chove. Chove 30 milímetros, alaga. Então a gente vai lá, faz a leitura do local, vê a problemática, encaminha para a secretaria faz a limpeza. E isso é um fato positivo, que foi feita agora uma limpeza no BGV e... É, com o término daquelas obras ali da 21, 27, enfim, já não tivemos mais alagamentos nas últimas chuvas.
1: Sim.
0: Então, isso é um ponto positivo. Então, a partir do nosso trabalho, do nosso cuidado com aquela comunidade, já não tivemos mais problemas pós-término da obra e com a limpeza que fizeram ali naqueles dutos que tem, que fica pega bem na BR ali, onde a BR transpassa, onde o canalete ali, o canal, né, transpassa a BR. Então a gente fez uma demanda desde o ano passado já, estamos com essa demanda. Agora o DENIT foi lá, juntamente com a secretaria, fizeram a limpeza daquele espaço e nós não temos tido mais alagamento ali naquele local.
1: Sim. A Defesa Civil do município, ela tem a parceria com as demais defesas civis, seja do Estado, também nacional, para poder recorrer, porque a gente está falando aqui no município e a Defesa, sim, Civil, ela responde pelo município. Mas as pessoas ficam perguntando, está indo Miguel da Cunha, não fizeram nada. Pô, mas aí não é, não tem como a Defesa Civil do município ir ali com uma draga e entregar o Miguel da Cunha.
0: É.
1: Né? Essa relação tem esse contato e esse pedido para que seja feita alguma coisa nesse sentido, como você acaba de falar na BR ali, que seria a nível de Estado ou até talvez da Federação?
0: Sim, nós temos uma regional aqui que cuida de 27 municípios da nossa região, que é coordenada pelo Coronel Facim.
2: CREPDEC 4.
0: Isso, né? CREPDEC 4. E ele é nosso parceiro e ele é a nossa porta de entrada dentro do Estado. Então nós nos dirigimos a ele, ele faz a interlocução com o Estado e algumas vezes a gente até vai, fala direto com o Coronel Boeira, que é o, digamos assim, o comandante-geral da Defesa Civil do Rio Grande do Sul. Mas a gente tem essa porta de entrada direto por aqui. Como também temos a porta de entrada lá em Brasília, dentro da Defesa Civil Nacional. Então, mas a gente sempre faz esse caminho. Então,
2: secretário temos... Nacional, isso. Desculpa, Montiel, Secretário Vamos Nacional ver. De Defesa Civil é o Volney Wolff. E pela intermediação, inclusive, do deputado federal, porque é importante a gente ter também uma bandeira, né? Que possa
1: alguém
2: trabalhar para alguém
1: fale que por nós, grande, lá, né?
2: Fale por nós e a região. E toda vez que nós precisamos, eu já tive pessoalmente, né? Ele já, tanto em Pelotas, Porto Alegre, e principalmente em Brasília, com o secretário nacional, para que a gente, através de tudo aquilo que é levantado, quando tem um problema maior, a gente tudo é registrado, é feito o levantamento fotográfico, geoprocessamento, para que realmente isso a gente possa lançar no S2ID. Né?
0: Isso é um sistema que nós temos, Defesa Civil, para que os ouvintes entendam, é um sistema que nós temos, onde nós lançamos todas, validamos, né, o nosso processo de evento climático severo. Então, ali ele vai ser homologado pelo Estado. Então, o Estado, como eu falei, passa pelo Estado, passa pela nossa coordenadoria regional, passa pela parte estadual, vai para a União, que ele é reconhecido na União. Aí sai
2: então,
0: em diário oficial.
2: Então, tem que lançar. Então, tem esse rito. Ou seja, a prefeita nos cobra bastante. E porque ela, né, a prefeita, eu como vice-prefeita, nós somos muito cobrados e isso não poderia ser diferente, né, de uma cidade que, nos últimos anos, né, ficou muito sensível. Nós nos valemos, e o Montiel registra aqui, do Coronel Facim, que tem sido um parceirão. Né? Ele faz essa interligação, né? Ele agora vai fazer um simulado agora, ainda no início de agosto, sobre os eventos extremos, um grande simulado, né?
0: De mesa,
2: né? Aqui para que a gente possa estar realmente aí preparado, né? Todas a representatividade no que diz respeito a esse levantamento que estão fazendo. E o governo federal, quando a gente busca aí recursos, né, através da prefeita e através do secretário nacional, para que a gente possa fazer frente. Então, a gente ataca pelo município, principalmente, né, eu agora acabei de deixar aqui, deixar para tu dar uma olhada. Sim. Onde a gente faz as nossas reuniões, a gente tem um conselho, né, a Defesa Civil Municipal, né, com a sua lei 7680 de 2014, compunha nesta lei um conselho por 23 atores das mais diversas representatividades, seja da Marinha, do Exército, da Brigada Militar, dos Bombeiros, da Prefeitura, do Porto, diversos atores, né, que estão sempre referendando, uma vez de dois em dois meses a gente faz essas reuniões com o conselho para elencar o que a gente, né, trata para tratar da prevenção, né, e principalmente também, né, a prevenção a gente tem feito, a gente pediu para os secretários, nos reunimos, eu, Montiel, a Carla, com os secretários das secretarias operacionais, para que eles colocassem ali o que foi feito, o que foi realizado, né, com medida preventiva e o que precisam ainda para que a gente possa ter um tempo, né, para que seja feito. Então, foi realizado, por exemplo, com relação à Secretaria de Infraestrutura, SMI. Primeiramente, a Defesa Civil conseguiu R$100 mil e ali atacamos na volta da Cidade Nova. As últimas chuvas que tiveram já não foi, né, de um caminhão de hidrojateamento. Então, conseguimos ali para limpar aquelas bocas de lobo ali na Portugal, enfim, já melhorou bastante. Depois, a prefeita conseguiu um recurso através do FUNRIGS, a Darlene teve em Porto Alegre, trabalhou, e a gente conseguiu R$1.300.000 quase, e aí veio, está por um ano esse caminhão, e hoje ele está inclusive na barra, ele tem feito essa limpeza bastante de boca de lobo, de drenagem, de microdrenagem e os trabalhos também de macrodrenagem. Então já limpamos em torno de 700 e poucas bocas de lobo, foram 34 ou 35 quilômetros de tubulações que foram limpas, né, e a gente continua trabalhando. O interior também me passou esse relatório, né, esse relatório onde o interior, que foi criado a Secretaria do Interior, também tem feito limpeza, valeteamento, drenagem, né, nas mais diversas áreas. Uma das maiores que foi, que o Montiel falou, foi realmente o Arroio das Cabeças. Né?
1: É importantíssimo.
2: Nós retiramos, né, através da justiça e coisa, retiramos aquelas pessoas do entorno
1: arroio,
2: né, que ficavam encostadas ao arroio, e fizemos a limpeza para que realmente aquilo não desse problema. Então, a gente fez esse trabalho agora com as secretarias, o cassino, através do secretário Miguel, tem feito a limpeza dos canais de drenagem, que são 11, feito a limpeza permanente também no cassino, e agora, por incrível que pareça, tem acontecido a força através do oceano as ressacas. Né? Chegou quem é que ia imaginar que chegaria, passar das dunas, chegar na beira-mar? Né? Isso me preocupa bastante, porque a gente tem feito bastante obras lá no cassino, mas tem ali no Pelotas, que é uma grande valeta, né, um canal daqueles ali, que a água ficou praticamente na margem. Né? Então, se ela invadir um pouco mais, ela pode espraiar para as ruas laterais, e aí pode ter problemas, e a gente vai ter que atacar isso também.
1: Pois é, eu recebi aqui, né, foi me repassado o relatório técnico de ações de micro e macro drenagem, né, e aqui contempla, né, Arroio das Cabeças, canal de drenagem dos banhados que acabam desaguando das cabeças, e daí das cabeças é que tem o problema, né, tem limpeza e manutenção de cerca de 1,62 quilômetros do canal de drenagem existente na localidade, tem aqui a BR-471 que também tinha um impedimento ali que acabava inundando a Nova Quinta, né, Corredor São Pedro, né, Capilha e Ponte Federal, né, é um trabalho bastante amplo aqui que foi realizado, né?
2: Ilha dos Marinheiros,
1: Ilha dos Marinheiros, Toratama,
2: Palma, enfim, né, Corredor dos Pinheiros, são várias localidades do interior.
0: São em torno de 30 quilômetros de limpeza de...
1: E a questão também das galerias, né, que houve um assoreamento, né, houve um assoreamento bastante forte em função, né, de toda aquela água que veio, né, muitas pessoas se utilizaram de areia nas suas entradas de casa e tudo mais. Sim. Tudo aquilo foi para o esgoto, né, e aí com isso muita gente ficou com um problema que aí qualquer chuvinha... Sim. Acaba transbordando. E aí até entra uma outra ação que eu acho que é importante sempre de se falar e se pedir, né, que o secretário Dirceu tem um problema seríssimo, que é as pessoas largarem lixo nos lugares errados.
2: Eu falei com a Wanda Leite agora, na entrada nós estávamos conversando, eu e o Montiel.
1: Né, eu fico indignado, né, porque aqui nós temos um descarte aqui, um deixanterri, né, aqui é duas quadras, né, e aqui o pessoal larga lixo, às vezes, né, o resto de móveis, né, Pô, eles largam aqui a uma quadra, meia quadra, 30 metros do Deschanterry ali. O que que custa caminhar um pouquinho mais e largar lá? Ah, vou largar aqui no meio para a prefeitura. É para bagunçar, para sujar com a cidade. Isso é uma questão de consciência pessoal, né? Que nós precisamos educar essas pessoas para que não façam mais, né? Porque uma simples sacola cheia de papel higiênico atirada não tem um cano que resista.
0: Não tem.
1: Vai entupir a primeira galeria que ela cair, né? E aí vai causar um problema para todo mundo, né? Então, vamos ter mais noção com relação a isso, largar a única cidade que tem recolhimento todos os dias de lixo. Então,
2: são 18 milhões de reais só para essa limpeza diária, né? Diária.
1: E esse é um dinheiro que poderia ser aplicado em várias outras ações, né? Sim. E acaba tendo problema. Aí nós temos que gastar uma caçamba e uma máquina, ou duas caçambas e uma máquina que fica andando pela cidade recolhendo lixo, né? Fazendo coisa que em lugar nenhum outro é feito. E aqui é feito e a população não respeita.
2: Foram colocados vários containers, né? Novos agora, vários containers desses que não é barato. Né? Aí, puxa vida, né? Quando tu vê, tá aberto assim, e além disso, tu passa por ali, né? Quando tu vê no dia, os catadores também, vai ter que ser feito um trabalho, né?
1: Assim, de educação com eles.
2: De educação.
1: Né?
2: Então, esse trabalho eu estava conversando agora com a diretora Wanda também, né? Para dizer que a gente pretende, através da Defesa Civil também, eu falava, não sei se é da época de vocês, eu dizia para a Wanda, né? Eu assistia quando eu era criança um desenho que tinha um bonequinho Sugismundo. Vivia sujando a cidade. Então a gente vai ter que fazer um trabalho educacional com as escolas, com a rede, quem sabe entrar na multa também, porque não é possível. A gente está enxugando gelo. O secretário disse, faz um trabalho com a sua equipe de capina, de limpeza, né? Principalmente aí diário, e a gente, tu limpa num dia, no outro dia a tua avenida já está com
0: Só para ter uma ideia, cada evento climático que nós temos aí com chuvas, nós chegamos a tirar quase 15 a 20 toneladas de lixo por evento climático das bombas.
1: Das 15 bombas. A 20 toneladas, imagina só.
0: Por evento.
1: Isso é 15 bombas. Mil quilos, né?
0: Exatamente. Olha o quanto de lixo nós temos dentro das nossas tubulações, que fica impossível.
1: Não tem motor que vença.
0: Não tem
1: inclusive isso. Acaba queimando o motor, queimando, né? Porque ele não permite que passe água, o motor trabalha superaquecido, queima exatamente. O motor e aí é mais um gasto que se tem.
0: Nós temos essa problemática do lixo no nosso município e que isso passa pelo nosso munícipe também. Nosso munícipe precisa entender que precisa nos ajudar e se ajudar, porque quando o alagamento chega, é a casa dele que fica dentro do alagamento.
1: É. Não passa por ele, a culpa é dele. Não é passar por ele, é ele que faz.
0: Eu digo, a responsabilidade não é só entra, do município.
1: Não.
0: Né?
1: E aí entra uma série de outras coisas, né? Por quê? Porque junta barata, junta rato, e o rato vai buscar cobra. Então, quer dizer, é uma série de coisas que acaba...
2: de transmissão de doenças.
1: Exato. Né? Gente, infelizmente a conversa está boa, mas nós já passamos 6 minutos aqui do nosso horário. Né? Eu quero agradecer muito a vinda de vocês aqui e assim, a gente está à disposição, né? Vamos ficar aqui em oração e em reza para que não tenhamos aí uma chuva muito acumulada e muito rápida, em pouco tempo, como às vezes acontece as precipitações, né? Para que nós consigamos passar por esse inverno aí, né? Sem mais um trauma como já tivemos há 2 anos atrás. Obrigado pelo trabalho que vocês executam à frente aí da Defesa Civil, né? E a Defesa Civil sabe que, como dizia, né? Defesa Civil somos todos nós. Contem com a cultura aqui, porque nós fazemos parte desse mesmo pensamento e queremos atuar e estamos aqui para auxiliar.
0: Valerão, muito obrigado. Muito obrigado, Valerão, que me sinto sempre em casa aqui. E tem um grande amigo que eu tenho. Dizer que estamos à disposição da comunidade. Também pode nos ligar pelo telefone 99, fiquem à vontade. Assistam nossas redes sociais ali da Defesa Civil e participem do site oficial da Prefeitura, as informações estarão ali. Mais uma vez, muito obrigado, Carlos Magno, muito obrigado e obrigado aos ouvintes.
2: Eu quero, me permita fazer um agradecimento aqui à Universidade, na pessoa da professora Elisa, né, dessa construção que foi muito importante para nós e para a região, né, o CIEX, que hoje também aqui registrar também através da Catavento, desde a época ali, que se colocou à disposição, né? Mas a universidade então colocou esse trabalho gratuito, um investimento que foi feito aí muito grande e nós estamos muito satisfeitos também com esse trabalho. Então a Natália iniciou lá nos procurando e eu quero aqui reconhecer, né? Mas hoje a nossa Defesa Civil está realmente trabalhando bastante, e nós vamos continuar trabalhando, investindo na Defesa Civil para fazer. Estamos, né, foram vários canais que foram limpos, foi feita a limpeza também, me permita, ali da Barroso, né, foi feito, por exemplo, da General Câmara, que enchia bastante, foi feita toda aquela limpeza lá, e nós estaremos nos bairros, nas vilas, trabalhando. Por outro lado, também investimentos de impactos, de obras, de infraestruturas maiores, estamos buscando, né, recursos, temos recursos do governo federal para a Orla Dom Bosquinho e também buscando aqui capacitação dos nossos servidores e também de investimentos para que a gente possa fazer um enfrentamento, né, que é muito triste, que quando realmente tu falou muito bem, quando tem uma capacidade muito grande, como choveu na enchente de 2023-24, que foram 800 milímetros que caiu e aportou, toda essa água tem um delay, leva 10 dias para chegar até Rio Grande. Quando chove tanto no norte do estado, né, e também no centro do estado, essa água vai descendo, chega até a Barra do Ribeiro, chega até Pelotas e, consequentemente, chega aqui na nossa lagoa até sair no mar, né, no oceano. Portanto, estaremos sempre atentos e trabalhando para que a gente possa minimizar e continuar trabalhando, a prefeita e eu, e os secretários e servidores, para entregar aí coisas melhores e mais preparadas para fazer esse enfrentamento que realmente não preocupa bastante.
1: Perfeito. Muito obrigado, vice-prefeito Paulo Renato Gomes, né, coordenador da Defesa Civil, e ao Anderson Montiel, secretário executivo, que aqui estão, né, conversando e falando sobre a possibilidade desses eventos climáticos, né, passarem aqui pela nossa região, pelo nosso estado. Nós ficamos por aqui, agradecendo a todos pela audiência. Fique agora com Palavra de Mulher com a jornalista Wanda Leite. Nós nos encontramos às 14h com o programa musical Top Tarde. Um ótimo dia a todos e até amanhã, né, com o Manhã Regional.
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4: Hora certa.
1: Cultura 9:10.
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6: Previsão do tempo.
7: A terça-feira será de muitas nuvens com possibilidade de chuva em toda a região. Os ventos serão fracos, com a umidade relativa do ar em média de 75%. A temperatura será amena. Em Rio Grande, a mínima será de 14 e máxima de 23 graus. Em Pelotas, a máxima pode chegar aos 24 graus. Já em São Lourenço do Sul, a temperatura fica um pouco abaixo, com mínima de 13 e máxima de 20 graus durante a tarde. Com informações do Instituto Nacional de Meteorologia, INMET.
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0: Felicidade.
1: Beleza, felicidade é estar contigo todo dia. Felicidade é estar aqui, diante deste microfone maravilhoso, integrando a Zona Sul e conectada contigo. E eu, na companhia do meu colega, né? Carlos Magno, todos os dias a gente faz uma programação especial para ti, para mim, para todo mundo aí da região sul do estado. Bom demais, então começar amanhã assim, muito bem informado aí com Manhã Regional e depois permanecer sintonizado, saber tudo o que acontece nesse universo feminino e também em todos os universos, porque a gente passa tudo por aqui. A gente fala de culinária, a gente fala de moda, a gente fala de esporte, a gente fala de tudo um pouco e aí vai crescendo a nossa audiência cada vez mais. Gente, ao visualizar lá nas nossas telas, nas nossas plataformas, já estamos ali batendo 420 mil visualizações nas nossas matérias. E aí a gente cumprimenta nossos queridos colegas lá da redação que fazem a notícia acontecer e vão gerando conteúdo para trazer engajamento, para trazer entrega. E isso é bom demais, né? O nosso departamento comercial firme, forte, fazendo acontecer, né? Trazendo a sua marca para se tornar mais firme. Ou seja, é uma junção de pessoas interessadas em fazer essa cidade crescer, em sair da mesmice, em sair do baixo astral, em dizer que aqui tudo era, aqui tudo tinha. Não, aqui tudo tem, aqui tudo é possível. Basta tu olhar, basta tu ter a visão certa, direcionada para onde tem que ser. Anunciar na rádio certa, acreditar no propósito, acreditar nas coisas boas da cidade. E aí, gente, gerar conteúdo e esse conteúdo ser compartilhado com todos. Não é só o centro do mundo, é o meu umbigo. Não é assim. Aqui a gente fala de todo o estado aí do Rio Grande do Sul, como esta matéria que daqui a pouquinho a gente vai repercutir aqui no programa, foi matéria nossa, foi algo que a gente destacou aqui na nossa programação, tomou um viés imenso, né? E aí já estão em destaque em todos os portais dos demais aí, né? E aí a gente vai trazer, né, Magno? Bom dia.
2: Bom dia, bom dia. Isso aí, né? A gente destacou pela manhã, depois
1: alastrou.
2: Esse mesmo assunto
1: alastrou, né? Alastrou. A maioria dos assuntos a gente começa aqui e alastra depois, né? É bem assim.
2: É verdade, né? A gente faz esse rádio pra você, né? Pra tu que tá, pra ti que tá nos ouvindo aí no trabalho, pra você. Sabe que tava viajando de avião, e mandaram antes de subir no avião uma mensagem pro Valeirão, né?
1: Ai, que amor!
2: Lá, não sei pra onde, agora não recordo, né? Uhum. Mas eu tava curtindo, ia pescar, mas estavam antes de subir no avião, acompanhando aí pela internet o José Augusto Valeirão no Manhã Regional, né?
1: Que coisa linda, né?
2: Deve estar conosco já, né?
1: É toda a Zona Sul, é todo por onde. Quem tem hábito, né? Quem tem essa persistência de nos acompanhar, nos ouve por todos os lugares, né? Isso é maravilhoso. E a gente segue por aqui, agora vamos com música, abrimos o programa com música e já voltamos aí com os nossos patrocinadores e também com a tua participação. Hoje tem os nossos repórteres de vários pontos aí da cidade. Tem informação chegando já já aqui nossa telinha, nosso microfone. Já já.

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1: Beleza, 9h25, 9 horas e 25 minutos. Temperatura neste momento em...
2: Temperatura neste momento em 17 graus.
1: 17 graus, quente lá fora, bastante umidade, né? E tem uma probabilidade aí de algumas pancadas de chuva, como aconteceu durante a noite, né? Mas estabilidade aí plena e a gente te convida aí a sintonizar aqui com a gente, ficar até o meio-dia ou até 24 horas sintonizados aqui na 105,9, porque a programação não para. 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
2: A partir de agora, então, liberado o nosso telefone, 3232-2303, 991-647-867, pelo Facebook também você participa, acessando aí Rádio Cultura Zona Sul FM, curta nossa página e deixe seu recado. Ricardo de Mara tá ligadinho lá em Pelotas. Um abraço do Ricardo de Mara. Suelma Castro, bom dia. Nilce Arvlani Mendonça Pires, bom dia a todos nós. Bom dia para Maria da Graça Maia da Costa, Valmir Barbosa. Ótima abençoada terça. Um grande abraço do Valmir Barbosa. Renato Bus, bom dia em Novo Hamburgo com chuva, diz o Renato Bus. Edenir e Sônia aqui na Vitorino, na escuta, sempre na melhor. Abraços. Também a Daniele Ferreira. Bom dia, hoje está bom para ver filme no cinema, diz a Daniela Ferreira. Ótimo, ótima pedida, ótimo, aí, né?
1: Muito boa, muito bom.
2: Também a Márcia pede Jorge Matheus, propaganda com o Jorge Matheus. Maria Gladys, terça-feira começamos mais um dia e tudo o que precisamos hoje para o nosso dia Que seja perfeito, é a bênção de Deus sobre nós. Que Ele abençoe nosso dia, nossa vida, nossa família, com os nossos amigos também. Um bom dia da Maria Gladys. André Castro, do Parque São Pedro, abraços. Magno e Wanda, na escuta, André Castro. Algumas das participações.
1: Seguimos por aqui, vamos com o primeiro ouvinte. Alô, bom dia.
3: Bom dia, Wanda.
1: Bom dia, quem fala?
3: A Lúcia.
1: Lúcia, tu fala da onde, Lúcia?
3: Da Ilha.
1: Da Ilha.
3: Coisa... Quero mandar um abraço pra minha irmã.
1: Tá diferente a tua voz, Lúcia.
2: Eu também achei que não era Lúcia.
1: Achei não. Que não era Lúcia. Que coisa boa. Tudo bem contigo, minha linda?
3: Tudo. Eu queria mandar um abraço pra minha irmã, a Elisângela.
1: Tá de aniversário hoje?
3: Hoje não é dia 26 de maio?
1: É.
3: É o dia do aniversário dela.
1: Que lindeza.
3: Ela merece, Wanda. Ela é uma irmã muito carinhosa, uma pessoa muito boa, que Deus derrame bênçãos para ela.
1: Muito. Nós já vamos na tua carona aí, mandando tudo, tudo do melhor para essa lindeza aí, né? Para ela e para toda a família.
3: Isso, para a Bárbara também.
1: Para a Bárbara, minha esposa.
3: Wanda, eu queria, podia ser a Flor e o Beija-Flor?
1: Claro que pode. Vamos seguir na sequência que a gente já roda, tá bom, então, minha linda?
3: Tá. Um abração para você.
1: Outro.
3: Tudo de bom.
1: Beijo, tchau, querida. Wanda. Tchau. A Lúcia, que diferente. Lúcia, a voz
2: diferente,
1: da Lúcia,
2: né? Bem diferente. Uhum.
1: Que legal, muito legal.
2: Eu achei que não fosse a Lúcia, lá da Ilha dos Marinheiros. Tá na escuta também o Érico Bula. Eles são da farmácia, ele é da Farmácias Associadas da Presidente Vargas. Estamos todos ligadinhos aí na cultura.
1: Queridos, então, obrigada.
2: Trabalho.
1: Ótimo trabalho para vocês, queridãos, né? Que atenda cada vez melhor, né? E que tenham muitas vendas positivas.
2: Delegação.
1: Coisa boa. Alô, bom dia.
4: Bom dia,
1: fã! Eita, a Regiane acordou cedinho lá do Laranjal. Aí, coisa boa!
4: Eu
1: coisa boa!
4: Eu tenho que conversar
1: com
4: vocês aí, né?
1: Ah, isso
4: dia aí. Noite.
1: Noite dia.
4: Aham.
1: Uhum. Dia e noite, noite e dia. Coisa boa. Querida.
4: É 24 horas.
1: Um beijo. Horas. Um beijão pra ti.
4: Um beijo pra vocês aí, pra todo mundo.
1: Beijo.
4: Meu amigo essa noite, o Matinho.
1: Ah, que amor. Tá bom, queridona. Um beijo. Beijão. Muito legal, né, Magda? Isso é bom demais,
2: bom demais,
1: né? A gente fazer um programa assim, ó, cheio de entusiasmo, cheio de pessoas legais com a gente, cuidando, curtindo, compartilhando. Bom demais. Vamos juntos, então. Aí para a Rejane, também para a Lúcia e para a Elisângela, né? Nossa aniversariante do dia. Chegando música.
2: Flor e beija-flor.

0: Previsão do tempo.
1: Previsão do tempo.
2: A terça-feira será de muitas nuvens com possibilidade de chuva em toda a região. Os ventos serão fracos, com a umidade relativa do ar em média de 75%. A temperatura será amena. Em Rio Grande, a mínima será de 14 e máxima de 23 graus. Em Pelotas, a máxima pode chegar aos 24 graus. Já em São Lourenço do Sul, a temperatura fica um pouco abaixo, com mínima de 13 e máxima de 20 graus durante a tarde. Com informações do Instituto Nacional de Meteorologia, INMET.
0: Previsão do tempo.
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0: Cria.
1: Oh. Ai, que amor, que lindo. Obrigada, Paulo Vidal, que faz, né, pra nós aí uns jingles bem legal. Obrigada, Paulo Vidal, pelo carinho de sempre.
2: Que mais? Quando tivemos uma criança engasgada em Pelotas, né?
1: Não sei.
2: Uma criança engasgada, um policial penal do presídio lá de Pelotas salvou a criança desse engasgo. Um ato de rapidez e preparo marcou a tarde no presídio regional de Pelotas. O policial penal salvou a vida de uma criança de 7 anos que estava engasgada após a família buscar ajuda na entrada da unidade prisional. Segundo informações, os pais passavam de carro em frente ao presídio quando perceberam que a criança apresentava dificuldade de respiração. Desesperados, eles pararam o veículo e pediram socorro ao servidor que estava de plantão na entrada do estabelecimento. Ao identificar a gravidade da situação, o servidor iniciou imediatamente os primeiros socorros e realizou a manobra de Heimlich, procedimento utilizado em casos de obstrução das vias respiratórias. A ação rápida foi fundamental para que a criança voltasse a respirar, recuperasse a consciência. Ele diz: vi a mãe chegar desesperada com a criança e conseguir agir rapidamente. Estou muito contente por ter ajudado a salvar uma vida, relatou o policial penal, emocionado após o atendimento. Depois do salvamento, a criança foi encaminhada à unidade básica de saúde. Depois recebeu atendimento médico e permaneceu na observação.
1: Ah, meu Deus, que desespero desses pais, né? Gente, o engasgamento é algo horrível, algo que para, né? Tranca na garganta, a criança não pode, fica desesperado, se debate. E quem não tem a sabedoria ou sabe fazer, gente, a criança pode vir a óbito. Quantas pessoas já aconteceu isso? Aconteceu há anos atrás com uma moça comendo um espetinho, um churrasquinho, e ela se engasgou e morreu. Ninguém sabia prestar os primeiros socorros. Que coisa horrível.
2: Teve no mês passado, aí pelo Brasil, aí, uma pessoa que estava mascando chiclete e engasgou. Engasgou com chiclete.
1: Gente, muito sério isso, muito sério. Vamos pedir para o nosso técnico, Carlos Ancelotti, não mascar tanto chiclete. Porque numa emoção, Deus o livre, né?
2: Nas eliminatórias eram 7, 8 por jogo, né? Agora vai ser mais, né? Pelo nervosismo.
1: Vai ser mais.
2: E até quando ele jogava, apareceu a imagem dele mascando chiclete. Né? Na época de jogador também, né?
1: Gente, e tudo aquilo que tu faz com frequência vira hábito, né?
2: Vira.
1: Passa a ser uma necessidade. Mas é muito sério essa coisa do engasgamento, muito sério, e tem a técnica correta. Agora, tu tem que saber aplicar a técnica, né? É que nem os primeiros socorros, né? É muito sério e muito delicado. Eu digo sempre lá em casa que eu tenho que, de imediato, fazer com que o meu esposo passe por um treinamento de primeiros socorros. Porque quando alguém fica ruimzinha, ele não sabe o que fazer. Tadinho, ele corre para cá, ele corre para lá. Ele fica muito nervoso, mas ele não sabe o que fazer. Tadinho. Né? Mas vai passar pelo entendimento dos primeiros socorros.
2: Boa ligação.
1: Alô, bom dia.
3: Bom dia.
1: Oi, quem fala?
3: Oi, eu estou aqui da transferência. Eu sou a Caia. O Wanda, eu te conheço. Umas duas vezes falei contigo. Eu queria, se for possível, pedir uma música para minha irmã lá de Pelotas, lá dos navegantes, que ela é tua fã, que tu conhece ela. Ela teve muitos anos, acho que 6 anos, com... Bira Jara Ramadão, que trabalhava nas antenas aqui em Rio Grande, e hoje ele é falecido.
1: Está muito baixinha a sua ligação.
3: O nome dela é Santa Joselina. Ela foi até no seu casamento há muitos anos.
1: Isso, tá bom.
3: Ela fez 80 anos, dia 1º de fevereiro.
1: Que amor. Tá, vamos mandar a próxima música para ela, mas a sua ligação está bem baixinha, mas um outro... Oportunidade de nos ligue, sim, para a gente conversar, tá bom, querida?
3: Tá bom.
1: Tá
3: e
1: bem.
3: Eu vou ligar para ela agora para ela botar.
1: Tá, para sintonizar aí com a gente. Tá bom, beijão.
3: Um abraço, tá?
1: Beijo, querida. Viu só, Marcos?
2: Recordando, né?
1: Viu como hoje traz nas memórias. Coisa linda, né? Coisa linda.
2: Uma outra informação, um homem morreu após uma colisão frontal entre um carro e uma caminhonete na 116 ontem à noite, na localidade de Turuçu. Quilômetro 489, na 116. O acidente envolveu um Gol, um carro Gol com placas de Pelotas, e um Renault com placas de Shangri-La. O condutor do Gol morreu no local. Já o condutor do Renault, um homem de 51 anos, natural de Novo Hamburgo, foi encaminhado ao pronto-socorro de Pelotas. As causas do acidente ainda estão sendo apuradas. O trânsito foi interrompido no local para atendimento pelas equipes de resgate. A Polícia Federal, Rodoviária Federal, informou que o tráfego foi liberado nos dois sentidos mediante um desvio.
1: Que tristeza aqui.
2: Mais um acidente, né?
1: Mais um homem de 50 e outro de 51, né?
2: É.
1: Foi uma coisa absurda, não sei se um descuido, não sei o que teria acontecido, mas os carros ficaram destruídos,
2: destruídos, né?
1: Principalmente
2: destruídos.
1: O Gol.
2: Também ontem à tarde, na tarde de ontem, por volta da uma hora, dois homens entraram em uma casa e renderam duas senhoras que estavam na casa, no balneário Cassino. Roubaram eletrônicos, objetos de uso pessoal e fugiram em um veículo. O fato se deu no balneário Cassino, as vítimas estão bem, não foram agredidas. Invadiram a casa das senhoras e fizeram a limpa, né?
1: Que absurdo.
2: Uma da tarde no cassino.
1: É, não dá para facilitar em aspecto algum, né? Muito bem. Paulo Ricardo chega por aqui, só para dar um oi. Bom dia.
0: Oi. Bom dia.
1: Bom dia. Bom dia. Que prazer.
0: Gostaria de dizer que
1: nos ama.
0: Que me surpreendi que... Isso aí já é uma praxe, vocês sabem disso. Mas sempre um longe reforçar.
1: Isso.
0: Nós reforçarmos, porque... Exato. É sempre bom a gente ouvir, né? Uhum. Mas eu queria dizer que hoje Carlos Magno está bem protegido, bem agasalhado.
1: Sim.
0: Né? E a Sora está mais charmosa do que nunca.
1: Ai, tu gostou? Né?
0: É uma charmosice no início da semana, né,
1: eu tô
0: Magno?
1: Tão bonita, né? Eu ganhei isso aqui.
0: É.
1: Ai, eu tô me achando tão bonita. Não sabia bem como botar, mas agora eu descobri.
0: Sim. Tô... Ficou excelente.
1: Ai,
0: parabéns.
1: Muito obrigada.
2: Como é que é o nome?
0: É uma Echarp?
1: Não,
0: Echarp não, né?
1: Não diz não. Assim que é feio, isso é uma coisa mais moderna. Deixa eu achar aqui uma etiqueta.
0: Puxa vida.
2: Eu não sou moderno.
0: Eu cheguei disso, né? Eu encontrei uma amiga, tu agiu que nem uma amiga minha.
1: Cachimira.
0: Linda? Perdão, desculpe pela minha ignorância.
1: É, não é?
0: Porque eu também cometi um erro agora no final de semana. Uma amiga tava com uma maquiagem muito bonita, né?
1: Ah, falou que maquiagem pesada.
0: Não, eu disse pra ela lá, que legal, tu tá usando cajal? E eu não sabia que faziam cajal? Mais de 20 anos que já tinha sido extinto o cajal, né?
2: Eu nem sei o que é o cajal.
0: É uma maquiagem que é utilizada nos olhos.
1: Ah, tá.
0: Pra não pecar mais aqui com a nossa audiência, que as mulheres estão... É uma espécie de rímel, exatamente.
1: Cajal.
0: Mas aí o pessoal... Eu não gosto de falar essas coisas, que senão as pessoas descobrem quantos anos nós temos, né?
1: É, cajal. Mas não é do meu tempo.
0: Não é do teu tempo? Puxa não, vida. Não. Pronto, agora sim. Paulinho, Paulo Ricardo Antológico.
1: Antológico. Meu querido Paulo Ricardo, tudo certo? Tudo tranquilo?
0: Tudo tranquilo, tudo ótimo, um prazer estar por aqui.
1: Um dia nublado, assim.
0: Pois é, né?
1: Te remete a quê?
0: Um
1: a
0: dia...
1: nada.
0: Me remete à cama, né?
1: A cama.
0: Mas como nós temos vários compromissos, então não podemos nos permitir.
1: A trabalho.
0: Vamos fazer uma semana produtiva, linda, com muita energia.
1: Exato.
0: Um novo ciclo está iniciando, né? Finalizando um mês. A partir do mês que vem, nós teremos também uma série de atividades aqui na cidade do Rio Grande. E, para variar, a cultura estará junto, né? Participando.
1: Já
0: fazendo parte da história desta maravilhosa cidade, que é a cidade do Rio Grande.
1: Do Rio Grande.
0: Independente do dia cinza, vamos viver, né,
1: um dia colorido.
0: Ao máximo, 100%.
1: Feijunca, vamos falar já do que a gente está falando,
0: sabe,
1: né?
0: Você decide.
1: Feijunca vem aí, né?
0: Vem.
1: E o sábado, dia 12, é nosso, o palco é nosso.
0: É verdade, no sábado, dia 12, uma série de atrações, mais uma vez, com toda aquela integração, né? E a possibilidade da gente poder se aproximar ainda mais da nossa audiência, do público que curte o cassino, do público que curte a Feijunca. Teremos, então, já antecipadamente, estamos fazendo um convite, porque neste dia, no sábado, dia 12, certo? Estaremos com uma série de atividades e a gente espera todo mundo lá, porque vai ser o Dia da Cultura na Feijunca.
1: A cultura é cultura, né?
0: Quem tem cultura...
1: Tem tudo.
0: Então.
1: E me disseram que a gente vai ter uns duelos, assim, sabe? Que Wanda Leite e Paulo Ricardo cantarão no palco.
0: Aí sim, certo? Que as pessoas não irão, né? Porque
1: não,
0: as pessoas já sabem que não...
1: Irão.
0: Pra quem? Para se divertir.
1: Não, para
0: vale
1: nos aplaudir, nos ajudar. Uhum. A gente é querido.
0: Incentivar.
1: A gente é querido.
0: Depois da dupla sertaneja aqui da rádio, que é Rafael e Adriel, teremos então...
1: Wanda Leite e Paulo Ricardo.
0: Mas nós seguiremos o segmento sertanejo também ou não?
1: Não, seguiremos uma vibe variada.
0: É dupla de baile.
1: Dupla de baile.
0: De tudo um pouco.
1: Porque assim, a princípio eu e o Magno iríamos compor essa dupla. Uhum. Né? Mas aí agora...
0: Não, mas eu acho mais legal tu e o Magno.
1: É.
2: Hoje pela manhã era o Rafael, o Adriel, E aí faltou eu, né? É, mas... eu sugeri Daniel, aí não aceitaram, não aceitaram.
1: Fiquei
2: com o céu na mão.
0: Vai ficar meio complicado. É. Mas todo mundo convidado, todo mundo convocado.
1: Sábado é o nosso dia.
0: Sábado.
1: Podem ir, olha, a gente vai já estar quinta. Uhum. Quinta-feira já estaremos por lá, mas sexta, sábado. Domingo, todos os dias estaremos, mas no sábado é nosso.
0: No sábado vai ser um dia muito legal. Todos os dias serão legais, né? A Fejunca já é um evento consolidado aqui na cidade do Rio Grande.
1: Vai
0: e
1: ter.
0: E todos os eventos, né, que fazem parte do calendário de eventos da cidade, eu acho que tem que serem motivados, fomentados, incentivados e principalmente as pessoas participarem, né, Wanda?
1: E sábado vai ser o primeiro jogo da Seleção Brasileira. Boa a lembrança. Copa já vai começar no sábado, porém, o primeiro jogo da Seleção Brasileira
0: vai ser nosso dia.
1: No nosso dia.
0: Olha só que legal.
1: A gente vai brincar.
0: Então, estaremos lá, inclusive haverá um grande telão, né?
1: Onde o jogo vai transmitir ser o jogo.
0: Eu acho que vai ser um jogo diferente, vai, né, Wanda? Um uma diferente. Copa diferente.
1: Vai, ó, erva mate por nossa conta, né? De repente a gente vai fazer um convênio aí, uma permuta aí com uma pipoquinha, né? Então, já pensou vendo num enorme telão uma torcida organizada, transmitido pela 105?
0: Verdade. Ao vivão. Pô, é uma diferente mesmo, né?
1: 105,9 então, lá.
0: Ver o jogo da Seleção Brasileira, juntos. Primeiro jogo, junto com a cultura, na Fejunca, vai ser imperdível.
1: E no intervalo vai ter sorteio de muita coisa legal.
0: Poxa.
1: Inclusive uma bola oficial.
0: Uau! Foi para isso que o Bruno pediu uma foto minha?
1: Não sei.
0: Ele disse que ia fazer uns ímãs de geladeira para espantar as moscas da cozinha das pessoas.
1: Sim, Paulinho, tá com a autoestima baixa. Cara bonito aí,
0: não, mas que é isso? Gente, é uma brincadeira, Wanda. A Wanda leva a sério, né?
1: Ah, eu tudo levo, levo.
0: A Wanda leva a sério
1: as coisas. Ah, eu tô assim. Hoje, assim, numa seriedade.
0: É verdade.
1: Tô. Obrigada.
0: Muito obrigado, tá? Okay. Tudo de bom para vocês e a quem está nos ouvindo
1: até
0: também.
1: Até daqui a pouco.
0: Um ótimo Palavra de Mulher. Até daqui a pouco
1: no Radiodrama.
0: Posso vender meu peixe?
1: Pode.
0: A partir do meio-dia, as clássicas da programação da cultura, mais uma vez, logo após o nosso prestigioso Palavra de Mulher, com o melhor dos anos 70, 80, 90 e também a primeira década ali dos anos 2000.
1: Que coisa linda, gente. Olha, vale muito a pena, baita de um programa.
0: Beijão.
1: E outra coisa, vem aí novidades no De Volta. Vocês fiquem ligados para saber as curiosidades que vem por aí. Não posso contar ainda, mas fico assim, ó. Louca para contar.
0: Fico me coçando.
1: Fico louca para contar. Vem coisa boa aí, vocês vão adorar. Gente, o que acontece quando te tiram a cadeira? Senta quase no chão. O que tu faz?
0: Literalmente no chão, né? Se te tira uma cadeira, tu perde teu mundo e perde teu fundo também, né?
1: Mas a gente sai caminhando e refaz a cadeira, né?
0: Uhum. Entendi. A metáfora.
1: Entendi. Vamos lá com música aqui no programa. Temperatura, neste momento, 16 graus. Gente, hoje, daqui a pouquinho, a gente fala de beleza aqui no programa também. Daqui a pouquinho, ela já tá assistindo. Já está se chegando, não. Está chegando, daqui a pouquinho, Natália Oliose, né? Com aquela... Olha, aquela dica especial, como cuidar sua pele no inverno, no verão, para você ficar muito mais bonita. Vamos lá com música e já voltamos.
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10: bom
8: de
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8: 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E aí a gente vai dando sequência por aqui. Um abraço para a Suelma Gonçalves, ligada com a gente, a Dina Bezerra e o Mauro Silva. Obrigada aí pela audiência e pelo carinho.
9: Também aqui uma conterrânea tua, Daniela de Piratini, toca a última noite com Natan e Léo Foguete. Beijos e boa e bom dia, Daniela de Piratini.
8: Maravilha.
9: Silma Amaral da Quinta depois, também, bom dia.
8: Depois do Vitor. Alô, Vitor, agora sim? Agora sim? Não?
10: Peraí, já vai estar do outro lado.
8: Ah, não tem problema, Vitor. Nos organizamos por aí e aí a gente vai levando. Beijinho pra Dani lá no cassino, né? Né, Dani? Nossa conterrânea lá de Piratini nos ouvindo. Olha, é distante. Quantos quilômetros?
9: Outra Dani, Daniela.
8: É, quantos quilômetros daqui, Dani, fica a cidade de Piratini, nossa primeira capital farroupilha? Mas olha, bota aí 200 quilômetros por aí, Dani.
10: Nossa oferta hoje é Milho Verde.
8: Tá, vamos lá, que agora é com o Vitor. Agora contigo, Vitor. Peraí, só um pouquinho. Vamos lá. 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Larga aí a vinheta, Magno.
9: Agora sim. Espera aí, Vitor.
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10: 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Só um minutinho.
8: Seis? Não. Não consegui pegar.
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10: Obrigado, igualmente.
8: Um abração. Oh, poxa. Larga, jogaram o Vitor lá na fria, né? Tadinho.
9: É a primeira vez?
8: Eu acho que sim, nervoso, né? Mas tava bem, Vitor. Tava bem, mas vamos melhorar esse. Querido, deve estar no suador do outro lado.
9: Pois é,
8: mas
9: né?
8: Lembra quando.
9: Deve estar correndo para um lado e para o outro lado, né?
8: Ainda não entregaram na mão do Vitor. Vitor, vamos lá, vamos reforçar isso aí, mas tá tudo certo, Vitor. Beleza, né? A gente dá a sequência por aqui. Não é fácil, não, né? Parece que é, mas não é, né?
9: Wanda, um rio grandino foi preso em Torres.
8: Não me diga.
9: Em Torres, um homem preso na 101 transportava 149 quilos de drogas para quitar dívidas com crime organizado. A Polícia Rodoviária Federal apreendeu 149 quilos de maconha que estavam sendo transportados em um automóvel na 101 em Torres. Os entorpecentes eram levados em um carro Fox com placas de Rio Grande que transitava no sentido sul da Rodovia Federal. Ao ser questionado sobre os motivos da viagem, o condutor inicialmente afirmou que reside em Rio Grande e que estava retornando de Palhoça, Santa Catarina, onde supostamente atuava como motorista de aplicativo. No entanto, durante a inspeção detalhada no veículo, a equipe localizou no porta-malas diversos fardos e pacotes contendo os tabletes de maconha. De acordo com a PRF, após a descoberta do carregamento, o homem admitiu aos policiais que aceitou realizar o transporte do material ilícito com o objetivo de quitar dívidas financeiras que possuía com o crime organizado.
8: Poxa vida, né? Que coisa. Que loucura tudo isso. Todo dia tem uma apreensão, tem algo que remeta a isso, né? Essa desordem da saúde, do bem-estar, essa necessidade, né, que as pessoas têm de usar qualquer tipo de droga, né? Que lamentável. Destrói a família, destrói a saúde, destrói a própria vida, né? Muito triste tudo isso.
9: É.
8: Bom, seguimos por aqui, agora 10h14, vamos com música. E já teremos aí a Natália Oliosi para falar sobre beleza.
9: Para você, Daniela de Piratini, Léo Foguete.

0: Legal, gente, as minhas palavras já não bastam mais, a gente quer reafirmar aqui ao vivo. Agora são 10 horas 22 minutos, gente, olha só, o programa hoje tá assim. Terça-feira sempre é dessa pegada, né? Tem...
1: Dia de envelhecimento em 30 dias.
0: É, 30 dias, a gente põe aí a data, a gente vai começar, vai avisando, né? É, a gente falou lá atrás, né, que nós passaríamos por essa grande experiência já comprovada, porque experiência é aquilo que tu não sabe o resultado. Hoje a gente tem a experiência e a comprovação,
1: isso aí,
0: né, Natália? Então é muito interessante.
1: É, não foi um protocolo feito aleatório, foi muito bem estudado, pensado no teu biotipo de pele, né? Com os ativos, aí depois a gente sentou, eu e a Carol, a gente fez esse ativo especialmente para você, né? Então, assim, foi tudo muito estudado. Não é só uma coisa assim, aleatória, vamos fazer e deu. Não, foi estudado, foi visto que era ideal. E aí a gente, mediante a isso, fez esse protocolo todo. Lógico, a gente vai ter um acompanhamento tanto do home care, que é os produtos que você vai usar em casa, quanto os produtos que vamos usar na estética perante esse período, né?
0: Gente, o mais legal, Brisa, assim, ó, que qualquer mulher que nos acompanha neste momento pode usar o tratamento.
1: Pode.
2: Pode.
0: Não, não tá, assim, fora do alcance de ninguém.
2: Não.
0: Ou seja, vem aí uma maneira em que tu começa a te amar de verdade, te respeitando a tua idade, respeitando os teus limites, né? Porque nem todo mundo pode sair fazendo, né? Se enchendo de botox, coisas parecidas, né?
1: Nem tudo é pra todos, nem tudo é pra todos, né? E nem tudo... Então, assim, o protocolo ele é legal por esse motivo. Porque como são produtos, né, Carol, acho que muito naturais, né?
2: Produtos de alta performance.
1: Isso. E biocompatível, né? Com nanotecnologia. Então, assim, a gente tá aí com produtos que ele pode ser usado e agregado em qualquer pessoa, entendeu? Qualquer mulher. O que é lógico, né? 50% são produtos, tem a parte da cabine, mas tem a parte também da autoestima da mulher. A mulher também tem que sentir
0: se
1: também,
0: ajudar,
1: né? Então, por isso que é um conjunto de coisas. Eu sempre falo aqui no nosso programa que a mulher ela tem que ter o autocuidado. Então, os produtos da Ativo Farmas eu gosto muito porque eles abraçam a mulher com muito carinho, né?
0: Sim. Não é algo que tu fique isolada, tu não caminha sozinha, né? Então, o que acontece? É todo um conjunto de coisas. Gente, eu posso dizer para todas vocês que estão nos acompanhando agora, né, por diversas formas, que é possível. Te dê esse presente, te ame, te respeite, porque assim, ó, quando o teu universo está bom, o teu meio, né, Carol, fica melhor, não é assim?
2: Sim, com certeza, a gente tem que se sentir bem.
0: Quando tu tá no avião, né, o que as pessoas dizem? Primeiro cuida de ti, para depois cuidar dos outros, né?
1: É bem isso mesmo.
0: Dá uma turbulência lá, primeiro tu, depois os outros, porque senão a gente não consegue.
2: Sim, a gente não consegue
0: vida,
2: ajudar os outros.
0: Na vida prática é assim também, né?
1: É, mas o problema é que nós mulheres, né, a gente foi muito culturalmente educadas a primeiro cuidar da família e depois a gente, né? Então, acho que está na hora da gente criar essa consciência e começar a nos cuidar. E é por isso que a gente busca qualidade de produto, a gente busca qualidade de atendimento. Hoje, tanto na minha estética quanto na Ativos, a gente tem todo esse acolhimento.

0: com o cliente, e isso que é fantástico, quando fez a parceria nossa, né?
1: Sim.
0: Que a gente tem o mesmo tipo de padrão de atendimento, mesmo propósito, né? Uhum, que é acolher a mulher como um todo, né?
1: Exatamente. Gente, o entendimento, a troca, e aqui no programa é essa mesma pegada também, né? Aqui o programa é de todas, e todas têm opinião, e todas podem, né? Ser... Né, da mesma pegada. Ah, mas, por exemplo, a moda, né? Às vezes a gente fala de moda. Moda é de cada uma, né, gurias? Moda é cada um que coloca, é como aquilo que tu te sente bem. Ah, mas agora, nesse momento, predomina a cor tal. Não, mas é a cor que tu te sente bem, né?
0: E é isso aí.
1: E tu és, assim, a essência que vale. É isso. Agora, os produtos, gente, às vezes a gente gasta o que nem o que a gente não pode e não dá certo, porque a gente não escolhe corretamente. Então, se a gente tem uma orientação, e o Palavra de Mulher hoje abre esse espaço para ter alguém que vai caminhar contigo, né? Então, olha, faz o protocolo lá com a Natália, aí vai para ti, faz os produtos, especialmente vai sair o teu nomezinho ali, ó. Olha só que show isso, que coisa amorosa, que coisa, assim, ó, muito, muito tu já vai te sentir valorizada a partir daí, né, Carol? Então,
2: sim,
1: é muito legal isso, né?
2: Com uma
1: todo
2: forma
1: cuidado
2: específica feita para ti, né? Pro teu tipo de pele, pro cuidado que tu necessita.
1: Uhum. Mulheres que usam muito as mãos, lavando, né? Usam, né, na água. Olha, essa base, eu super indico, é maravilhosa, né? Uma base que tu põe embaixo do esmalte. Tua unha fica um estouro.
2: Nós temos tanto a base fortalecedora.
1: Uhum, a minha é a fortalecedora.
2: Como a base vitaminada também. Temos esses dois tipos de base para atender as diferentes necessidades, né?
1: Agora vem inverno, né? Tem esse protetor labial, gente, é maravilhoso.
2: É um hidratante labial.
1: Muito. Estou usando, eu uso todos os dias, né? Deixa a boca bem hidratada, é bom demais. Uhum. E depois os produtos eu vou contando aqui todos os dias, ainda não comecei. Natália, conte-me mais.
0: Não, agora vamos começar, né? Agora a gente vai ver como... Como eu sempre digo, né? A gente nunca pode dar entrada até dos produtos home care sem ter uma boa limpeza de pele, né?
1: Uhum.
0: Então, para ter 100% da absorção do ativo, né? É necessário o modo de usar, né? De cada ativo. Então, assim, agora a gente vai começar a fazer a limpeza de pele, acordar a pele.
1: Uhum.
0: E nisso tu vai usando em casa. Então, você vai ter muito aproveitamento do ativo dentro do teu produto, né?
1: Uhum.
0: Porque a gente vai estar com essa pele acordada, né?
1: Bom, e aí vocês vão ver que, olha, começou hoje, né? 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
1: E aí, todo dia, depois a gente vai passar também lá na Ativos, lá na farmácia, para conversar, né, com as gurias, fazer mais um vídeo lá, fazer um vídeo na clínica, e vocês vão acompanhar tudo isso.
0: Estamos.
1: Toda a minha rotina. A ver se é chique.
0: Vai.
1: Adorei. Carol, me fala agora da Ativos. 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
1: Magda, recadinhos aí? todo mundo calminho, ninguém quer saber nada. Eu acho isso, sim, ó, um silêncio, um silêncio.
0: É, porque está absorvendo.
1: Está absorvendo,
0: isso
1: né?
0: Que dizia depois, que as pessoas tão, ainda estão focando na informação.
1: É, exatamente. Obrigada, a Lúcia já se manifestou. Obrigada, Lúcia. Escutando essa entrevista, né? Muito legal. Obrigada, Lúcia. Fica ligada aí, porque depois cada uma de vocês podem fazer o seu protocolo individual e ter, é claro, aquela pele bem legal.
0: É, bem legal.
1: Tenho certeza que a minha vai ficar bem boa.
2: A resultado vai ser maravilhoso, tenho certeza.
1: Ai, coisa boa.
0: Não, tá com os melhores ativos, com o melhor protocolo possível. É possível, sim, a gente não vai fazer nada invasivo, nem fios, nem botox, nem as preenchimento, né?
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0: Tudo natural. A gente vai ativar as células do teu rosto, né? 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Não é um... É lógico, a gente não tá falando de uma cirurgia plástica que vai rejuvenescer 50 anos, mas a gente está falando de trazer o natural teu, aquela beleza natural tua, que percebe que você está tendo aquele cuidado com a sua pele, aquele aumentando a autoestima, né?
1: Ah, coisa boa.
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1: Adoro. E eu, se eu posso, gente, todas podem.
0: Pode. Todo mundo pode.
1: Todo mundo pode.
0: Como não é invasivo, como não tem risco, não tem intercorrências, quando é um produto assim, que a gente tem essa biocompatibilidade, esses protocolos que não é invasivos, nem minimamente invasivos, mas sim que estimula naturalmente teu organismo, né?
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1: 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Ai, olha, o jovem pode, meia idade pode, né? Todas as idades podem. Por quê? Porque cada mulher vai ter um protocolo. Sim. A tua pele vai ser estudada e aí tu vai tratar conforme a necessidade.
0: Isso aí.
1: Quer dizer, não é assim, ai, Wanda, eu posso usar o teu produto? Ah, melhor não. Por quê? Porque o meu protocolo, a minha pele é diferente da... Que é da minha filha, né? Então é diferente, né?
0: É,
1: então,
0: cada pele tem uma idade. Uhum. Então, cada idade a gente trabalha a gente faz, tipo assim, uma menina de 24, 20 anos, a gente vai começar a tentar entardecer esse envelhecimento, né? Então, o trabalho dela é muita hidratação, não é algo que vai fazer rejuvenescimento, mas é algo que vai manter a longevidade da pele dela. Entendeu? Então, uma pessoa já com 30, 40, ela já tem um outro ativo para poder deixar o envelhecimento ocorrer naturalmente, que é necessário para todo mundo, né? Mas, ao mesmo tempo, manter aquela beleza jovial, né? E aí, uma pessoa com mais idade, a gente tem um outro protocolo, porque aí requer ativos diferentes, né, Carol?
2: Sim, mas rejuvenescer. Para melhorar a elasticidade da pele, viscosidade.
0: Por isso que cada protocolo tem uma idade, né?
1: Coisa linda. Então, por isso que é individual o protocolo de cada um. Beijão para a Dina Bezerra. Claro que ela pode, sim, né? A Suelen Gonçalves também. Todo mundo pode, gente, tá? Então, obrigada, gurias, né?
0: Não, é lógico que... Só estou lembrando. Lógico que tem produtos, por exemplo, que já são pré-prontos na própria farmácia, tem, na própria Ativos, que eles são para todos os biotipos de pele, entendeu? Não que não vá ter a mesma funcionalidade, mas depende muito do teu objetivo. Mas se você... Ah, eu queria só manter, não quero fazer... Mas você pode entrar lá na Ativos. 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A Carol também está lá na frente sempre. Vai te indicar um produto que é compatível com o teu tipo de pele. Esse protocolo Wanda, esse trabalho que nós estamos fazendo, é um trabalho mais objetivo, né? Então, mas eu gostaria, então, de ter algo mais personalizado. É esse daqui que nós vamos mostrar, entendeu? Mas existem produtos que eles são compatíveis com todas as peles, entendeu? Só não vai ter, talvez, aquele objetivo maior, que, eu quero rejuvenescer, obviamente, vou fazer uma hidratação simples, né? Mas não vai ter...
2: Vai tratar a pele, né?
1: Que é o caso do colágeno, né?
0: O colágeno todo mundo pode tomar,
1: né?
0: A partir dos 24 anos, nós começamos a perder o colágeno, né?
1: Exato.
0: Ele para de ser produzido. Então, a gente repõe com produtos, com suplementação. Então, Ativos mesmo tem um colágeno...
2: Que é o nosso colágeno 360. Porque ele ajuda na pele, cabelo, unha, tudo. Mas ele também ajuda nas articulações. Ele atua onde teu organismo está necessitando.
1: Olha só. Então, esse é independente, né?
0: Sim. Isso daí todo mundo pode.
2: Todo mundo deveria tomar.
1: É o de dentro para fora, o tratamento.
0: É o tratamento de dentro para fora.
1: Que maravilha.
0: É igual protetor solar. Lá eles também têm que... Todo mundo tem a obrigação de usar.
1: Protetor solar ainda vem com... cores
2: é,
1: da pele.
2: Então, nós personalizamos com cor,
1: é, com
2: né?
1: cor, né? Mas, porque agora aí, eu não uso mais uma base, uso já o protetor isso, solar.
2: Já facilita, né? Facilita. Tudo junto. Tudo
0: é,
2: tudo.
0: Até porque nós, nessa idade moderna, né? Nessa era moderna, a gente tem que facilitar mesmo. Então, a ideia é basicamente isso, né?
1: Exato. Perfeito. Estou satisfeito, estou feliz da vida, louca para começar. Estou assim, ó, nervosa para começar.
0: Nem me fala, estou quase feliz perguntando o nosso protocolo, o nosso protocolo.
1: Querido, muito obrigada. Foi um prazer te receber aqui. Quero receber toda semana, né?
2: Ah, eu agradeço,
1: toda semana.
2: Muito obrigada.
1: É muito simples, muito tranquilo. O programa é assim, né? E a gente segue, né, Natália, assim, nessa vibe sempre, com muito amor sempre feito aqui. Né? 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Obrigada, Gurias.
0: E eu que agradeço.
1: Vamos com música? Vamos cantar?
3: Vamos cantar. O Charles pediu, Marcos e Belucci, um grande abraço a todos da Rádio Ouvintes da Melhor. Abraços. Charles pede... Os corações não são iguais.
1: 10h37, bom dia.

0: Previsão do tempo.
1: Previsão do tempo.
2: A terça-feira será de muitas nuvens com possibilidade de chuva em toda a região. Os ventos serão fracos, com a umidade relativa do ar em média de 75%. A temperatura será amena. Em Rio Grande, a mínima será de 14 e máxima de 23 graus. Em Pelotas, a máxima pode chegar aos 24 graus. Já em São Lourenço do Sul, a temperatura fica um pouco abaixo, com mínima de 13 e máxima de 20 graus durante a tarde. Com informações do Instituto Nacional de Meteorologia, INMET.
0: Previsão do tempo.
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0: obrigado, muito obrigado.
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3: Muito bem, agora 10 horas e 51 minutos. Vamos que vamos até o meio-dia. E agora vem aí o primeiro bloco do horóscopo, pode ser?
4: Pode ser, pode ser. Em seguida a gente traz aí as demais participações. Tem muita gente participando aqui pelo nosso WhatsApp.
3: Oba! Atenção você de Áries. O passado poderá voltar a incomodar. Encare uma conversa delicada. Você terá boas chances de resolver um antigo relacionamento ou parceria de negócio. Um pouco de diplomacia facilitará acordos, responsabilidades com a família e com a casa aumentarão nesta fase. Coloque a vida em ordem e decida e decisões maduras, associações em alta, você de Áries.
4: Você do signo...
3: De Touro.
4: De Touro? Travou tudo aqui? Agora sim, agora sim. Touro, novidades de trabalho e de um passo poderoso na carreira marcarão o dia. Um novo empreendimento ganhará força e poderá se transformar em atividade principal. Novos modelos de negócios serão atraentes. Estude, pesquise, troque uma ideia com uma amizade sábia e tome decisões com calma. Valerá saldar uma dívida ou rever um contrato antigo, Touro.
3: Gêmeos, o dia trará convites especiais e também algumas inquietudes. Avalie custos antes de se comprometer com o projeto em parceria. Sol e Plutão, retrógrado, darão um olhar profundo sobre acontecimentos no mundo e também ao seu redor. Você poderá voltar atrás em alguns planos decisivos anteriormente. Revise objetivos e se reinvente, Gêmeos.
4: Você do signo de Câncer, eu vou, peço para você, Wanda, eu segui aqui para você fazer o contato com o Adriel, que ele está ao lado da prefeita já, tá? Então eu sei com os signos aqui, você vai abrindo aí o nosso link. Câncer, planos para o futuro virão acompanhados de cuidados com o corpo, beleza, saúde e autoestima. Aproveite o dia para arrumar seus espaços, organizar ideias e se fortalecer emocionalmente. Carinho da família fará diferença. Hora de encerrar um capítulo de vida, iniciar outro e realizar os sonhos. Escolhas sábias garantirão harmonia, sucesso e expansão. Você de Câncer, você de Leão. As comunicações estarão abertas, amizades, grupos e conexões nas redes abrirão portas na carreira. Aposte em maior convívio social, participe de um evento e avalie convites com carinho. Valerá também resgatar antigos contatos, aproximar irmãos e amigos que estão distantes. Aceite ajuda para acertos jurídicos e de documentos, você de Leão. Virgem, reconhecimento profissional, chance de promoção, mudança de cargo ou definição de rumo importante na carreira movimentarão o dia, que poderá trazer uma proposta bem remunerada ou abrir um caminho atraente para o futuro. Determine planos de longo prazo, reencontros especiais criarão um ambiente protetor, amor e sucesso em alta, você de Virgem. Você de Libra? O dia pedirá maturidade em alguma decisão de parceria ou relacionamento. Não fuja de conversa séria. Colocar limites com elegância renderá mais que evitar o assunto. Aproveite para definir combinados com o par, sócio ou cliente. Curso, viagem ou conversa com pessoa de longe trará boa perspectiva. Estabilidade pela frente, você de Virgem. Você de Libra, né? Escorpião, desacelere, avalie sonhos e dê um tempo nas preocupações. O dia pedirá mais descanso e sintonia com a sua força interior. Bom para meditar, fazer terapia, se fortalecer emocionalmente e visualizar as mudanças que deseja. Um dinheiro inesperado, uma aprovação poderá chegar em boa hora. Tome iniciativa nos relacionamentos, você de Escorpião. Sagitário, alinhamento com a equipe, convite de amigos, integração com o novo grupo darão sabor ao dia que será animado com encontros especiais. Uma decisão sobre estudos, mudança de cidade ou expansão profissional ganhará impulso. Planos do casamento poderão se realizar e movimentar a vida em uma nova direção. Mudanças serão positivas, Sagitário. Capricórnio, invista em ferramentas de trabalho e agilize sua produção. O dia será de sucesso profissional e inovações. A rotina poderá ficar mais gostosa com o início de uma atividade nova. E bom momento também para resolver uma questão de saúde que foi adiada, marcar exame importante ou retomar um tratamento. Recupere a vitalidade com o treino, Capricórnio. Aquário, uma forte transformação pessoal marcará a sintonia do Sol com Plutão retrógrado em seu signo. Tome uma decisão corajosa sobre o projeto de vida ou mude sua imagem e reformule as prioridades. Valerá soltar o que não combina mais com o seu momento. Assuntos do coração continuarão em processo. Arme uma viagem com o paro com os filhos, você de aquário. E fechando com o signo de peixes. Peixes para esse dia 26 de maio. Encare uma conversa de família que venha sendo evitada e resolva assuntos do passado de moradia. O dia favorecerá mudanças e finalizações. Bom para encarar conflitos, conversas e dúvidas e fortalecer as suas bases afetivas e materiais. Apoio inesperado de uma pessoa querida trará segurança. Firme as raízes, valorize suas origens e sua história de vida. Você do signo de peixes, fechando então o horóscopo desta terça-feira.
3: Muito bem. Gente, nós estamos conectados aí com o colega Adriel Izdradek, lá da Prefeitura Municipal, né? Já aguardando que ele nos chame. Se Adriel consegue nos ouvir bem aí?
4: Tá com som aí.
3: Tá com som? Vamos com som. Tirando tudo. Aí. Vamos lá, agora, Adriel, contigo, ao lado já da Prefeita Municipal, tem condições de nos ouvir, Adriel?
0: Estou ouvindo, Wanda, consegue me ouvir bem?
3: Perfeitamente, perfeitamente.
0: Então, Wanda, nós estamos aqui no Salão Nobre da Prefeitura, onde aconteceu agora o lançamento da campanha do Agasalho 2026. Além do lançamento da campanha, houve também a divulgação dos resultados de 2025 e as ações desenvolvidas para a campanha desse ano. E aqui do meu lado, eu estou com a prefeita Darlene Pereira. Prefeita, bom dia. Muito obrigado por falar conosco.
1: Bom dia, Wanda.
3: Oi, querida, bom dia. Nossa prefeita querida aí, sempre preocupada aí com o que pode acontecer que traga mais conforto aí para a população, prefeita.
0: Prefeita, nós tivemos hoje o lançamento da campanha. Queria que a senhora falasse um pouco sobre a importância, sobre as metas para esse ano e também sobre teve a divulgação dos resultados do ano passado e eu lhe fiz essa pergunta aqui na coletiva e lhe faço novamente agora ao vivo. Quais as metas para esse ano, se é aumentar o número do ano passado, manter e quais as estratégias da Prefeitura para engajar a comunidade para a campanha do Agasalho desse ano?
1: Então, a gente apresentou os números e fez os agradecimentos, né? Porque esses números do ano passado foram construídos com as parcerias. Mas a gente quer, sim, para esse próximo ano e já está trabalhando para ampliar esses números. E a campanha do Agasalho, como eu falei ainda agora aqui, ela é um momento, mas nós temos uma ação continuada. Os números do ano passado e as ações permanentes nos permitem que a gente não tenha parado esse trabalho, né, de doação de vestuários, de agasalhos para as famílias. Nós fazemos mensalmente, a gente faz durante os mutirões, os varais solidários. Vamos intensificar agora, né? Então, a campanha do agasalho é um momento de sensibilização da comunidade. E aqui eu quero fazer o apelo, né? Essa é uma das estratégias de engajamento, é fazer o apelo à comunidade rio-grandina, que eu sei que é solidária, eu tenho certeza dessa solidariedade dos rio-grandinos e das rio-grandinas, para que contribuam, para que possam pensar no outro que vai estar com frio, porque são homens, mulheres, crianças e adolescentes, né? E que façam, que olhem nos seus guarda-roupas, que façam, né? Que pensem, bom, isso aqui eu não estou usando, eu não usei o ano passado, né? E eu posso fazer essa doação. A gente sempre pede esse cuidado no olhar para o que vai doar, né? Doe o que você ainda poderia utilizar, tá? Porque essa pessoa que está do outro lado vai se sentir digna ao receber, né? Então, nós estamos com as duas lojas nos shoppings que estão recebendo e também é um local permanente de doação. E a gente quer, Wanda, contar muito com a imprensa, com o apoio da imprensa na sensibilização da nossa comunidade, porque a gente sabe que vocês estão diariamente conversando com todos os rio-grandinos e rio-grandinas.
0: E além da imprensa, tivemos também a campanha está tendo apoio de escolas do município, né? Como, por exemplo, estiveram aqui presentes hoje representantes do Marista e também do Sagrado Coração de Jesus.
1: Do Marista, do Sagrado, do Bom Jesus e dos Salesianos, né? Então, as escolas privadas também estão engajadas e são comunidades grandes, é um número grande de estudantes. Eles fazendo essas campanhas nas suas escolas, eles já estão nos ajudando e muito. Estamos também fazendo um apelo encaminhando o pedido para as empresas, né, para as indústrias, para as empresas locais, que também contribuíram o ano passado, e esse ano a gente quer ainda ampliar mais ainda, né, com a questão especialmente de cobertas, né, a Unimed já fez o início com a doação de cobertores. Nós já recebemos da Defesa Civil Estadual doação de 1.200 peças de roupa, que já buscamos, que já está sendo feita a triagem. Uma outra coisa que é importante é isso, né? Como é que a gente faz toda essa logística? Porque a gente conta com as parcerias, seja através das associações de bairros, pela URAB e pela CURG, mas outras entidades como o Comitê de Ação da Cidadania, né, também são voluntários e nos ajudam na organização da logística, na triagem de roupas, no cuidado. A Delas Clean é parceira de novo, né, no cuidado com as roupas, né, quando necessário poder lavar e fazer a gente fazer uma entrega decente e qualificada para as pessoas.
0: Tá, perfeita. Muito obrigado pelo seu tempo, disponibilizado seu tempo aqui para falar conosco, e boa sorte nessa campanha para todos nós.
1: Obrigada, um abraço para ti. Obrigada, Wanda, e todos os ouvintes da Rádio Cultura.
3: Um beijo, prefeito. Obrigada pela sua participação.
0: Então, Wanda, essa foi a prefeita Darlene. E lembrando aos ouvintes, Wanda, que amanhã, no programa Manhã Regional, teremos entrevista com o secretário de Relações Institucionais, Cláudio Costa, que vai falar justamente sobre o lançamento da campanha do Agasalho 2026.
3: Muito bom, muito bem. Perfeito, então. E é claro que a prefeita pode, sim, sempre contar, né, com o nosso lado a lado aí numa campanha tão importante quanto a campanha do Agasalho. Muito obrigado aí por estar conosco, prefeito. Obrigada ao Adriel, que foi para essa cobertura e trazendo as informações. Era isso, Adriel?
0: É isso, Wanda. Por enquanto, ficamos por aqui, e logo mais estou aí para os esportes.
3: Exatamente. Nosso momento esportivo aqui no nosso programa, em seguida com ele, o Adriel Izdradek, que sabe tudo de esporte, vai trazer as novidades, as últimas novidades da Copa e também desse universo futebolístico ou esportivo aqui no nosso programa. Não é isso, Magno?
4: Isso, daqui a pouquinho. Daqui Adriel, aí. Fala aí sobre A rodada,
3: o mundo esportivo.
4: Mundo esportivo.
3: Vamos lá então com música.
4: Vamos
3: ou
4: aqui.
3: Temos as nossas participações?
4: Temos aqui as participações da Conceição Vaz, bom dia, Júlio Weiss no cassino, bom dia meus amigos, Maria Inês Potri, bom dia, neste dia cinza, estou na escuta, abraço para vocês e aos ouvintes. Marli Lemos, bom dia, Tereza Alves no Parque Marinha, na escuta da 105,9, sempre somos bem informados. Também aqui é o Antônio do Cassino, parabéns pelo belo programa. Um grande abraço, sou fã da 105,9. A Sônia Lucas oferece para o Larry, lá na ilha, o Bruno Marrone, para a nossa escolha. Também aqui, bom dia, vou fazer uma denúncia do relaxamento do povo na Travessa Ceará, entre Paraíba e Saldanha Marinho. A prefeitura limpa e no mesmo dia já colocam um lixo. Teria que colocar câmera para pegar os porcos, diz a Maria. Também a participação aqui do Roger Lopes, bom dia. Silma Amaral da Quinta, bom dia. Juscelen da Bernadette, ótima terça para vocês da rádio. Também a Nelza do Beco da Corsã, já rodamos ao pedido da Nelza. O João da Socorro na escuta. Amigos da Cultura, sempre ligado, aquele forte abraço a todos da rádio. Um abração para a minha esposa Cristiane, que também está ligadinha na Cultura. Se der, toca, por favor, ele pede aqui uma música, mas essa não está na nossa relação aqui. Um abraço aqui para o final. 9882 Alexandre Castelo Molina. Wanda, tivemos um enredo lá em Santa Vitória do Palmar. A empresa que organiza o concurso público da cidade é alvo de operação de fraude.
3: Opa.
4: Em concurso público no município de Santa Vitória do Palmar. Uma empresa de Caxias do Sul foi alvo de uma operação do Ministério Público do Estado nesta terça-feira. Portanto, hoje, então, durante a investigação que apura supostas fraudes em concurso público e licitação em cidades do Rio Grande do Sul e de Santa Catarina. A ação ocorreu por meio do Grupo de Atuação Especial de Combate ao Crime Organizado, o GAECO. Em Santa Vitória do Palmar, a Operação Legally investiga irregularidades na gestão das inscrições de um concurso público com provas previstas agora para o dia 14 de junho. Segundo o Ministério Público, a empresa organizadora teria manipulado a lista de candidatos isentos, incluindo nomes de forma indevida e classificando como isentos candidatos que pagaram a taxa de inscrição. Conforme a investigação, a prática teria inflado artificialmente o número de inscrições e isenções, gerando prejuízo estimado de cerca de R$ 39 mil. Reais. A suspeita foi identificada após um cruzamento de dados com o Cadastro Único e análise de comprovantes de pagamento. Além da operação no Rio Grande do Sul, também atuou o MP de Santa Catarina na operação Ponto de Corte, que apura possíveis fraudes em licitações envolvendo a mesma empresa e outras companhias ligadas ao grupo. As investigações apontam suspeitas de combinação de propostas, uso de empresas interpostas e direcionamento de contratos públicos em municípios de Rio Grande do Sul e Santa Catarina. Ao todo, foram cumpridos 10 mandados de busca nessa operação aí do Ministério Público, envolvendo Santa Vitória do Palmar aqui no Rio Grande do Sul e Santa Catarina, né?
3: Uma vergonha.
4: A empresa manipulando concurso público.
3: Exatamente. O que que acontece? As pessoas iam lá, faziam sua inscrição, pagavam a taxa e a empresa anulava.
4: Botava isento.
3: Como isento e ficava com esse dinheiro. E aí, de grão em grão, foi lá 39 mil reais.
4: É.
3: Gente, uma vergonha. Isso acontece em Santa Vitória, que é uma cidadezinha bem pequenininha, com, eu já vejo aqui quantos mil habitantes tem em Santa Vitória, né? Tu imagina nas grandes cidades, como Pelotas, Rio Grande, né? Santa Maria, e aí vai embora. E essa empresa tem o privilégio de ganhar todas as licitações para fazer esse tipo de trabalho.
4: A empresa, o contrato da empresa com o município, R$ 200 mil. Para fazer
3: reais.
4: Esse concurso público.
3: Ou
4: né?
3: seja, 239 e olhe lá, porque já
4: levou.
3: Pegou
4: 39,
3: já
4: né?
3: pegou 39.
4: Mais 200.
3: Mais de 200.
4: Mais 200.
3: Bom, agora... uma vergonha, gente. Esse país não tem jeito. É uma vergonha, desculpe o jeito de dizer, mas que. Ai, se pudesse eu dizer um palavrão, mas não posso, né? Mas assim, ó, é horrível de ouvir isso. É horrível. Cara, os caras se preparam, são pagos para fazer o concurso. As pessoas acreditam que estão escritas e, no entanto, está isento lá. E as pessoas levam qualquer valor. Levaram 39 de Santa Vitória, gente. Quantos habitantes tem Santa Vitória, gente?
4: Vamos
3: por favor,
4: aqui.
3: Me ajuda.
4: Tem aqui a palavra... Pode procurar que eu traga a palavra do promotor de justiça aqui. O promotor diz, os candidatos dos concursos públicos dedicam anos de suas vidas a esses projetos profissionais e as bancas examinadoras são fiadoras desses sonhos. Quando é descoberta uma fraude nos moldes que investigamos nessa operação, a legitimidade de todo o concurso é posta em xeque. O objetivo é casos confirmados de fatos investigados, restituir os valores devidos e requerer todas as sanções cabíveis em lei, afirmou o promotor de justiça, Dax Barreto Bugo.
3: É bem isso. Gente, Santa Vitória do Palmar tem uma população de 30.983 habitantes, segundo o censo demográfico do IBGE. Estimativa populacional mais recente aponta para cerca de 31.900, ou seja, 32 mil, vamos botar redondo 32 mil. Não sei quantos inscritos estavam para esse concurso, mas foi subtraído ali desse concurso de uma empresa que tinha tudo para ser correta, porque cobrou um valor exuberante para esse concurso, levou lá 39 mil. Que vergonha.
4: Além de Santa Vitória do Palmar, está sendo investigado aqui mais uma atuação no município de Nova Esperança do Sul, aqui no Rio Grande do Sul, e outros demais em Santa Catarina.
3: Vão levar dinheiro também, né? Já virou hábito, já viram um jeitinho que dá para extorquir né, dinheiro, então vão continuar roubando. É uma vergonha. Tem que prender todo mundo e, como disse o promotor de justiça, é uma vergonha total e pública. E se for investigar os demais, é por isso que existe esse enriquecimento aí, a bala, rápidos, né? Que eu nunca vi coisa igual. Olha, vou te dizer, Magno, que tristeza isso tudo. Seguimos, né?
4: Seguimos.
3: Vamos lá, com música, vamos lá.
4: Agora, Bruno Marrone, pedido aí da Sônia.

0: Hora certa.
1: Cultura 11:13.
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0: Beleza, agora 11 horas 21 minutos, 11h21, chegado o momento aquele da gente falar de esporte aqui no nosso Palavra de Mulher. Gente, vai que vem e vai, a conversa vem. A gente fala da equipe, a gente fala, né, da lista e a bola. E a bola, gente? Quem tem essa responsabilidade desse instrumento que vai estar em campo e que todo mundo depende desse instrumento para fazer o gol? Gente, interessante, a gente pensa na camisa, a gente pensa nos jogadores, a gente pensa na posição e a bola.
1: Exatamente.
0: E aí?
1: A bola que é uma das grandes atrações de todas as Copas, né?
0: As grandes atrações. Quem é responsável pela bola? É a Adidas.
1: É a Adidas.
0: Exatamente. Adidas. Onde é construída, né? Quais são os cuidados? Que material vai ser usado? Tem a que ser leve. Já pensou nisso, Magda?
2: Não.
1: A bola da Copa ela é cada vez mais tecnológica, né? Agora a bola tem chip implantado.
0: Tem chip.
3: A bola implantado. Da Adidas?
0: É da Adidas. Mas eu não sabia que
1: tem tinha. Tem chip implantado, claro, para fazer os cálculos de velocidade do chute, esse tipo de coisa.
0: E, o momento que ela pica no chão, o momento ela tem que... né? A leveza...
1: Todo mundo sempre lembra muito a Jabulani, da Copa de 2010, que a Adidas construiu ela de um jeito perfeitamente esférico. Era uma esfera perfeita, a bola. Só que a bola não pode ser uma esfera perfeita. E então a Jabulani, por ela ter esse formato, ela fazia curvas muito imprevisíveis e a Copa de 2010 saíram muitos gols imprevisíveis por causa da bola.
0: Qual a motivação de ter o chip para medir lá a velocidade? Porque a tecnologia ela está implantada em cada... Olha, na grama, né? Nas laterais, em tudo que é lugar, a gente não para pra pensar.
1: O chip ele é por questões de estatística, né? Ah, teve um chute, qual foi a velocidade?
0: A força
1: do chute. Então tem pra saber também se a bola entrou, porque tem aqueles lances em que a bola passou da linha ou não passou da linha. O chip é implantado na bola pra fazer...
0: Identifica
1: se a bola passou ou não da linha.
0: Nossa senhora. Gente, só a palavra de mulher pensa nos detalhes, né, gente? Eu vejo todo mundo falando de tudo, nunca vi ninguém falando da bola.
1: Da bola.
0: Saímos na frente, né, gente?
1: É matéria. Tem a bola, tem o mascote da Copa também.
0: Pois é, tem o mascote. Mas assim, eu acho que a estrela é a bola.
1: A bola.
0: É a bola.
1: E a bola desse ano, particularmente, eu achei linda.
0: Linda. Que cores linda. Ela vem? Linda. Ela vem em azul?
1: Ela é vermelha, azul e branco.
0: Vermelha, azul e branca.
1: Exato. Parece muito a bola da Copa do Brasil, daqui de 2014, só que mais bonita. Mais bem elaborada.
0: Ela é muito linda mesmo, gente. Olha, e lembrando que, pensem nisso, que agora na Fejunca, que já vai acontecer agora, nós estaremos sorteando uma bola oficial. Olha. Será que essa bola que eles vão jogar é igual ou não?
1: É igual a bola oficial, né?
0: Não, é oficial lá e diferente aqui, não é oficial. Lindo demais. Gente, outro detalhe também é a questão das camisetas. Já está sendo comercializada em torno aí de R$700 uma camiseta oficial.
1: Já pensou?
0: Uau!
1: Tá salgado.
0: Tá salgado. Mas tem, como tu disse, né, no outro comentário, tem as camisetas de torcida,
1: Jogador e versão torcedora. A versão torcedora ela é um pouco mais em conta, mas ainda é salgada.
0: Vamos lá com as informações, então, que temos de novidade.
1: Wanda, agora mesmo, acabou de ser encerrado o sorteio das oitavas de final da Copa do Brasil. A gente estava na expectativa de, quem sabe, ter um Grenal para dar uma agitada para os lados de cá.
0: Não.
1: Né? Não teve. Bons confrontos também. O Inter vai enfrentar o Corinthians.
0: Caramba, aí é bem complicado, né,
1: complicado,
0: gente?
1: Clássico, complicado, clássico, rivalidade, pedreira.
0: Aonde é? Lá ou aqui?
1: Ainda não foram definidos os mandos de campo, mas o primeiro jogo vai ser na primeira semana de agosto, o segundo jogo na segunda semana de agosto, na volta da Copa do Mundo.
0: Aquilo que a gente tinha falado agora há pouco.
1: Isso. Fora o Inter vai enfrentar o Corinthians e o Grêmio vai enfrentar o Mirassol.
0: Uau!
1: O Mirassol tem crescido muitíssimo, né? É uma gestão muito competente dos dirigentes do Mirassol, muito profissional. É um clube do interior de São Paulo, um clube modesto, mas...
0: Não é bastante investimento,
1: eles têm bastante competência na gestão, o que faz eles terem dinheiro hoje em dia.
0: Pelo crescimento, achei que era investimento.
1: Não, o Mirassol faz muitos anos que investe em CT, investe no centro de treinamento, investe na estrutura interna do clube, muita organização financeira. Era um clube que há pouquíssimo tempo atrás não tinha sequer divisão.
0: Exato.
1: E hoje está na primeira divisão e ano passado fez uma grande campanha, tanto que está na Libertadores, né?
0: Isso também vai acontecer em agosto.
1: O Grêmio também, primeiro jogo na primeira semana de agosto, jogo de volta na segunda semana de agosto contra o Mirassol. Uma tarefa, teoricamente, um pouco mais fácil do Grêmio que a do Inter.
0: Bom,
1: né?
0: Mas teremos um jogo também importantíssimo, que é a última da despedida aí dos torcedores, né? Que a seleção brasileira Joga, uma maneira bem festiva, uhum. né? Que dia vai ser isso?
1: Vai ser no dia 30 de maio contra o Panamá, no Maracanã.
0: No Maracanã.
1: 31 de maio. Uhum. 31 de maio, na verdade. Contra o Panamá, no Maracanã, que vai ser a despedida da seleção do Brasil. Saindo, terminando o jogo, eles viajam para os Estados Unidos, onde vão ter um amistoso no dia 6 de junho contra o Egito. Aí, depois desse amistoso, aí sim, foco total na estreia da Copa. Foco total.
0: Bom, então esse jogo dia 31, importantíssimo. Logo, logo já vai estar saindo aí os ingressos à venda, né? Uhum. E o Maracanã é cheio, certamente.
1: Com certeza, né? Com certeza. Certo. Uma grande festa para largar a seleção brasileira para a Copa do Mundo com muita moral, né?
0: Que show.
1: E né? O Grêmio joga hoje, né?
0: Às
1: 19 horas.
0: 19 horas.
1: Transmissão do ESPN 4 ou do Disney Plus, contra o Montevideo City Talk.
0: Eu acho que os dois canais, né? Eu acho que até.
1: É, o Disney Plus, ele é o streaming,
0: Sim.
1: né? E o ESPN 4 é o canal de TV mesmo.
0: Então, hoje tem jogão,
1: o Grêmio tem que ganhar.
0: Quem? Com quem?
1: Contra o Montevideo City Talk.
0: Uhum. É Grêmio. Fraco ou é mais ou menos?
1: É fraco. Os clubes uruguaios são, ultimamente, de uns anos pra cá, são mais modestos, são mais fracos, mas é o líder do grupo.
0: Uhum.
1: E o Grêmio precisa ganhar pra garantir a liderança e não precisar jogar fase pré-oitavas de final contra o eliminado da Libertadores, que geralmente complica bastante.
0: Pois é. Magno.
2: Abordar com vocês também a não convocação do Borré, do Carboneiro, dois jogadores do Inter, e o Amuso ficou fora da Copa também, o técnico lá de Gana chamou 28 jogadores e ele não foi convocado, do Grêmio, né, que é... iria para a seleção de Gana,
0: entra,
2: né?
0: Entra em campo nos jogos do Grêmio, sempre é um uau, né?
2: Dribla bem,
0: exatamente.
1: Me surpreendeu bastante a não convocação do Carboneiro. O Borré eu já esperava que não fosse, porque o Borré, de um ano pra cá, tem jogado muito pouco, mas o Carboneiro me surpreendeu um pouco não ter sido chamado.
0: Uhum.
1: Porque o Carboneiro é muito bom jogador. Uhum. É um dos principais atacantes, se não o principal atacante do Inter.
0: Pois é, né? Então a gente fica pensando, como está a cabeça desses jogadores, familiares, todo mundo naquela expectativa, porque isso mexe não só com o atleta, né? Mas com toda a estrutura familiar
1: como
0: de todo
1: fica,
0: mundo, né?
1: Como fica a motivação agora, né?
2: Já o goleiro Rocher foi convocado, do Internacional, foi convocado pela seleção uruguaia.
1: Uhum.
0: Tá. Muito bom goleiro.
2: Vive machucado.
1: Ele é, como a gente costuma falar, ele é de vidro.
0: Aí é ruim, né, gente?
1: É, o Rocher vem em baixa, mas ele é um grande goleiro. Uhum. Tem uma grande história, goleiro de Copa do Mundo. O Inter tá bem servido do Rocher como goleiro, se o Rocher tivesse em 100% das atribuições físicas dele.
0: Né? É, também tem isso, né? Também tem a questão, por exemplo, nosso principal jogador, que é o Neymar, também vive machucado. Tá lá, foi convocado e
1: dadas as proporções, o Rocher é meio um caso parecido com o Neymar.
2: Para pior, eu acho.
0: Sempre lesionado. Aí é ruim.
1: E o Borré, acho que agora com essa não convocação, o Borré deve jogar o último jogo agora do Brasileirão antes da Copa e deve se despedir do Inter.
0: Poxa vida. Que coisa. Gente, mais alguma novidade? Olha, a estrela do dia, eu acho que hoje a grande pegada foi a questão da bola. Né? Uhum. A gente pensar que a grande estrela é isso e poucas pessoas falam, a gente falou aqui, né? Mas não sabia que tinha lá um chip. Por quê? Porque direciona, porque...
1: Questões de estatística. E para saber se passou da linha ou não. Que aí apita no reloginho do juiz.
0: Ai.
1: Quando é gol, o reloginho do juiz apita ali dizendo que foi gol.
0: Que legal, não sabia disso. Sabia disso, Mike?
2: Não sabia.
1: Mas é uma tecnologia que, se não me engano, foi implementada na Copa de 2014.
0: Que até legal. A gente, ao olhar aquilo, parece algo tão simples, né? Mas só que não, né, gente? Mudou muito para, talvez, para melhor, né? Para quem vive nesse universo, para, com tanta seriedade, trazer o que é gol, o que não é gol, aí muda completamente.
1: Essa Copa do Mundo, além de ser a maior Copa do Mundo em questões de seleções, ela promete ser a Copa do Mundo mais tecnológica até hoje também, porque a gente vai ter também um impedimento semiautomático, que é o impedimento, muito tem aquelas polêmicas, tá impedido, não tá impedido, nessa Copa a gente vai ter um impedimento semiautomático que é feito por uma inteligência artificial.
0: Uau, será que isso é bom?
1: É ótimo.
0: É ótimo,
1: porque acaba com os erros de interpretação dos bandeirinhas.
0: Aham. Ai, mas a inteligência artificial ela não pode tirar esse sabor do futebol, que é aquela coisa individual de cada um, né?
1: Então, as regras interpretativas seguem ali a critério dos árbitros, mas tem coisas no futebol que não são interpretativas, como, por exemplo, um impedimento, que às vezes é um impedimento de um centímetro.
0: Uhum.
1: Né? Então, essa tecnologia ela é capaz de identificar esse impedimento de um centímetro.
0: E aí salvar, né, uma seleção inteira, né, por um centímetro.
1: E é feita com um iPhone 17.
0: Uau!
2: Lembrando que teremos três árbitros brasileiros, né, na Copa.
0: E quem são eles?
2: O Wilson Senemi, Rafael Klaus, que para mim é o melhor do Brasil, né? E o Ramon Abateabel de Santa Catarina.
0: Algum gaúcho, não?
2: Não, Santa não. Catarina, o Ramon, Rafael representa São Paulo e o Wilson Senemi, Minas Gerais, se não me engano. Isso.
1: É. Nenhum gaúcho dessa vez.
0: Né? Mas já teve, né, gaúcho na Copa.
2: Teve já. Renato Marcília, né? Rio Grandino, né?
0: Sim, Renato Marcília.
2: Carlos Simon. Apitou 94.
1: Não sei se o Anderson Daronco já apitou a Copa.
2: Não,
0: pois eu ia perguntar pra vocês.
2: Creio que não.
1: Temos que confirmar essa informação.
0: Muito legal, gente. Bom, mas também teremos gente nossa na Copa, né? Que é os nossos repórteres. Dessa vez, a cultura não vai mandar ninguém. Mas vamos ficar para a próxima.
1: Vamos mandar para os Estados Unidos?
0: Não, mandar. dessa vez não vamos. Mas a Kelly Costa e o Bruno Rap vão, né? Vamos nos representar lá, né? Nossos queridos, né? O Bruninho Pelotense, né? Nosso queridão. E eu estou torcendo muito por ele, que vai dar tudo certo, né?
1: Realização de um sonho, né?
0: Titia te ama, né? O outro ano a Kelly foi, ele não foi. Agora quase que a Kelly ia e ele não ia. E foram os dois. Eu fiquei muito feliz, de verdade. Né? Vamos lá, então. Obrigada, Adriel.
1: Obrigado. Até amanhã.
0: Com mais informações aqui do futebol. É um momento muito legal aqui dentro do Palavra de Mulher. E eu digo que esse programa a gente fala do esmalte, a política e o esporte.
1: Isso aí.
2: Vamos falar da política, então?
0: Vamos falar da política.
2: O vereador pelotense retirou o projeto do Vale Alimentação.
0: Por causa do centavos.
2: O vereador retirou o projeto que criava auxílio alimentação para parlamentares. Pressionado pela repercussão negativa, o vereador Paulo Coitinho, não é Coutinho, é Coitinho mesmo o nome dele, do Cidadania, anunciou hoje a retirada do projeto de lei que criava auxílio alimentação para os 21 vereadores de Pelotas. A proposta previa R$ 906,24 a partir do próximo mês, gerando impacto anual de R$ 228 mil aos cofres públicos. O recuo ocorreu durante a sessão ordinária de hoje. Na tribuna, Coitinho leu uma carta aberta direcionada à comunidade pelotense, justificando a decisão que foi tomada após ouvir as ruas.
0: Bom, ao nobre vereador, a gente diz que são 21 vereadores, é óbvio que vai passar, né, Adriel? É óbvio que se a maioria votou, que legal que deu, não adianta um se manifestar ao contrário. E aí, Adriel, olha o que acontece dentro da política. Lá em Capão do Leão, né, também o Vale Alimentação já foi dado ok, de 1.280, esse não tem centavos, porque o que está atrapalhando aí é os centavos. Com certeza. Aí o que acontece? Lá em Capão do Leão, hoje, a polícia vai ter trabalho. Né? Porque a Brigada Militar já foi acionada e com um reforço para a votação da Câmara de Vereadores de Capão do Leão. Lembrando que Capão do Leão, ele conta lá com 30 mil habitantes e o salário dos vereadores é de 8.290.
1: Qual o valor do Vale Alimentação?
0: 1.280.
1: Baixinho ainda, tá?
0: Mais que Pelotas. Mais que Pelotas. Porém, o salário dos vereadores de Pelotas, ele é um pouco mais elevado, né? Porque Pelotas é um pouco maior e tal. Né? Mas, enfim, vamos ver o que dá. E eu sempre digo, acontece lá, acontece aqui e é de um modo geral. A gente não chegou ainda aqui, mas vai chegar. Né? São José do Norte também já chegou, né? Não, ainda não. Mas é isso que está acontecendo no universo político.
2: São José do Norte chegou e essa questão toda da lancha, né? Que está sendo tão debatida e tem vai que subir mesmo, e acidente com a lancha.
0: E falando na lancha, foi matéria do Adriel ontem. O que, que aconteceu com a lancha, Adriel? Ia afundar. Teve vazão? Entrou água?
1: A lancha, as informações são de que começou a entrar água em um compartimento. Então, começou a entrar água, quer dizer que começou a afundar, né?
0: Claro.
1: Entrar muita água, vai afundar. Aí a lancha teve que parar no posto marinho.
0: Exato.
1: Para evacuação dos tripulantes. A lancha das 17 horas.
0: Ainda bem que o Magno não estava na lancha.
2: Não estava na lancha.
0: Porque nós íamos se jogar a nado para salvar o Magno. Meu Deus do céu.
2: Depois, as lanchas todas atrasaram, né? E o povo ficou furioso ali na hidroviária de Rio Grande, porque
1: não pode acontecer, né?
0: Não pode acontecer. É uma
2: superlotação.
0: Com esse valor aí que estão cobrando, a gente tem que ter, no mínimo, manutenção nas lanchas. Pelo amor de Deus, manutenção...
1: Manutenção é porque está lidando com vidas também,
0: vidas.
1: Né?
0: Morre todo mundo, né?
1: Com certeza.
0: Pode afundar ali e morrer todo mundo. Gente, pelo amor de Deus. Eita, nós aqui, a gente está sempre atento em tudo que pode acontecer.
2: Lembrando que essa lancha, ela não estava mais na travessia, ela tinha sido retirada para fazer algum tipo de trabalho. Acredito que seja manutenção, né? Estavam outras duas, ela retornou E aí aconteceu o problema.
0: Né? Só que as pessoas não sabem, né? Tá lancha ali ancorada, as pessoas pagam uma passagem e entram. Nem olham assim pro lado, porque é tão automático que tudo isso acontece, né? Só que aí numa dessas tu tá lá paradinho, né? Eu já imagino, né? Com a criança no colo, uma sacola, aí numa dessas começa a subir água e tu fica pensando, será que eu me jogo? Será que eu boto o colete? O que que eu faço?
1: Teve, né, informações de que a lancha chegou a inclinar um pouco. Então, imagina, né? Gente. Imagina o pavor de quem estava dentro da lancha.
0: Exatamente. E outra coisa, lembrando que a distância entre Rio Grande e São José do Norte pelo canal Miguel da Cunha, ele é de 8 quilômetros.
2: 8 quilômetros.
0: E o custo é de 6,50 por enquanto, e querem aumentar esse valor. Ou seja, milhares e milhares de pessoas fazem esse movimento, ir e vir, porque tem gente que mora lá, trabalha aqui e vice-versa. Gente, é muita coisa a ser estudada.
1: E como tu falou,
0: né?
1: O pessoal entra automático, porque primeiro, nunca vai imaginar de que o transporte, que teoricamente deveria ser seguro, vai começar a entrar água e...
0: Que tá furado.
1: Começar a entrar água e afundar, né?
0: Que tá furado, né?
1: Exatamente.
0: No modo mais prático, né?
2: Gente. Menos mal não, porque já estiveram várias vezes aí na cidade e não aconteceu nada. Os fiscais da Metropolitana estavam aí, né?
0: Boa.
2: Tava aí, mas... Não tá, é a mesma coisa, porque...
0: Desculpe, né? Tá ou não tá, não deveria ser.
2: Nunca fizeram nada com nada, né?
0: Pois é, é
2: só
0: complicado.
2: Estão ali com uma prancheta ali, uma caneta.
0: É.
2: E não sei o que eles anotam ali, ou se anotam ou não, né?
0: Mas se é um fiscal assustado numa hora dessa, se joga. E aí a gente...
2: Não, estavam em terra, né? No lado de cá, né? Mas vendo o que estava acontecendo, né?
0: Poxa vida. É. Que loucura.
2: A superlotação e tudo que aconteceu.
1: É um absurdo.
0: No total, é um absurdo. Gente, obrigado. Por enquanto, vamos com
2: só um pouquinho. O Marcos Lousado disse que tem um bandeirinha gaúcho na Copa. Bandeirinha gaúcho, Marcos Lousado. Parece que vai ter um bandeirinha gaúcho na Copa.
0: Olha
2: o Marcos Lousado.
0: Uhum. Quem é, Marquinhos? Diz aí quem é.
2: Os árbitros a gente sabe, mas os bandeirinhas não tem conhecimento.
0: Também
2: não
0: pensamos no bandeirinha, né?
1: Estou pesquisando aqui. É. Para averiguar a informação.
2: Em seguida a gente traz, então.
0: Pois é, a gente traz em seguida. Agora, 11h38, daqui a pouco a gente tem Rosário Bica. Quem?
1: O árbitro assistente Rafael da Silva Alves.
0: Da onde?
1: Gaúcho.
0: Está
1: confirmado no quadro oficial da FIFA para a Copa do Mundo de 2026.
0: Legal. Muito legal. Mais um gaúcho aí, atuando com seriedade. Muito show. Vamos com música aí. Já voltamos aí com o Rosário Bica e as informações de saúde. Música.

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4: Beleza, 11h46, Magno, para tudo, porque a nossa querida amiga Elisângela está de aniversário. Agora que eu vi a mensagem dela, claro que a Lúcia já fez homenagem, mas nós queremos fazer a nossa, né, Magno? Elisângela, beijo, muita saúde, muitas felicidades, né, que tu tenha sempre essa leveza, que leve a tua vida da melhor maneira possível, aí junto com a tua família, feliz da vida, né, dizer que tu é muito importante para nós aqui do programa, né, saúde, felicidade, tudo de bom, minha linda, que esse aniversário seja, assim, ó, um marco do novo ciclo aí na tua vida, tá bom? Beijo, te amamos, eu e Magno, fala aí, Magno.
5: Porque beijos, ela... beijo, saúde, paz aí pra você, Elisângela, grande abraço, feliz aniversário, olha quem tá te desejando também um feliz aniversário, é a tua mãe aqui, a Helena ligou aqui fora do ar, desejando tudo de bom pra você e vai na... Ela disse pra gente oferecer uma música bem legal, bem bonita aí pra Elisângela. O maridão também tá passando aqui para desejar um feliz aniversário pra ti. Ele diz, queria uma música do passado, Estou Enamorado, de preferência em espanhol, e oferecer pra esposa Elisângela hoje. Feliz aniversário, na escuta de vocês, beijo, amor, saúde, paz e tudo de bom, Pedro Brito.
4: Ah, e o amor é tu, tá, Elisângela?
5: O amor é tu.
4: É o que ele Elisângela, falou amor é tu. Tu é o amor do Pedro.
5: Do Pedro,
4: tá? E a mamãe querida aí da Bárbara. Então, beijo pra vocês, família Brito. Vamos com música, já tem Rosário Bica, né? Que já vai
5: já
4: trazer
5: tá,
4: assim.
5: Já discou aqui.
4: Discou, tá na
5: já
4: linha, então? Na linha, vamos já. Lá, Rosário, bom dia, bem-vinda.
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6: 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Então, desejo a todos vocês um bom dia de terça-feira, voltando amanhã com mais informações.
4: Obrigada, Rosário, e até amanhã com mais informações. 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
5: 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Um abraço aqui para a Cleusa, que deseja aqui um grande abraço para a Elisângela. Parabéns para a Elisângela, que tenha muita saúde, paz, felicidade e amor. Um quase boa tarde para vocês, Cleusa. Bom dia aqui para a Kátia. Falando sobre o concurso, fiquei muito indignada, estou escutando isso, porém quem vai investigar são todos uma cambada de ladrão. Não lembro quem canta. E ela pede aqui uma música para nós, por favor, Kátia.
4: Kátia, Kátia, vamos botar pingo nos is aí, né, gente? A indignação do promotor, da promotoria é intensa, né? A gente viu aí a indignação, né? Eu acredito, Kátia, eu fiquei indignada também, mas eu acredito que vá ter um basta em tudo isso, porque essa empresa de Caxias, que vem fazendo as preparações dos concursos, ela cobrou para Santa Vitória R$200 mil e já tinha extraído lá da população 39, né? De que maneira? Então, eu acredito assim, que, de fato, essa fraude, né, no concurso público de Santa Vitória do Palmar, né, aí falou ali o prefeito André
5: Salayaran,
4: né, explicando que a operação deflagrada pelo Ministério Público. Né, então,
5: a gente vai buscar as informações, mas né, já tem uma fala dele, né?
4: Inclusive, trazer, né, o promotor, né, ou alguém do MP para falar aqui no programa sobre esse concurso. A gente promete que amanhã a gente vai tentar trazer o promotor aqui no programa para falar sobre isso. Como é que fica? Vai ser devolvido para as pessoas? Vai deixar ir-se embora os R$39 mil? Não, não vai deixar. A gente, pelo menos, vai fazer a nossa parte de divulgar o que está acontecendo. Isso já aconteceu lá em Santa Vitória e em outras cidades aqui da região. E vai saber se isso vai continuar ou não. Então, pelo menos, faremos a nossa parte de ouvir alguém do Ministério Público falando aqui no programa Palavra de Mulher.
5: Tem a Vanilda. Fala, Vanilda.
7: Bom dia. Queria oferecer uma música para minha irmã Aranda, que está de aniversário hoje. E causa de força maior que eu não estava participando.
5: Beleza, mas voltou já, Vanilda. Grande
4: tá
5: abraço.
4: Certo, tá certo. Obrigada, Banda, gente.
5: Mais uma informação antes de encerrar. O equipamento da FURG lá em São Lourenço foi danificado. Foi vítima de vandalismo. O equipamento da FURG, responsável pelo monitoramento do nível da Lagoa dos Patos em São Lourenço, foi alvo de vandalismo e furto de equipamentos. Segundo as informações, os danos, o sistema ficará temporariamente inoperante até que os reparos sejam realizados e os equipamentos substituídos. A estação é considerada essencial para o acompanhamento do nível da Lagoa dos Patos e para o monitoramento das cheias, especialmente esse ano, que há a previsão do El Niño, forte intensidade aqui no Rio Grande do Sul, e esses equipamentos foram vandalizados. Furto e vandalismo nesses equipamentos da FURG lá em São Lourenço do Sul.
4: Qual é o objetivo de destruir o bem público, gente? Qual é o objetivo dessas pessoas muito, muito desprovido de qualquer respeito ou sentimento de destruir a coisa pública? Não tem sentido isso, né, Mag?
5: Não serve para eles.
4: Não tem sentido.
5: Somente para o estudo.
4: Gente, olha, não, eu acho que o povo tem que ser estudado ou passar por uma grande revisão de conceitos.
5: Reciclagem,
4: né? Reciclagem, bem isso. Yeah. Não tem cabimento. Gente, mas com dó no coração a gente vai embora, né?
5: Deixando a última música para Elisângela, Flores em Vida, né, que ela pediu aí para ouvir.
4: Nós voltaremos amanhã, mas o convite é que fique ligados aqui na 105,9 e em seguida já vem aí o Radiorama, depois o Top Tarde, depois de Volta para Casa, né? E a nossa programação continua, gente, sempre feita com muito amor e carinho. Faça parte, né, da 105,9, essa rádio é minha, tua, é nossa, é tua. Então, te apodere daquilo que a gente constrói para vocês. Vamos embora, Magda?
5: Bora, até amanhã às 9.
4: Até amanhã.

0: Hora certa.
1: Cultura meio-dia e um.
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1: É isso aí, vai até as 2 horas da tarde, 120 minutos de música boa com as clássicas da nossa programação desde lá dos anos 70. Aqui fala Paulo Ricardo mais uma vez e é claro com a participação especial de Carlos Magno ao fundo, puxando as cadeiras e fazendo barulho do ar. Faz parte, né? Rádio ao vivo é isso, né, querido? Que é, Magno? Fala aí, que houve?
2: Oh, a tua cadeira também rendiu agora.
1: Não foi ele.
2: Chegou mais pra frente agora.
1: Deixa eu ver. É verdade. Desculpa aí, Magno.
2: Tem que se ajeitar.
1: Vamos.
2: Bom programa aí, Paulo.
1: Muito obrigado, Carlos Magno. Um bom descanso pra ti. Carlos Magno, depois desta manhã, mais uma vez aqui com o Palavra de Mulher, né? E tocando pra frente as principais informações do dia, acompanhando desde lá cedinho no Manhã Regional. Agora seu merecido descanso. E a gente, a partir de agora, mais uma vez com o Radiorama, com as clássicas da nossa programação, só as melhores especialmente selecionadas pra você que curte aqui a 105,9, a cultura integrando a Zona Sul e conectada contigo, são 12:05. Temperatura, Carlos Magno? Lembra? Hã? 18. 18 graus é a temperatura. Pet Shop Boys com Domino Dancing pra gente começar. Eu sou o Paulo Ricardo e mais uma vez é um grande prazer estar por aqui e conduzindo esse programa que mata a saudade e também traz muitas emoções a todo mundo que curte a nossa programação, principalmente no intervalo do seu dia. Bora lá, aumenta o volume. É Pet Shop Boys só pra gente começar nesta terça-feira.

0: Esse é o Radiorama aqui na programação da Cultura, integrando a Zona Sul e conectada contigo. E a icônica música tema do filme Os Caça-Fantasmas, Ghostbusters, foi escrita e interpretada pelo Ray Park Jr. lá em 1984. E essa música se transformou em um dos maiores fenômenos da cultura pop mundial que marcou a década de 80. Os produtores do filme, só uma curiosidade, queriam uma canção que incluísse obrigatoriamente aí a palavra Ghostbusters na letra, o que parecia uma tarefa quase impossível para encaixar em uma melodia comercial. A inspiração do Ray Park Jr. surgiu tarde da noite ao ver um comercial de TV local. E aí inspirou o cara a fazer a letra aí de Ghostbusters, do Ray Park Jr., para relembrar e matar a saudade aqui no nosso Radiorama. Antes, Pet Shop Boys, Domino Dancing, meio de 14. Bora de música! A viagem segue por aqui agora, voltando ao Brasil e relembrando um clássico da Legião Urbana, Quase Sem Querer.
1: Tem...

Também conhecido como Ifá Afrobeat, essa é uma música que foge da sonoridade instrumental e dançante habitual da banda, trazendo um vocal romântico e envolvente. Você acabou de ouvir aqui no Radiorama e relembrou Topo do Mundo, uma música que mistura a paixão do Afrobeat e ritmos da Bahia com uma declaração de amor profunda. Lá da década de 80, finalzinho dos anos 80, ali em 1989, essa música fez muito sucesso e a gente destaca também aqui na nossa programação, na programação da Cultura Zona Sul, no nosso Radiorama, que também tocou Legião Urbana Quase Sem Querer, Ray Park Jr., Ghostbusters e a primeira dessa sequência, Pet Shop Boys, Domino Dancing. Agora são 12:23. A gente segue por aqui, lembrando que a participação, os canais de interatividade aqui do nosso Radiorama estão abertos também pelo 991-647-867 e o convite para seguir lá o nosso Instagram, @culturazonasul105.9. Até as 14h, as que marcaram época. Até as 14h, 120 minutos de música, de playlist, a melhor playlist de clássicas no seu rádio. Seguindo por aqui, tá chegando agora a Grace Jones, que fez sucesso também nas passarelas como modelo. E esse exemplo aqui, ó, é um dos trabalhos na música da Grace Jones, chamado A Via em Rosa, A Rua em Rosa, La Vie en Rose, pra gente relembrar no nosso Radiorama. Uma ótima tarde de terça-feira, dia 26 de maio de 2026 para você. Siga com a gente nessa viagem ao passado no Radiorama da Cultura Zona Sul.

0: O nome dele é Trent Strand Derby. E o nome da música é Wishing Well. Fechando a primeira sequência da nossa viagem ao passado aqui, relembrando as clássicas da nossa programação, também teve a Grace Jones, Lavina Rose, Ifá, Topo do Mundo, e pra ti que tá chegando agora, pegou pela metade aí a nossa arrancada aqui do Radiorama, teve também Legião Urbana, Ray Park Jr. e os Pet Shop Boys, a dupla Pet Shop Boys também por aqui. Prazer aí a sua companhia, só as melhores das clássicas no intervalo do seu dia, que agora faz uma breve paradinha. Não saia daí, porque em seguida eu tô trazendo mais uma super sequência pra você aqui no nosso Radiorama.
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2: Previsão do tempo.
3: Previsão de tempo firme na região sul nesta quarta-feira. O sol predomina entre nuvens. As temperaturas têm uma queda nas primeiras horas do dia, mas sobem em seguida. Em Rio Grande, mínima de 12 e máxima de 22 graus. Em São José do Norte, máxima de 21 graus. E em Santa Vitória do Palmar, a temperatura máxima não passa dos 20 graus. Previsão do tempo com informações do Instituto Nacional de Meteorologia, IMET.
1: Previsão do tempo.
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0: Já de volta e trazendo mais uma super sequência aqui no nosso Radiorama. 25 minutos agora faltando para uma. Próxima música inicia essa sequência relembrando uma que fez sucesso nas pistas pop disco lá nos anos 80, cantado nada mais nada menos que a Olivia Newton-John, com arranjos da Electric Light Orchestra, escrita pelo Jeff Lynne. É uma música tema do filme homônimo, chamado também, é lógico, né, se é homônimo, de Xanadu. Essa música se tornou um hit mundial, alcançando o topo das paradas no Reino Unido e em vários países europeus também. Bora lá! Apesar de ter essa pegada disco, foi nos anos 80.

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Hungry Heart, um dos maiores sucessos aí do Bruce Springsteen, lançado no álbum The River, lá em 1980. E uma curiosidade, o cantor compôs em apenas alguns minutos após um show dos Ramones, com a intenção de cedê-la à banda punk. Por insistência do seu empresário, ele a manteve para si. E aí, o resultado, né? Sucesso lá dos anos 80, Bruce Springsteen com Hungry Heart, aqui no nosso Radiorama. Antes teve a Olivia Newton-John, Xanadu, são 12:44, a música por aqui não para. A gente relembra agora Comida, nessa versão especial dos Titãs, aqui do nosso Radiorama. Aumenta o volume, bora lá!

criticando a violência urbana e a falsa sensação de segurança, focando na superficialidade, no isolamento emocional e também no vazio existencial das pessoas nas grandes metrópoles. Está aí, lá de 1990, escrita pelo Humberto Gessinger e gravada e lançada pelos engenheiros do Havaí, Muros e Grades, aqui no Radiorama. Antes, Titãs com Comida, 7 minutos faltando para uma. Peter Schilling chegando por aqui, um dos exemplos da música eletrônica lá dos anos 80.

0: Essa aqui também fez parte da trilha sonora da novela Dancing Days. Novela global Dancing Days. E foi também um estrondoso sucesso na Europa, marcando época não só lá fora, mas aqui também no Brasil. Lançada lá em 1978 na era disco, Automatic Lover, da Dee Jackson. Presente em seu álbum de estreia chamado Curvas Cósmicas, ou Cosmic Curves, essa faixa explora aí um vazio e a frieza das relações modernas. Pô, modernas, já naquela época, hein? Lá nos anos 80, 1978. E ela usava aí esse amântico, falando, na realidade, representando esse amante robótico como metáfora para a desconexão emocional e a superficialidade dos vínculos. Imagina, lá em 1978, já com essa ideia, né? Da dificuldade dos relacionamentos com um amante robótico, imagina nos dias de hoje, com essa, principalmente, inteligência artificial. Legal! Os caras foram assim, ó, fora da curva, né? Avante do seu tempo. Muitos produtores e também intérpretes, cantores se superaram, como esse é o exemplo de Automatic Lover da Dee Jackson. Finalizando a primeira parte aqui do nosso Radiorama, antes teve o Peter Schilling com Major Tom. Fecha por aqui a primeira parte, paradinha pro intervalo, rapidinho, voltaremos por aqui.
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2: Hora certa.
0: Tá na Cultura, agora são 1:03.
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0: E o Radiorama, até as 2 horas da tarde aqui na programação da sua rádio, da Cultura Zona Sul. com a força, é claro, da Dinâmica Contabilidade. 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Vamos em frente trazendo mais uma sequência que inicia a partir de agora, lá no finalzinho dessa música aqui, que da produção dessa música e o lançamento dessa música no finalzinho dos anos 60, ali pelos anos 1968, 1969, que tornou-se um hino contra a ditadura militar. Essa música convoca a resistência popular ativa e também critica a repressão da época, o que levou aí a uma censurada bem complicada e também foi proibida pelo regime militar naquela época. Você deve saber já o que eu tô falando, né? Ela é conhecida também como Caminhando. O nome dela é Pra Não Dizer Que Não Falei das Flores e é um clássico do Geraldo Vandré. 1:08. Uma ótima tarde para você, uma ótima tarde de terça-feira. A gente vai junto até as 14h por aqui. Aumenta o volume e vamos relembrar então

Esse é o som do Radiorama aqui na Cultura Zona Sul com Manic Street Preachers. If you tolerate this, your children will be next. Antes o Michael Jackson com Earth Song. E ainda passaram por aqui Milton Nascimento, Coração de Estudante e Geraldo Vandré. Para não dizer que não falei das flores. 1 hora e 26 minutos. Vinícius Cantuária. Só você. Boa tarde de terça-feira.

0: E...
1: Será?
0: Será? Retratando a ansiedade e a expectativa da espera, misturando dúvida com otimismo, esse refrão aí ficou eternizado na memória do público e funciona como um lembrete reconfortante de que a vida é cheia de reviravoltas e que tudo pode mudar a qualquer momento. Nos vocais incomparáveis da Virginie, francesinha naturalizada brasileira, essa música, na verdade, é... Foi lançada lá em 1985 no álbum Olhar e tornou-se um super hit, super sucesso da banda Metrô lá nos anos 80. Tudo pode mudar com a Metrô, finalizando aqui mais uma sequência no nosso Radiorama. Antes teve o Vinícius Cantuária, Só Você. Legal, passamos um pouquinho aqui do horário também, né, para poder cumprir o protocolo daquela super sequência para você que está ligado aqui na nossa viagem ao passado. Intervalo e rapidinho, o último bloco de hoje do Radiorama.
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0: 25 para as duas.
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4: Previsão do tempo.
5: Previsão de tempo firme na região sul nesta quarta-feira. O sol predomina entre nuvens. As temperaturas têm uma queda nas primeiras horas do dia, mas sobem em seguida. Em Rio Grande, mínima de 12 e máxima de 22 graus. Em São José do Norte, máxima de 21 graus. E em Santa Vitória do Palmar, a temperatura máxima não passa dos 20 graus. Previsão do tempo com informações do Instituto Nacional de Meteorologia, INMET.
3: Previsão do tempo.
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versão ao vivo do clássico do Elton John, Sad Songs, aqui no nosso Radiorama. Antes, Alexia, lá. 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

Abordando ciúme e insegurança em um relacionamento, misturando romantismo, new wave e também pop, com uma pegada muito leve, lá de 1984, a faixa título da canção que abre o disco de estreia do Kid Abelha, Seu Espião.

0: finalizando a edição desta terça-feira aqui do nosso Radiorama. Tá aí Don't Let Me Be Understood com Santa Esmeralda. Antes teve Can't See The Light, essa aqui, Can't See The Light do Best Construction. Tocou muito numa boate que eu conheci lá em Pelotas chamada The B-52, a B-52. E fez sucesso lá nos anos 80, pode ser, Valerão? É isso? Ah, grande! Kid de Abelha é seu espião e ainda Rádio Táxi com Eva. Não temos tempo para mais nada. Já invadimos um pedacinho aqui do nosso Top Tarde com o Valerão, que começa em seguida do intervalo comercial. Até aqui, Dinâmica Contabilidade, Sul Gás e Água e Padaria Rota das Ilhas, junto comigo. 17h eu volto e amanhã, meio-dia, tem mais Radiorama. Tchau, tchau.
1: 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Hora certa.
0: Cultura 2:03.
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0: beleza? Tá na hora de começar por aqui o nosso Top, Top Tarde. Até aqui você estava com o Paulo Ricardo e hoje estava viajando, né? Oh, que viagem! Por aqui você ouviu até, pra não dizer que não falei das flores. É aquela música lá dos idos da década de 60. Não é fácil, né? Músicas e mais músicas, quatro décadas de sucesso que passam por aqui das 12 às 14. Do meio-dia às 2. Sempre na comunicação do Paulo Ricardo. Show de bola! A partir de agora é comigo, né? O Top Tarde. E nós vamos juntos a partir de agora até às 5 horas da tarde, levando pra você sucesso. Muito sucesso! Em seguidinho eu tô falando quais são os nossos patrocinadores, mas antes tem música. E eu quero dizer pra você que tá liberado o 91647867 pra sua participação. Então, vem comigo, vem!
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0: Que isso. Não sei se é a melhor, mas a gente faz com amor e carinho pra você. Vamos nessa, senhor. Balões da Pisadinha com Meia Noite. Você tem meu WhatsApp?

0: Then the Light Delights. 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Ainda antes você ouviu por aí também Zé Vaqueiro com Maravilhosa e os Barões da Pisadinha com Meia Noite. Meia Noite, você tem meu WhatsApp, né? É. Por aqui a gente começou o nosso Top Tarde assim, tocando pra você sucesso, tocando pra você as melhores músicas na melhor playlist da sua tarde. E a gente vai juntos, né? Juntos até as 5 horas da tarde aqui na Onda da 105. E que prazer estar com você. Como é bom estar contigo. Bom demais mesmo, né? Manda aqui um beijo pra Denise Melo que tá ligadinha. Obrigada, graças. Buenas. Sim, buenas. Um abraço pra Denise Melo. Dona Sueli também. Ainda, boa tarde, Valerão. Me chamo Jonathan Barbosa, moro no bairro Navegantes. Gostaria de pedir a música Amor Daqueles, Mariana Fagundes. Mandando a todos da rádio, a todos os ouvintes. Hoje estou de folga da Rumo Rio Grande, tomando um quentão com meu filho Gabriel. Comendo cocada e na escuta da melhor. Abraços e bom programa. Aliás, bem interessante o Insta da rádio. Adicionei lá já, parabéns. Obrigado, cara, que legal. Um abração aí pra ti, Jonathan. Jonathan Barbosa. Também tá ligadinha comigo a Rejane. A Rejane é lá de Pelotas, lá do Balneário dos Prazeres. Linda praia do Balneário dos Prazeres. Nossa, era sensacional, né? Ao lado ali daquela mata maravilhosa. A mata que quase chegava na beira d'água. E que agora, né? Agora a água chegou e tomou conta daquele espaço de areia que tinha, né? Pois, o que fazer, né? O que fazer? Deixaram assorear a praia do Balneário dos Prazeres, né? Antigamente tinha um camping sensacional, né? É, todo mundo acampava ali nas margens da lagoa, ali naquele belo paraíso. Balneário dos Prazeres, lá onde tá a Regina tomando chimarrão e me ouvindo. Já tá tomando chimarrão, viu, Jane? Também tá ligado comigo o João, e o João manda um Cebolinha dando boa tarde. Sempre, né? Cebolinha assinando, boa tarde, boa tarde. Boa tarde, Valerão. Boa tarde, Cebolinha. Vamos que vamos, vamos. 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Tá legal? Vamos fazer aqui... Ah, eu não gosto de errar, sinceramente não. Gosto de fazer as coisas certinhas, direitinho. Sempre nos trinques, mas tem uma amiga minha, né? Que gosta de um erro se ele for gostoso.
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0: Você tá trabalhando aí ligadinha na cultura? Simone Mendes tá ligadinha com você também.
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Aqui na Cultura, sua linda, por aí Ana Castela com Olha Onde Eu Tô, também tocou por aí Simone Mendes com Erro Gostoso. Por aqui é só as melhores e a melhor playlist da sua tarde, com muito sucesso pra você e com a sua participação no 91647867.

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1: Previsão do tempo.
2: Previsão de tempo firme na região sul nesta quarta-feira. O sol predomina entre nuvens. As temperaturas têm uma queda nas primeiras horas do dia, mas sobem em seguida. Em Rio Grande, mínima de 12 e máxima de 22 graus. Em São José do Norte, máxima de 21 graus. E em Santa Vitória do Palmar, a temperatura máxima não passa dos 20 graus. Previsão do tempo com informações do Instituto Nacional de Meteorologia, INMET.
0: Previsão do tempo.
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3: É, isso aí é Cultura Zona Sul. Você ligado, muito bem ligado, sintonizado aqui na Cultura Zona Sul. Só deixa eu trocar aqui a trilha, né? Deixa eu parar essa trilha e trazer essa outra, porque tem notícia. E se tem notícia, a gente muda a trilha e traz a notícia das 2h30. As inscrições para o Exame Nacional do Ensino Médio 2026 abriram nesta segunda-feira, dia 25, e vão até o dia 5 de junho. Este ano, os estudantes do terceiro ano serão inscritos a partir de dados encaminhados pelas redes de ensino. A taxa de inscrição é R$ 85,00 e o pagamento deve ser feito até 10 de junho. As provas serão aplicadas nos dias 8 e 15 de novembro. As inscrições deverão ser feitas através da página do participante, utilizando o login do gov.br. É notícia que passa por aqui entre uma música e outra. Para você também não ficar alienado, né? Para você também ficar ligado, sabendo o que está acontecendo. O que está acontecendo aí? Está acontecendo? Se aconteceu, virou manchete. E aí passa por aqui. Boa tarde, graças a Deus, se endireitou o telefone. Não pude telefonar para a dona Wanda, mas amanhã o telefone, parabéns para o senhor que está fazendo para ela. Tá bem, muito obrigado. Também, boa tarde, tem Billie Jean do Michael Jackson. Billie Jean do Michael Jackson. Puxa, Billie Jean do Michael Jackson. Vou tentar, mas é que essa aí é aquela do horário do Radiorama, né? Essa aí cabe mais no Radiorama, que acabou agora às 14h. Por aqui a gente segue tocando sucesso, a gente segue no pedido do ouvinte, e o pedido do ouvinte pede Mariela Fagundes. Ah, antes, né, a Regina do Balneário dos Prazeres, lá no Barro Duro, lá em Pelotas, ela pediu aqui a música, né, que a gente acabou de tocar, que era com a Ana Castela. Olha onde eu tô. E ela só toma chimarrão depois das 4, né? Tá bem, então, tá bem, tá bem. Vamos que vamos, tá chegando por aí, então, Amor Daqueles. 25 minutos faltando para as 3, boa tarde.
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Que beleza, e por aí você ouviu Sabrina Carpenter com Expresso, Dilcinho Diferentão e Mariana Fagundes, Amor Daqueles. Quem é que me pediu essa aí da Sabrina Carpenter? Ouvinte, né? Ouvinte ligado, participando aqui da nossa programação. Escolheu. E se eu tenho, eu toco, né? Com certeza a gente toca. É sucesso que não para mais. É sucesso pra você que tá ligado comigo aqui na Onda da 105. É, e quem pediu essa aí foi o Murilo. Valeu, Murilo. Murilão pediu, né? Tinha pedido uma outra, né? Tinha pedido o Michael Jackson. Mas aí ele disse de boa. Não, então toca uma Sabrina Carpenter. Se o Michael tá mais pra programação que terminou as duas, não tem problema. Toca uma Sabrina. Legal, obrigado aí pela compreensão. Você que tá ligado aí, pede uma música aqui pro Valeirão que a gente toca. Claro que toca pra você. É um prazer estar daqui conversando, comunicando com você daí. Dialogando fica mais bonito, né? É a onda do momento, né? Nesse nosso novo normal a gente tá dialogando. 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

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Para você que ainda não fez a sua declaração do imposto de renda, essa é a última semana, hein? 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Além de pagar tudo que você já paga, ainda vai pagar mais a multa por demorar a declarar o imposto de renda? Boa tarde, Valeirão. Aqui é a Carla. Toca aí, Ana Castela. Que beleza. Valeu, Carla. Também aqui é o Jefferson do Jardim América, ligadão, curtindo a programação, quero ouvir o Menos é Mais, para animar a nossa tarde. Show, grande pedida. Alô, Top Tarde, aqui Dona Nair de São José do Norte, coloca uma moda sertaneja aí do Henrique Juliano. Beleza. Alô, São José do Norte, cadê você? Boa tarde, Valeirão. Aqui é o Rodrigo de Pelotas. Quero ouvir aquela nova do Jorge Matheus para curtir aqui. Jorge Matheus. Também fala Augusto. Ouvindo aqui, aqui em Canguçu. Manda um forró do João Gomes para nós. Beleza. É a Zona Sul ligada, a Zona Sul conectada. E a gente não para. Tá pintando por aí a Anitta com Rita Lee. Olha que som que tá pintando por aqui. Mania de você.

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1: Que beleza por aí, Ofília! Você ouviu Taylor Swift, ainda antes teve Marcos e Belucci com Domingo de Manhã e Anitta e Ritinha ali com a música Mania de Você. Até porque, se sabe, né, meu bem, você me dá água na boca. Por aí, você ligado, você curtindo muito a programação da nossa 105. E, é claro, pedindo a sua música, participando comigo, fazendo aqui a programação do nosso Top Tarde. É bom demais estar com você, né, todas as tardes aqui das 2 até as 5 horas. Aí, além disso, né, também eu já fazia há muito tempo, né, o Manhã Regional com notícia e informação na manhã da nossa 105, das 7 até as 9. E agora fazer também esse musical é show de bola e é bom demais receber a sua mensagem, receber aí a sua participação, saber que você está do outro lado do rádio me acompanhando, você está do outro lado do rádio me ajudando a fazer a seleção musical e mandar as seu recado aqui nas ondas da Poderosa 105.
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2: Hora certa.
1: Cultura 13 e 2.
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1: Que beleza, né? Estamos juntos de novo. Estamos juntos aqui na onda da nossa 105 e é bom demais estar com você. Olha só quem é que tá comigo aqui. Boa tarde, toca uma da banda Magníficos para as gostosuras da Roberta. Um abraço nosso para ti e para todos os ouvintes. Alô, alô, Roberta. Gostosuras da Roberta. Um abraço aí para a Roberta e pro André, né? Alô, casal. Casal doce. Também boa tarde. Toca aí, bandida linda, perigosa. Tem sorteio pro cinema? Tem sorteio pro cinema? Vamos ver com a produção se tem sorteio de ingresso pro cinema. Essa aqui, quem é que pediu a bandida linda, perigosa? Quem foi? A Dani? A Daniele Ferreira, que legal. Também quem mais que está participando? Boa tarde, Valerão. Gostaria de escutar com Simone Mendes. Erro gostoso. Opa, eu gostoso já toquei. Ou não toquei? Toquei. Essa eu já toquei, querida. Pede outra aí. Também quem mais que está participando aqui comigo? Boa tarde aqui. Pode mandar um abraço para Alexandra Elcuri e Júnior Elcuri, pois estamos ligados na rádio sempre, diretamente da Fiambreria Center Frios. Aqui quem fala é o Murilo Elcuri. Que legal! Alô, alô, Fiambreria! Alô, Murilo! É, o Murilo tá ligado com a gente. Também a Alexandra e o Júnior. Família toda aí na Fiambreria Center Frios. Que show! Obrigado pela sintonia de vocês, viu? Também, olha só, tem mais gente trabalhando. Olha que legal! Muita gente trabalhando e nos escutando. É a Roberta, nas delícias da Roberta. É o pessoal da Fiambreria. É a Daniele lá nas bikes, do William Bike, né? Também, oi, boa tarde. Nós aqui da Associadas Rede LVD, estamos ligadinhos na melhor. Toca pra nós aí, gols. Anitta e Rema, beleza, tá pedido. Pessoal das Associadas Rede LVD. É LVD, ali bem em frente à cardiologia, na Presidente Vargas. Um abraço aí a toda a equipe. Também quem mais, tá ligado aqui na nossa sensacional cultura? A Ana mandou aqui uma mensagem, né? Vou dar uma ouvidinha aqui antes, né? Uma mensagem longa, mais de um minuto. Também a Simone Severo disse que vai de carona na próxima música. Legal, valeu, querida. Precisa agradecer não, Murilo. Eu que agradeço aí a mensagem de vocês. Que legal, né? Você que tá ligado, você que tá participando aqui comigo. É bom demais estar contigo. Você está trabalhando aonde? Manda aí, quero saber qual a empresa que você trabalha. O que é que você faz aí? Está trabalhando? Vamos juntos. E obrigado por deixar eu trabalhar com você. Tocando aqui a sua música, aquela música que você quer ouvir, mandando um recado para os seus colegas de trabalho. E aí eu poderia parafrasear o Silvio Santos, né? Oi, minhas colegas de trabalho. Só que não é minhas colegas, né? São meus colegas. Colegas, coleguinhas. Então, coleguinhas, vamos que vamos. Tá pintando um sucesso por aqui? Opa, essa aqui... O nome da música é horrível. O nome da música eu não quero falar, né? Mas tá chegando por aí Diego e Vitor Hugo. Vamos saber por que os meninos estão falando em infarto.
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1: Sequência tem menos é mais. Tem Shakira solteira.

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1: Essa moda é linda demais, viu, gente?
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0: Ah. Cabrón, cabrón, Shakira soltera. Ainda também Grupo Menos é Mais, Caixa Postal, Diego e Vitor Hugo, infarto. Por aqui você ouvindo o nosso programa, por aqui você ouvindo o nosso Top Tarde. Top Tarde é top, é só sucesso pra você.
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0: Na cultura. 105,9. É, 105,9 com você aqui na onda. E olha, vou contar pra você aqui, ó. Quem é que tá ligado comigo? Boa tarde, Valeirão. Aqui é o Osvaldo. Estamos eu e o Renato da Silveira fazendo umas pinturas e ligadinhos na programação Cultura Zona Sul. Programa maravilhoso, show de bola. Se possível, toca aí Alemão do Forró. Legal, vou tocar o Alemão do Forrozinho, Osvaldo. Um abraço. Também, quem mais que tá ligado aqui? Deixa eu trocar a mão, né? Eu pego o mouse errado e aí vou te contar, né? Fico esperando o mouse mexer. Aqui, aí, meu amigo, aqui nas corridas, sempre ligado na 105,9. Forte abraço. Que legal, aqui o cara tá trabalhando, né? Alexandre Castelo Molina. Um abraço, Alexandre. Tá trabalhando aí, tá trabalhando de aplicativo, tá ligado comigo? Que bom, obrigado pela carona. Tem mais, quem mais que tá aqui conectado? Ampliando aqui no ladinho do calçadão, Guga. É San Marino, a rota do jeans. Não adianta nada, jeans é na San Marino. Que beleza, um abração aí, meu amigo marinheiro, Guga. Grande Guga. E é claro, as meninas da loja que é show. San Marino. 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Que beleza! Por aqui, olha só, ampliando aqui no ladinho do calçadão, essa aqui é do Guga que eu já falei, tem mais. Boa tarde, estamos ligadinhas na rádio. Toca pra nós da MCR a música da Mari Fernandes. Dizem que sou louca. Uma ótima tarde. Legal, Cacá, um abraço pra vocês aí da MCR. Também a Leila Botelho tá ligadinha comigo. Oi, tô ligadinha com você, Valerão. Tô de férias e descobrir essa maravilha de programa. Vou de carona com o Alemão do Forró. Abraço. Quem mais? Quem mais? Quem mais? Boa tarde, Valerão. Hoje vou de Glória Glover e MC Daniel. Nunca mais. Vai pra Damiana e pras meninas. Obrigado. E aí ela diz, tarde sensacional com esse programa. Muito bom, obrigado, querida. Um abraço, Magda. Bora lá. Bora lá, então. Tá chegando por aí Gabriela Lima. E a Gabriela Lima vem com Meu Lugar. Não, é o lugar dela. Meu Lugar, onde é que é o meu lugar? Meu lugar é aqui, cara. É, 105,9. E o seu? Espero que seja aqui também comigo. Todas as tardes contigo. Cultura 105,9. Boa tarde.

0: por aí você ouviu Glória Groove com MC Daniel com Nunca Mais. E aí deu um tilt aqui e pulou, né? Pulou vinheta, pulou trilha, pulou tudo. Opa, deu soluço. E aí mudou de faixa. Não, para aí só um pouquinho. Calma. Deixa eu trazer aqui a faixa certa que eu tenho que tocar para você agora. Deixa me ver aqui, a janela aberta fica difícil visualizar, né? Mas não há de ser nada. Eu acho que eu vou conseguir porque eu sou jovem e jovem é outro papo. 15 horas e 34 minutos ou 13 e 34, 26 minutos faltando agora para as 4 horas da tarde. A gente vai trazer aqui um rápido intervalo e a gente volta na sequência com mais música para você.
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3: Previsão do tempo.
4: Previsão do tempo.
5: Previsão de tempo firme na região sul nesta quarta-feira. O sol predomina entre nuvens. As temperaturas têm uma queda nas primeiras horas do dia, mas sobem em seguida. Em Rio Grande, mínima de 12 e máxima de 22 graus. Em São José do Norte, máxima de 21 graus. E em Santa Vitória do Palmar, a temperatura máxima não passa dos 20 graus. Previsão do tempo com informações do Instituto Nacional de Meteorologia, INMET.
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10: Tô trabalhando aqui mais ligadinha na cultura.
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0: É, eu tô ligadinho aqui, mas tô trabalhando na cultura. É o contrário, né? Eu tô trabalhando, mas tô aqui ligadinho na cultura. É, quem é que tá trabalhando ligadinho na cultura? Cacá e as meninas lá da MCR. É, a MCR ligada, curtindo aí a nossa programação. Então, um abraço especial pra vocês, brigadão aí pela participação e tá chegando por aí. Dizem que sou louca. Essa aí, quem é que pediu? Pessoal da MCR. Que música é? Mari Fernandes.

0: Que beleza, hein? Sucesso que toca pra você aqui na Onda. É Gustavo Lima e Luiz Fonsi. É Vagabundo. Você ouviu ainda também, Dizem Que Sou Louca, com a Mari Fernandes. Inclusive, né, tinha uma música que era Dizem Que Sou Louco, mas era com Os Mutantes, né? Inclusive regravado pelo Ney Mato Grosso. Aí eu pensei, digo, será que é uma versão que a Mari fez? Não, não era versão, não. Era uma outra música.
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0: E na cultura você está ligado, muito bem sintonizado, você está aqui ouvindo, né, o programa Top Tarde, e o Top Tarde vai até às 5 comigo. Claro que valendo aí a sua participação no 91647867. 91647867 é o seu contato direto. Tô aguardando aí você, né? Tô aguardando você aqui comigo. 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Que 10, né? É rapidinho, a gente traz aí os nossos apoiadores e a gente leva pra você mais música. Valendo aí a sua participação, valendo aí o seu pedido. Deixa eu ver aqui quem é que tá pedindo aqui. A Sônia Lucas. Deixa eu ver o que a Sônia vai querer ouvir aqui. Deixa eu ver. Diga lá, Sônia. Boa tarde, querida.
2: Oi, boa tarde, Valerão. Roda aí pra mim a Raça Negra, pra oferecer pro Larry lá na Ilha dos Marinheiros.
0: Legal, Raça Negra. Pedido aí da Sônia Lucas. E a gente vai atender, né? Claro que vai. Vamos atender um Raça Negra legal aqui? Claro. E é claro que eu tô aguardando aí da sua participação. Você participa comigo a qualquer momento do 91647867. Lembrando aí da nossa programação, né? A cultura tem uma programação 24 horas.

horas no ar, 24 horas com comunicação e você pode interagir a qualquer momento. Começando assim, ó, meia-noite até as duas, o Marquinho Oliveira completa a segunda parte do Noturno 105. Noturno 105 com Marquinho Oliveira das 24 até as duas. Às duas, o Djavan com insônia vai até as 5. E aí depois o Djavan chega e complementa, né? Faz depois das 5 até as 7, o Cultura Gaúcha. É ótimo o Cultura Gaúcha, né? Música gaúcha de manhã cedo. Mas barbaridade. É pra acordar, pra levantar. Em alto astral, tchê. É, com a gaita roncando. A gaita velha que veio da Bossoroca. Olha só como ela toca. Depois das 7 até as 9, você fica comigo com Rafael e o Carlos Magno e as notícias da cidade do Rio Grande. Notícias da cidade do Rio Grande e da região. E é claro, a gente leva para você até as 9 horas o Manhã Regional. Às 9 tem Wanda Leite e o programa Palavra de Mulher. O Palavra de Mulher é show de bola, né? Grande programa sempre das 9 até o meio-dia. Ao meio-dia tem Paulo Ricardo, das 12 às 14. É, o Paulo Ricardo faz aqui um programa show. É o Radiorama. Além do Radiorama, né, tem o Top Tarde da Tarde comigo, das 2 até as 5. E é um prazer estar aqui sempre, das 2 até as 5. Das 5 até as 8 tem o Paulo Ricardo. O Paulo Ricardo faz o De Volta para Casa. Entrega o bastão para a Voz do Brasil e o Marquinhos, depois da Voz do Brasil, das 9 até as 2, faz o Noturno 105. Quer sucesso? Liga comigo. Manda aí a sua mensagem no 91-64-7867. 10 minutos faltando para as 4. Quase na hora do café da tarde.

bom demais nessa metaleira aí. E aí, fica só no sapatinho, curtindo com a Denise. É, 6 faltando para as 4, você ligado na cultura no Top Tarde. Depois dessa sensacional do Raça Negra, tem por aí, Turma do Pagode. Ao vivo.

0: Que beleza, por aí foi João Gomes. É, ele não merece você. Sucesso que toca por aqui na sua 105,9, aqui na sua cultura. Levando para você muito mais sucesso no seu Top Tarde. E é claro, você participando comigo no 91647867. Facinho. É só você mandar aí a sua mensagem e participar comigo aqui da nossa programação. 4:01. A gente vai aqui a um rápido intervalo e voltamos em instantes, dando sequência aqui ao Top Tarde até às 5.
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0: Que maravilha, sucesso por aqui, top tarde pra você daí. É, Maria Elice tá ligadinha comigo, né? Que maravilha, me pediu aqui Torre Eiffel, vou tocar em seguidinha pra ti, querida. É, a Maria Elice aqui da Cidade Nova, né, Maria Elice? Também o Rafael de Arroio Grande, olha aí, me pediu Coldplay no top tarde. Que maravilha, Cidade Simpatia, terra de Mauá. Ainda a Bruna do Cassino, quero ouvir um pagode da Turma do Pagode. Puxa, acabei de tocar a Turma do Pagode, querida. Acabei de tocar a Turma do Pagode. Boa tarde, Valerão. Aqui é o pessoal do Uber em Pelotas. Coloca aí uma do Gustavo Lima. Pra seguir na correria. Tem muita gente de aplicativo me ouvindo aí? Quem é que tá me ouvindo no aplicativo? É, quero saber quem dos aplicativos que ouve a cultura. Você tá sintonizado, tá me levando de carona no seu aplicativo, no seu carro, no seu trabalho. Que show, que maravilha. Também ouvindo aqui em Mostardas. Pedindo uma música aqui pra esposa Carla. Opa, que maravilha. Que maravilha, né? Fala, Valerão, ouvindo aqui em Mostardas. Eu não boto o nome. Não boto o nome. Opa! Quem é aí o esposo da Carla de Mostardas? Esqueceu de botar o nome aqui. Mas vamos que vamos, né? Chegando por aqui mais. O que que tá chegando por aí? Cara, o que que houve com esse olho? Olho marrom. Cultura. Luan, explica pra nós aí. De radialista pra radialista, meu queridinho. Tô sabendo que tu era telefonista de uma rádio gospel aí. Quem que foi que tá com o olho marrom?
13: Mãozinha no céu assim, vem.
0: Isso.
13: Lado pro outro.
0: Isso.
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0: Pois bem, ela avisou, né? Ela avisou. Vou te dar um aviso. Manu Batidão, ainda antes de Velemão do Forró, fica Amor ao Vivo. E também Luan Santana tocando por aqui na programação da nossa 105,9. Tocando por quê? Porque é sucesso e se é sucesso, passa por aqui. Quero aí a sua participação, quero você junto comigo aqui na nossa programação. Em seguidinha tem mais sucesso, só que eu preciso dizer para você quem é o patrocinador aqui do horário, né? Quem é que me dá energia para estar com você todas as tardes? Sabe quem? Sabe quem? Sabe quem? Como diz o narrador esportivo aquele, né? É, o cara, ele é gaúcho, mas parece que ele esqueceu que ele é gaúcho, né? Ele narrando futebol, ele manda contra os times do Sul, que eu vou te contar, né? Ah, para, ó! Dá licença, meu! 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Gente, tem um dado importante aqui para dizer para você. Que se você não pegou algum dos telefones dos meus patrocinadores aqui, não tem problema nenhum, viu? Você me passa uma mensagem aí e eu respondo para você qual é o telefone, qual é o endereço. Explica o que você quiser saber, tá? Fica convidado assim? 2 horas e 21 minutos, 2 e 21, na onda a gente vai com...
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0: Cultura Zona Sul e mais uma música pintando por aqui. Miami Horror.

0: Muito, muito, muito legal. Por aí o sucesso. Por aqui só sucesso. É, por aqui muito sucesso pra você daí. Yasmin Santos com Simone Mendes, nem a pau. Teve também Fresno com Lanterna dos Afogados e Miami Horror com Growing. Por aqui você que tá ligado, tá mandando mensagem, tá participando comigo. Que bom, que ótimo que você está aqui ouvindo a nossa rádio. Pois a professora Marlene de São Lourenço do Sul tá pedindo uma música internacional. Legal, obrigado Marlene. A professora tá sempre ligada conosco, né? Que bom, um abraço Marlene. Também, deixa-me ver aqui. Aqui um pedido da Simone Mendes. É, manda um abraço aqui pro pessoal, pessoal aqui do Calçadão em Rio Grande. Toca Simone Mendes. Ah, tem um monte, tem uns quantos amigos ambulantes que ouvem a cultura. Tem uns quantos do Calçadão ouvindo a cultura. Que legal, um abraço aí pro meu amigo que fica ali bem na esquina da Duque, né? É, na esquina da Duque, no Calçadão ali em frente à agência bancária. Um abraço, obrigado pela sintonia. Que legal, pessoal aí no Calçadão que tá ouvindo. Muita gente ouvindo, né? A nossa 105. Bom demais. É maravilhoso saber que vocês estão ligadinhos aí sempre, nos dando o privilégio da audiência de vocês. É show, né? Muito, muito legal mesmo. Gente, olha só, eu vou trazer aqui um intervalo, vou trazer também a notícia e já já eu tô de volta porque a gente ainda tem meia hora de música. Nós temos ainda mais meia hora juntos, viu? Então não sai daí não, porque é rapidinho, tem um intervalo aqui e a notícia tá chegando. Segura, segura bem rapidinho.
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2: Previsão do tempo.
3: Previsão de tempo firme na região sul nesta quarta-feira. O sol predomina entre nuvens. As temperaturas têm uma queda nas primeiras horas do dia, mas sobem em seguida. Em Rio Grande, mínima de 12 e máxima de 22 graus. Em São José do Norte, máxima de 21 graus. E em Santa Vitória do Palmar, a temperatura máxima não passa dos 20 graus. Previsão do tempo com informações do Instituto Nacional de Meteorologia, INMET.
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0: Maravilha, né? O sucesso por aqui e a notícia também. Notícia que chega a todo momento, né? De 30 em 30 minutos a gente tem aqui um bloco com notícias para você. Para você ficar bem informado, não apenas na programação da manhã, mas também na programação da tarde. A notícia que está chegando agora, a notícia das 16h30. O presidente da Câmara dos Deputados, Hugo Mota, do Republicanos da Paraíba, afirmou ontem, após reunião com o presidente Lula, que a proposta de fim da escala 6x1 deve prever a redução da jornada de trabalho de 44 para 40 horas semanais, sem corte de salários, e deve acontecer dentro de um período de transição de um ano. Então tá, né? Então tá, esse ano tem eleição, os caras estão querendo, porque querendo é conquistar o seu voto. Se isso der problema, se isso fechar a indústria, se isso fechar empresas... Bom, indústria a gente já tem o favorecimento, né, de comprar da China. E aí o nosso produto interno que se dane, né? Vamos lá, né? Vamos que vamos. Tá tocando por aqui o sucesso pra você, né? E por aqui tem também, é claro, como eu disse, né? A notícia e a informação. A gente toca pra você aqui a sua música. Às vezes demora um pouquinho, né? E aí a Dani reclama, né? A Daniela reclama. Não tocou ainda, né? Pior é que não, Daniela. Vou tocar agora nesse bloco, tá? Já tá tocando aí a música que você pediu. E é claro, né, também tem aqui o Flávio, meu amigo Flávio, lá o pessoal do Bar do Flávio tá sempre ligado. Pô, o Flávio quer ouvir uma música do passado aqui, né, Flávio? Ô, Flávio, você quer ouvir essa aqui? Vou tocar pra você, então, a banda dos meninos de Liverpool. É, você sabe quem são os meninos de Liverpool? Pedido do Flávio aí.
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0: Mas as músicas do passado é do meio-dia às duas, né? Com Paulo Ricardo e o Radiorama. Mas olha que clássico esse aqui, né? Desculpa aí, programador, mas o Flávio pediu. Culpa do Flávio. E o pessoal do Bar do Flávio. Let it be.

Alaia. Gabriel Elias com Jota Quest e o Vento. Ainda esteve a rainha Roberta Miranda, perigosa e linda. E Beatles, os meninos de Liverpool com Let It Be. Show, né? Bom demais, você que tá ligado na cultura, tá bem sintonizado, tá no Top Tarde. E o Top Tarde é de segunda a sexta, das duas até as cinco, aqui com você, com a sua participação e com a comunicação do Valeirão. Fica bom demais, né? Olha só, deixe-me ver aqui, boa tarde Valeirão, por aqui, saboreando um café com bolo feito pela Marisa e, como sempre, ligados na cultura. Se possível, coloca The Logical Song com a banda Supertramps. Grande abraço, beleza. Um abraço aí pro meu amigo Renato, patrão. Aí, meu amigo, um abraço para ti, pra patroa, né? Ligados aqui na nossa programação, né? A nossa programação aqui sempre, né? Conectada com meu amigo patrão lá do Mate Amargo, Renato. Ex-patrão, ele gosta que diga que é ex-patrão, né? Já foi por um bom tempo patrão, né, Renato? Então, um abraço especial aí pro Renato, bom café, né? Principalmente aí com um bolinho, né? Um bolinho feito aí pela patroa, pela Marisa. Um abraço pra vocês. Também, quem mais tá ligado? O Flávio, né? O Flávio pergunta, né? Quem é que não gosta?

gosta dos Beatles. Não é que não goste, né, Flávio? É que ela não é dentro do estilo do horário, por isso, tá bom? O programador gosta, ele gosta dos Beatles, sim. Inclusive, tem também uma pergunta do Altemir, né? O Altemir Vinhol, ele pergunta o seguinte, né? Opa, tudo tranquilo? Se esse Flávio for da Vila da Quinta, nós fomos fuzileiros navais da turma de 86. Aí depois, né, diz que o Flávio virou cozinheiro, ficou queimando, né, o arroz da turma e tal, né, e aí não deu mais certo como fuzileiro nem como cozinheiro. Então, se é o mesmo Flávio, né, foi da turma aí do Altemir, mas se é o Flávio da Vila da Quinta, pergunta o Altemir Vinhol. Também tá ligado aqui na nossa programação. Um abraço aí pro Altemir, um abraço aí pro Flávio, obrigado pelas mensagens, obrigado pela companhia e pela sintonia. Certo, então, bora lá, tem mais sucesso chegando? 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Legal, né, gente? Pois então, todos esses apoiadores aqui comigo e eu contigo aqui até às 5. Sucesso que continua? Claro, sucesso que continua e a gente vai trazer para você um embalo. Né? Me pediram aqui uma banda Magníficos, né? Banda Magníficos. Quem é que pediu? Foi a Roberta, né? A Roberta pediu banda Magníficos. Deixa eu ver aqui a banda Magníficos. Onde é que eu fui largar a banda Magníficos? Puxa, mudei para cá, passei pra lá, aí centrou e atenção, tocou. Um abraço pra Roberta, lá nas delícias da Roberta.

0: Beleza, Super Trump tocando por aqui, encerrando o nosso Top Tarde. Show de bola, né? De lógica ao som. Só valeu, né? Indicação aí do nosso querido amigo Renato, patrão do Mate Amargo. Um abraço aí pro casal, né? Pro Renato e também para a Marisa e pro Renato. Obrigado pela sintonia. Por aqui a gente vai chegando ao final do nosso programa, agradecendo aí a sua audiência, agradecendo aí a sua paciência com o locutor que vos fala. Obrigadão aí por toda a sua audiência desde as duas e quero convidar você a ficar ligado aqui na Cultura, porque tá chegando por aí o Paulo Ricardo. E o Paulo Ricardo vem com De Volta Pra Casa. De Volta Pra Casa também é show, é aquele programa que te acompanha na saída do trabalho e da volta pra sua casa. E é claro que antes eu deixo aqui, né, a última notícia do meu horário, né? O fim da escala de trabalho 6x1 pode beneficiar diretamente 830.516 trabalhadores no Rio Grande do Sul, segundo o levantamento divulgado pelo Ministério do Trabalho e Emprego, MTE. O número corresponde aos profissionais que atualmente trabalham 6 dias por semana com apenas um dia de descanso e que poderiam migrar para o modelo 5x2, caso a proposta avance no Congresso Nacional. Os dados apontam que o Estado possui hoje 1.696.461 trabalhadores inseridos na escala 5x2, o equivalente a 67,13% do total analisado. Outros 32,87% ainda atuam no regime 6x1. Então essa foi a notícia da hora, eu vou me despedindo, agradecendo aos meus patrocinadores e convidando você então a ficar aqui ligado na Cultura, porque quem tem cultura tem tudo. Tá chegando por aí ele, Paulo Ricardo, e a gente se encontra amanhã, às 14h. Baita abraço pra ti, tchau.
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0: Muito bem, senhoras e senhores, 5:04. Final de tarde chegando e o início de mais uma noite também, mas ainda tem mais água para passar por baixo da ponte. Depois aí do agito do Top Tarde, aliás, depois da sua viagem ao passado lá no horário do meio-dia, com o Radiorama, início da tarde, até agora com o agito do Top Tarde, agora sim. A partir desse momento, vamos mais uma vez baixando a poeira, porque a partir de agora está entrando no ar mais uma vez o nosso De Volta para Casa, seu programa de final de tarde aqui pela Cultura, integrando a Zona Sul e conectada contigo. Tudo certo? Como é que está sendo essa tarde de terça-feira para você? 26 de maio de 2026, se olha, rapaz. Tempo agora deu uma aliviada, já havia sido previsto, né? E a temperatura ia cair um pouquinho e realmente caiu desde as 2:00 PM. Foi o horário que eu saí do Radiorama. E a temperatura nesse momento está na marca dos 16 graus. O tempo fechou um pouquinho, né? Céu nublado. Mas vamos embora. A partir de agora, então, de volta para casa, com as nossas parcerias por aqui e, é claro, com você também, junto comigo, Paulo Ricardo, até às 8:00 PM. Das 8 às 9, a Voz do Brasil, e a partir das 9 da noite, mais um Noturno 105,9 com o Marquinho Oliveira. 2 da matina, Paulo Roberto Djavan, atravessando mais uma madrugada junto com você. Legal, estamos juntos então. Música e informação de final de tarde a partir desse momento no ar. E já antecipo, porque ainda esta semana teremos algumas novidades aqui na programação da Cultura e também na programação do De Volta para Casa. Para você que curte o De Volta para Casa, curte a Cultura Zona Sul, tem novidades sempre, sempre buscando o melhor, a melhor programação de rádio para você, com muita informação, entretenimento, interatividade, só coisa boa, tá certo? Então fique sintonizado junto com a gente, porque tem novidades pensando em você. 5:07, manda ver aí, seu Cuca.
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A gente precisa de vocês nesse momento pra cantar essa música que eu sei que geral sabe. É mais ou menos assim, ajudem a gente. É hora de se permitir, é hora de fazer acontecer.

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1: De volta pra casa aqui na programação da Cultura até as 8 horas da noite. Já destacando na primeira sequência aqui a Ana Castela com Rodeio no Texas. Grupo Chocolate, Virei Freguês e Seu Cuca com Gabriel Elias. Ouro. Maravilha. Primeira sequência de músicas por aqui. E a gente mandando ver na programação também de informações de final de tarde pra você. Então fica ligado. Agora tem uma pra matar a saudade e relembrar a Luca. E em seguida, as informações, as primeiras do final de tarde de hoje.

0: Porta aberta aqui no De Volta Pra Casa, Ana Castela, rodeio no Texas, Chocolate, Grupo Chocolate e seu Cuca com Gabriel Elias. Pronto, primeira sequência de final de tarde por aqui. Temperatura nesse momento, vou atualizar aqui a temperatura já pra gente, mas agora é hora.
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0: Bora lá então, aniversariantes do dia. A Helena Bonham Carter, 60 anos, atriz de cinema. Também a Stevie Nicks, 78 anos, é cantora de rock. Quem mais está de aniversário hoje? Uma estrela lá do YouTube também, né? Consideradas hoje as estrelas do YouTube, o Patrick Nogueira, de 21 anos. Tá aí então, e para você que está de aniversário no dia de hoje também, muitas felicidades, tudo de bom. Parabéns para você por esse dia especial aí, certo? Dia 26 de maio.

com João Gomes. Ela, aliás, ele não merece você. NX0 com um Chorão, cedo ou tarde, Ana Vitória, Agora Eu Quero Ir. A gente vai finalizando a edição de hoje aqui do nosso De Volta Pra Casa, que volta amanhã às 5 da tarde pontualmente. Uma ótima noite de terça-feira pra você. Tem aí a Voz do Brasil e na sequência, Noturno 105,9. Um abraço. Até amanhã.

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2: Terça-feira, 26 de maio de 2026.
1: Vamos ao destaque do dia: qualidade de vida.
2: Brasil alcança pela primeira vez patamar mais elevado do índice de desenvolvimento humano.
1: Estudo das Nações Unidas aponta
3: 0,805 em 2024, alcançando o patamar de muito alto desenvolvimento humano.
2: Destaque também para o Bolsa Família, que além da transferência de... E ainda Minha Casa Minha Vida.
1: Presidente Lula entrega mais de 500 unidades habitacionais a famílias que vivem em Manaus.
2: Residencial conta com bibliotecas, duas churrasqueiras, centro comunitário, espaço gente ao vivo. 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
1: Pela primeira vez, o Brasil atingiu a classificação IDH muito alto na classificação das Nações Unidas.
2: O Índice de Desenvolvimento Humano mede a qualidade de vida da população.
1: Segundo o estudo, políticas como Bolsa Família colaboraram neste avanço.
3: O desenvolvimento humano no Brasil alcançou o maior nível da história. Segundo o radar IDHM 2024, divulgado pelo Programa das Nações Unidas para o Desenvolvimento. Na escala que vai de 0 a 1, o país saiu de 0,744 em 2012 para 0,805 em 2024, alcançando o patamar de muito alto desenvolvimento humano. O indicador leva em conta três pilares: educação, renda e expectativa de vida. A educação foi a área que mais avançou. Saltou de 0,679 em 2012 para 0,798 em 2024. O estudo aponta que políticas públicas de transferência de renda, como Bolsa Família, ajudaram a reduzir o trabalho infantil e aumentar a permanência de crianças e adolescentes na escola. Uma realidade próxima da vivida pelo estudante Gabriele Natanael Gomes. Foi o Bolsa Família que permitiu com que ela e os irmãos frequentassem a escola.
4: Meu pai, ele é marceneiro, minha mãe é auxiliar de serviços gerais. Eles sempre trabalharam bastante com a ajuda desse auxílio, dando suporte a mim e aos meus irmãos matriculados na escola, sendo acompanhados ali nos postos de saúde. Eles conseguiram ter mais segurança para trabalhar tranquilos.
3: Em 2012, com a melhoria de renda, a família deixou o Bolsa Família. O pai de Gabriele, o marceneiro Vilmar Manuel Gomes, diz que o cartão do benefício ficou guardado de lembrança.
5: Quando eu comecei a ter a vida melhor, as condições melhor, aí que eu não precisei mais, aí eu fiquei muito feliz de saber que eu não precisei mais. Essa ajuda já ia passar para outra pessoa.
3: Os dados mostram também redução das desigualdades raciais. Nos últimos 13 anos, o desenvolvimento humano da população negra cresceu em ritmo quase duas vezes maior que o da população branca. Mesmo assim, a diferença ainda existe. Enquanto a população branca chegou ao índice de 0,851, a população negra alcançou 0,774. O ministro-chefe da Secretaria-Geral da Presidência da República, Guilherme Boulos, destacou que é responsabilidade do governo avançar ainda mais.
6: O abismo que separa a renda média da pessoa branca e da pessoa negra, ele é menor, mas ele ainda existe. O abismo que separa a renda masculina da renda feminina, ele é menor, mas ele ainda existe. A gente também tem consciência da responsabilidade de que a gente precisa avançar mais.
3: Em uma rede social, o presidente Lula destacou que o resultado não é coincidência, mas reflexo de escolhas políticas consistentes e coordenadas. E disse que ainda há um longo caminho pela frente, com desigualdades regionais, de gênero e de raça, que precisam ser superadas. Reportagem Luana Karen.
2: E o ministro do Desenvolvimento e Assistência Social, Família e Combate à Fome, Wellington Dias, está conosco aqui no estúdio da Voz do Brasil para comentar esses dados e falar mais sobre o Bolsa Família. Boa noite, ministro.
7: Boa noite, Luciana, a você e todo o Brasil.
2: Ministro, como nós ouvimos na reportagem, em 2024, o Brasil atingiu o melhor patamar de desenvolvimento humano da história e a melhora na educação foi o que puxou esse índice para cima. As contrapartidas do Bolsa Família, que obrigam a manter crianças na escola, tem a ver com esse resultado?
7: Tudo a ver. Veja que a transferência de renda, o Bolsa Família, ele não é só transferência de renda. Ele é um programa que coloca como condicionalidade o cuidado primeiro com a saúde. Ou seja, queremos um brasileiro, uma brasileira saudáveis. Então, se recebe aqui o Bolsa Família, mas aqui a gestante tem que acompanhar ali toda a fase da gestação, os exames, a criança quando nasce também ali ter todos os cuidados, vacinas, e é integrado com a educação. A educação como grande alicerce para interromper uma história de vulnerabilidade, de pobreza na família. Então, quando a pessoa está recebendo o Bolsa Família, ali as crianças estão matriculadas, acompanhamos a frequência, a aula, a aprovação, agora o pé de meia que ajuda a reforçar mais ainda esse trabalho, e veja o resultado. Todo ano a gente comemora uma média de 1 milhão e 300 mil pessoas que são do Bolsa Família e que termina uma qualificação para ter uma profissão. É um Pronatec, é um curso técnico, é o Acredita, que agora a gente está trabalhando, é um curso superior e, é claro, aqui é uma porta larga para a superação da pobreza. Mas eu queria registrar esse feito, ele é histórico. Eu sou da geração, eu tenho mais de 60 anos, eu sou da geração que viveu o Brasil subdesenvolvido, um país subdesenvolvido. Depois, alcançamos já ali no primeiro mandato do presidente Lula, segundo, numa estratégia extraordinária, já ali no primeiro mandato da presidenta Dilma, o Brasil como um país em desenvolvimento. Nós tínhamos alcançado o IDH 07. E agora entramos no clube dos países com o IDH muito alto IDH. É o patamar de países da Europa, é o patamar de países da América do Norte, ou seja, é um clube, infelizmente, que não são de muitos países, mas o Brasil deixa de ser só aquela grande economia, aquele grande produtor de agricultura e melhora a desigualdade. Como disse o presidente Lula, ainda temos que encarar a desigualdade regional. Por isso que essa divulgação da ONU, através do PNUD, ela também nos traz um dado bom, que é o IDHM, que é uma medição por município. E aqui permite a gente trabalhar por município, por região do Brasil, cuidar da população, como a população de negra e negros, a população de indígenas, ou seja, e com isso alcançar uma igualdade mais completa.
2: É aproveitar esses dados, então, ministro, para poder fazer políticas públicas mais direcionadas?
7: Sim, o Brasil ele tem muita eficiência em tirar pessoas e famílias da fome, da pobreza, e agora a gente tem uma condição de um passo novo. Como é que, por exemplo, o IDH muito elevado, Distrito Federal, mas como é que a gente olha para várias regiões do Distrito Federal, como o Sol Nascente, como é que a gente olha o estado do Pará, cresceu, mas como é que a gente olha ali para o arquipélago de Marajó? Os três estados que tiveram melhor crescimento, o meu Piauí, que tem uma história extraordinária, Rio Grande do Norte, Alagoas, tiveram um crescimento muito alto. O Piauí, por exemplo, tinha um índice de desenvolvimento humano no começo desse século, 2002, 2003, 0,4, muito baixo desenvolvimento. E passou para baixo desenvolvimento, 0,5, 0,6, médio desenvolvimento, agora alcançamos 0,74, quase 0,75, já nos aproximando da média nacional. Então, isso por quê? Porque melhor a educação, era a pior em educação, hoje o quarto melhor em educação. Então, melhora a renda, melhora a expectativa de vida, e eu digo que com essa forma como o Brasil, o governo do Brasil, com o presidente Lula trabalha, de um lado, tirar da fome, mas superar a pobreza, garantir investimentos, habitação. Ele está entregando casas em Manaus. Significa alguém que pagava um aluguel, ganha um salário mínimo, mas aí paga a metade é para pagar o aluguel. aquela família fica na pobreza. Então, a necessidade de alcançar várias necessidades do ser humano, e é isso que o projeto do Brasil está trabalhando.
1: Ministro, nós temos aqui dois depoimentos de pessoas que já receberam Bolsa Família e saíram do programa. A primeira é a Stephanie de Mello Oliveira, de Rio Branco, no Acre. Ela conseguiu um emprego com carteira assinada, passou um ano dentro da regra de proteção do programa, né, antes de sair. Vamos ouvir a Stephanie.
8: É meu primeiro emprego de carteira assinada, né? Mas já trabalhava em outros lugares, né? Tipo, faxina, diária. Logo quando eu comecei a trabalhar, né, ainda recebia, né, 650. Aí demorou, acho que assim, uns 4 meses, baixou o valor, né? Foi para 325. Aí recebi uma mensagem, né, no governo, que eu ia receber esse valor durante 12 meses. Que quando foi o mês passado, foi suspendido, assim como falaram, né? Quando eu não trabalhava, era só o Bolsa Família.
1: E a gente tem também a Lilian Pinheiro, que ela é empreendedora. Atualmente ela tem um salão em Pernambuco, participou do programa Acredita no Primeiro Passo para conseguir melhorar o negócio. Hoje ela também dá cursos para outras mulheres. Vamos ouvir a história da Lilian.
9: Quando a maternidade chegou na minha filha, eu fiz uma escolha de fazer um curso para cuidar dela. Nesse tempo, eu fui contemplada pelo Cade Único para receber o Bolsa Família. Fiz a inscrição para se tornar cabeleireira. E aí, depois disso, eu não parei mais, eu só comecei a investir dentro do meu espaço. Eu tinha apenas uma cadeira na garagem da minha casa e o tanque. Foi quando também eu conheci o Banco do Nordeste, onde formamos um grupo e participamos do programa Crédito Amigo. Lembro que eu comprei produtos para dentro do meu salão. E daí essa parceria ela só foi dando continuidade, né? E hoje me tornei especialista em cachos.
1: Pois é, ministro, tanto o encaminhamento para o emprego quanto o estímulo ao empreendedorismo fazem parte aí dos eixos de mobilidade social que estão ligados ao programa de transferência de renda. Explica melhor para os ouvintes como é que funcionam esses mecanismos.
7: Olha, primeiro, nós criamos aí por uma iniciativa do presidente Lula uma mudança que estimula, né, o trabalho, o emprego, o empreendedorismo, o cooperativismo. Veja já na fala, não é, da Gabriela, e falando inclusive do Vilmar, né, o pai dela, que a partir do Bolsa Família ela pôde estudar, pôde crescer, né, o pai também, e isso é extraordinário. A Stephanie, né, que exato, coloca aí sobre a parte do emprego. Veja, a gente criou, tinha um medo de assinar carteira, porque senão ia perder benefício. E a gente criou uma regra de proteção, onde quando alguém vai para um emprego, ali ela não sai do Bolsa Família. A gente mede a renda. Mede a renda. A renda precisa alcançar R$ 706 per capita acima desse valor para poder sair de vez do Bolsa Família. E uma família de 5 pessoas tem que ter uma renda de R$ 3.530 na família para poder sair do Bolsa Família. Sai do Bolsa Família, mas não sai do cadastro. Quando perde o emprego, volta de novo para o Bolsa Família. O outro foi a regra de proteção, como disse aí a Stephanie, que ela vai para o emprego, passa a ganhar. Ela ultrapassou a chamada linha da pobreza. Mas ainda assim, a gente deixa por 12 meses. Ela permanece por 12 meses. Esse emprego é para valer, né? Ou é aquele emprego temporário? Então a gente aguarda para ver o que acontece. E ela recebe ali o valor do benefício mais o salário, né, como ela disse, acumula. Então isso foi uma diferença muito grande na área do emprego. Veja que o Brasil segue crescendo, graças a Deus, 5 milhões e 300 mil novos empregos desde janeiro de 2023, neste mandato do presidente Lula, e destes empregos, 90% é o povo do Cadastro Único Social, o povo do Bolsa Família, não é, grande parte dos empregos. Agora, também o empreendedorismo, o exemplo aí da Lilian, né, que montou lá, começou ali com a cadeira, depois um salão de beleza, agora a gente apoia, é um mercadinho, é uma pessoa que trabalha com uma pequena indústria, um restaurante, enfim. E Neste caso, também é a mesma regra. Então, nós temos hoje, para você ter uma ideia, no mês de maio, 7 milhões de brasileiros, de famílias, 7 milhões de famílias que estão no emprego, estão como pequeno negócio e recebendo o Bolsa Família, ou recebendo 100% ou recebendo a metade, porque está na regra de proteção. Então, eu quero acreditar no campo, um outro caminho, o cooperativismo. Né? O cooperativismo. A gente, inclusive, está premiando as empresas que mais empregaram o povo do Bolsa Família, não é? Premiando as cooperativas que mais estão ajudando as pessoas a superarem a pobreza. Eu digo que esse caminho do Brasil é tão extraordinário que são 142 países que já acompanham esse modelo do Brasil.
2: Ministro, para a gente finalizar, que a gente tem só um minutinho, o Ministério reformulou o aplicativo e o site do Bolsa Família. Vamos chamar as pessoas agora para ver esse site, esse aplicativo. O que, que tem de novo?
7: Olha, de novo é mais humanização. Ou seja, através do celular, através de um aplicativo, a pessoa vai poder, por exemplo, eu quero atualizar o cadastro, bloqueou meu Bolsa Família. O que aconteceu? Vai lá no aplicativo e você, inclusive, já resolve. Bloqueou porque não tomou a vacina. Bloqueou porque o filho não está matriculado. Ou seja, ali ele já sabe, é uma linha direta. E mais, abre porta o aplicativo para todos os programas que estão integrados ao Cadastro Único Social. Não é só o Bolsa Família, não é só o BPC. Tem o Pé de Meia, Farmácia Popular, Gás do Povo, Luz do Povo, agora o programa Minha Casa Minha Vida, Melhoria Habitacional, Pronaf, ou seja, tem 56 programas. É uma porta da dignidade, como diz o presidente Lula. Então, eu fico muito feliz de ver o Brasil, de um lado, no top 10 dos países, né, que mais desenvolvidos do mundo, e também, é claro, a importância do social, o desenvolvimento social como parte estratégica do próprio desenvolvimento econômico. Isso é potente.
1: Muito bem, nós conversamos com o ministro do Desenvolvimento e Assistência Social, Família e Combate à Fome, Wellington Dias. Muito obrigado, ministro, pela entrevista aqui à Voz do Brasil.
7: Olha, eu que agradeço, e se Deus quiser, vamos voltar para dar boas notícias para o Brasil. O Brasil melhorando, o Brasil crescendo.
2: Olha. E hoje o presidente Lula entregou mais de 500 moradias do programa Minha Casa Minha Vida em Manaus.
1: Além do condomínio contar com área comunitária, ele ainda possui escolas e posto de saúde próximos.
10: Dona Aldenora Gomes Brito mal conseguiu aguentar a emoção. Ela é uma das beneficiadas com um apartamento no residencial Morar Melhor em Manaus. A casa própria era o sonho de uma vida inteira.
11: Muito obrigado por essa chave. E hoje esse sonho está sendo realizado. Ganhei meu apartamento completo.
10: Nesta terça-feira foram entregues 576 moradias que vão abrigar pelo menos 2.300 pessoas no residencial Morar Melhor 13, 14 e 15, localizado no bairro Tarumã Açu. As unidades têm cerca de 50 metros quadrados de área privativa e seguem os novos padrões do Minha Casa Minha Vida, com varanda e espaço para convivência, que incluem 3 bibliotecas, churrasqueiras, centro comunitário, área comercial e quadra poliesportiva. O empreendimento recebeu 92 milhões de reais em investimentos do Fundo de Arrendamento Residencial. O presidente Lula falou sobre a retomada e o alcance histórico do programa Minha Casa Minha Vida.
12: Tem gente que nunca tinha tomado banho no chuveiro. Tem gente que não sabia o que era uma pia ou lavar um prato numa torneira. E isso é desumano num país que tem todo o potencial de fazer casa para todo mundo. Está na Constituição brasileira que casa é um direito de todo e qualquer cidadão e nós temos apenas que cumprir a Constituição. Por isso, nós criamos o Minha Casa Minha Vida. Vamos contratar até o final desse ano 3 milhões de casas para o povo brasileiro.
10: O presidente Lula também defendeu o fim da escala 6x1.
12: E ontem, no Congresso Nacional, nós fizemos um acordo com o presidente da Câmara e nós vamos acabar com a escala 6x1. O povo vai trabalhar 5 dias e vai poder descansar 2.
10: A entrega do condomínio foi feita com toda a infraestrutura, que inclui água, esgoto, iluminação pública, energia elétrica, pavimentação e drenagem. E o entorno do residencial Morar Melhor ainda conta com creche, escolas e posto de saúde. De Manaus, no Amazonas, Luciana Colares de Holanda.
2: O programa Move Brasil, táxis e aplicativos já está com os recursos garantidos.
1: Uma medida provisória foi publicada hoje, destinando 30 bilhões de reais para o financiamento de carros novos em condições especiais.
2: Os contratos de financiamento serão feitos no mês de junho.
3: Foi publicada nesta terça-feira a medida provisória que abre crédito extraordinário de 30 bilhões de reais para compra de veículos por motoristas de táxi e de aplicativo. A iniciativa faz parte do programa Move Brasil, lançado no dia 19 de maio pelo governo federal. E o objetivo é ampliar o acesso ao financiamento de automóveis voltados ao transporte individual de passageiros. Em uma visita a uma concessionária de carros elétricos em Brasília, o vice-presidente Geraldo Alckmin afirmou que há uma enorme procura pelo novo programa. Segundo ele, as mulheres terão ainda mais redução na taxa de juros dos financiamentos, porque o governo quer estimular que elas ganhem espaço no setor.
13: Há um estímulo para as mulheres, porque há uma procura grande das mulheres para motorista de aplicativo ou taxista, seja mulher. Então a gente quer estimular que mais mulheres venham participar como motoristas de aplicativo ou táxi.
3: O Move Brasil vai financiar automóveis novos de até R$ 150 mil reais, que façam parte da lista de veículos habilitados no programa Mover, permitindo apenas modelos considerados sustentáveis. O vice-presidente destacou ainda que o programa já possui uma linha de financiamento para caminhões e ônibus.
13: Há um segundo programa para caminhões e ônibus de 21,1 bilhões de crédito. Foi incluído nesse programa também os implementos rodoviários. E isso vai ajudar muito na logística do Brasil, melhorar a produtividade.
3: Podem participar do novo programa motoristas de aplicativos com cadastro ativo há pelo menos 12 meses, que tenham realizado ao menos 100 corridas nesse período na mesma plataforma, além de taxistas registrados e em atividade. Para se habilitar, o motorista precisa preencher cadastro na plataforma gov.br/movebrasil. A partir do dia 18 de junho, quem recebeu a confirmação de participação no programa poderá procurar as concessionárias e instituições financeiras para análise de crédito. Reportagem Gabriela Noronha.
1: A semaglutida sintética, um medicamento usado para diabetes e para perda de peso, poderá ser produzida no Brasil.
2: O Ozive, medicamento conhecido como caneta emagrecedora, usa o mesmo princípio ativo do Ozempic.
1: O ministro da Saúde, Alexandre Padilha, afirmou que o Brasil vai se beneficiar com essa produção. E o governo já estuda como será o uso pelo Sistema Único de Saúde.
14: Vai produzir aqui no Brasil. Então isso significa derrubar o preço, se começa a ter uma concorrência maior. Significa medicamento com segurança, porque foi avaliado tecnicamente pela Anvisa, e significa geração de emprego e renda aqui no Brasil. Nós vamos começar um protocolo no SUS para avaliar como utilizar essas medicações no Sistema Único de Saúde.
2: Essas foram as notícias do Governo do Brasil.
1: Uma realização da Secretaria de Comunicação Social da Presidência da República.
2: Com produção da empresa Brasil de Comunicação.
1: Fique agora com as notícias do Poder Judiciário e do Congresso Nacional.
2: Boa noite.
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16: CNJ aprova contra-cheque único para cumprimento de decisões do STF sobre salários de magistrados.
17: Primeira turma do Supremo mantém decisão que determinou o fim da aposentadoria compulsória remunerada como penalidade máxima imposta a juízes.
16: STJ suspende liminar e mantém concurso do Ministério Público de Mato Grosso com provas em Cuiabá e São Paulo.
17: Boa noite, eu sou Marcela Luiza.
16: Eu sou Walter Lima.
17: O Conselho Nacional de Justiça aprovou hoje, por unanimidade, contra-cheque único para magistrados do país para cumprir decisões do STF sobre verbas indenizatórias.
16: A resolução é da relatoria do presidente do CNJ e do STF, ministro Edson Fachin, Carolina Chaves.
18: Para Fachin, a medida tem como objetivo ampliar a fiscalização dos pagamentos a magistrados.
19: Um contra-cheque por magistrado. Afinal, o que se paga com dinheiro público não pode se esconder em múltiplas folhas. E nesse sentido, o contra-cheque único permitirá uma maior transparência de todos os recebimentos.
18: Com essa resolução, cada magistrado só poderá receber um único documento com detalhamento de salário e de verbas indenizatórias, sem uso de folhas suplementares. O contra-cheque único vai deixar explícito o valor efetivamente pago na conta de cada magistrado.
17: Mantida a decisão que determinou o fim da aposentadoria compulsória remunerada como penalidade máxima imposta a juízes.
16: O entendimento é da primeira turma do Supremo Tribunal Federal, Marta Ferreira.
20: Em março deste ano, o ministro Flávio Dino, relator do caso, determinou que o Conselho Nacional de Justiça deverá aplicar a perda do cargo de magistrado e a consequente perda de salário como a maior punição por violações disciplinares. Segundo ele, infrações graves devem ser punidas com a perda do cargo de acordo com a interpretação da reforma da Previdência promovida pela Emenda Constitucional 103 de 2019. A decisão foi contestada e analisada pela primeira turma do Supremo. A primeira turma, então, negou provimento ao recurso e, com isso, fica mantida a decisão que afastou a aposentadoria compulsória remunerada como sanção disciplinar máxima aplicável a magistrados.
17: Presidente do STJ suspende efeitos de liminar que havia paralisado o concurso público para promotor de justiça substituto do Ministério Público de Mato Grosso.
16: O edital prevê a aplicação da prova objetiva em Cuiabá e São Paulo no dia 14 de junho. Fátima Uchoa.
21: Um candidato impetrou mandado de segurança alegando, entre outros pontos, violação do princípio da isonomia por suposta desigualdade entre candidatos de diferentes regiões do país. O Tribunal de Justiça de Mato Grosso concedeu a liminar, mas o presidente do STJ, ministro Herman Benjamin, destacou que o adiamento repentino da prova, além de causar prejuízos aos candidatos já inscritos, comprometeria o cronograma do concurso, obrigaria a administração a reorganizar todas as etapas do certame e retardaria a recomposição do quadro funcional do Ministério Público Estadual. Com a suspensão da liminar, fica mantida a prova objetiva para 14 de junho, tanto na capital mato-grossense quanto na capital paulista.
17: Entrou em vigor a nova regra que obriga empresas a prevenir riscos à saúde mental no ambiente de trabalho.
16: A atualização da norma regulamentadora 1 passa a incluir os riscos psicossociais no gerenciamento das empresas. Anderson Conrado.
22: A partir de agora, empresas e órgãos públicos terão de identificar e controlar situações que possam afetar a saúde mental dos trabalhadores. Entre os fatores estão assédio, pressão excessiva por metas, jornadas prolongadas e sobrecarga no trabalho. Para a Justiça do Trabalho, a nova norma reforça a importância da prevenção e da criação de ambientes de trabalho mais saudáveis.
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17: Uma boa noite.
16: E até amanhã.
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24: Eu sou Paula Groba.
25: E eu sou Humberto Pinheiro.
24: E estes são os destaques de hoje do Jornal do Senado, que começa agora.
25: Aprovada a medida provisória que garante reajuste de 5,4% no piso salarial de professores da educação básica.
4: Avança projeto que limita bloqueios de repasses federais a estados e municípios.
25: Comissão aprova a convocação de presidente do Banco de Brasília para explicar operações com o Banco Master.
4: Boa noite.
5: Boa noite.
4: Uma vitória para a educação. O Senado aprovou a medida provisória que prevê aumento de 5,4% no piso salarial dos professores da educação básica. O texto fixa o valor de 2026 em R$ 5.130,63.
25: A proposta busca dar mais segurança aos educadores e reforçar a valorização da carreira docente em todo o país. Mais informações com o repórter Pedro Pincer.
6: O Senado aprovou uma medida provisória que determina piso salarial de R$ 5.130,63 para os professores da educação básica pública em 2026, um reajuste de 5,4% em relação ao piso anterior. De acordo com a medida, o reajuste passará a considerar a inflação do ano anterior, medida pelo INPC, somada a 50% da média de crescimento das receitas do Fundeb nos 5 anos anteriores. A relatora, senadora professora Dorinha Seabra, do União do Tocantins, destacou a importância de valorizar o trabalho dos docentes.
7: Esse é o nosso apelo para que, a partir do piso, as carreiras sejam reorganizadas nos diferentes municípios brasileiros e nossos estados.
6: Se aplicada por todos os entes federativos, a nova regra deve gerar um impacto de R$ 6,4 bilhões em 2026. As receitas do Fundeb, que financiam 70% dos salários dos professores, cresceram 120% em termos reais entre 2020 e 2026. O texto segue agora para a sanção presidencial.
4: E a proteção às mulheres vítimas de violência doméstica foi ampliada. O plenário aprovou uma proposta que dá mais tempo para que elas denunciem os agressores.
25: O projeto aprovado hoje aumenta de 6 meses para 1 ano o prazo para a apresentação de queixa ou representação criminal, reconhecendo as dificuldades enfrentadas por muitas vítimas para romper o ciclo da violência. O repórter Alexandre Campos tem os detalhes.
8: A senadora professora Dorinha Seabra, do União do Tocantins, que foi relatora da proposta na Comissão de Constituição e Justiça, lembrou que muitas vezes a vítima tem laços afetivos com o agressor. Por isso, o tempo maior para apresentar a queixa é necessário para que ela vença o medo e tome a iniciativa de buscar a ação do poder público.
9: Nós lutamos o tempo todo, evitando situações que possam ser utilizadas como estratégias para tirar o direito da mulher poder ter a justiça instalada numa situação de violência.
8: Opinião semelhante tem a senadora Damaris Alves, do Republicanos do Distrito Federal, relatora do projeto na Comissão de Direitos Humanos.
26: Essa mulher, quando está se sentindo mais segura, às vezes num novo emprego, numa nova casa, ela vai ter maturidade, equilíbrio para fazer a denúncia. Então, a gente precisa estender esse espaço, esse tempo, para que ela faça a denúncia da violência.
8: Nos casos de ação penal pública, quando o Ministério Público não oferecer a denúncia, a vítima também passa a ter o direito de queixa ou representação contra o autor do crime no prazo de 12 meses. O projeto segue para a sanção presidencial.
4: O senador Eduardo Girão, do Novo do Ceará, defendeu a regulamentação do ensino domiciliar na educação básica, o homeschooling. Ele criticou a condenação de um casal em São Paulo por abandono intelectual e afirmou que a falta de regras claras gera insegurança jurídica para as famílias.
25: Girão também argumentou que o ensino em casa pode ser necessário para crianças com autismo, depressão, transtornos de aprendizagem ou vítimas de bullying.
27: Defender o homeschooling não significa absolutamente atacar a escola tradicional. Significa reconhecer que nenhuma sociedade livre pode impor um único modelo educacional para todas as famílias e para todas as crianças.
4: Na mesma linha, o senador Hermes Clã, do PL de Santa Catarina, cobrou a votação do projeto que regulamenta o ensino domiciliar na educação básica. Segundo ele, a proposta garante segurança jurídica, fiscalização e transparência para o homeschooling, além de equilibrar a liberdade das famílias com o dever do Estado de garantir a educação.
25: Clã também criticou a demora do Senado em analisar o texto aprovado pela Câmara em 2022.
1: Preserva o interesse público na qualidade pedagógica e na proteção contra abusos e no desenvolvimento integral da criança. O projeto chegou ao Senado Federal em 2022. Já deveria ter sido submetido à deliberação final desta Casa.
4: A Comissão de Assuntos Econômicos do Senado aprovou a convocação do presidente do Banco de Brasília, Nelson Antônio de Souza, para explicar as operações realizadas com o Banco Master. O depoimento deve ocorrer na próxima terça-feira. A decisão foi tomada após o presidente da CAI, senador Renan Calheiros, do MDB de Alagoas, afirmar que o dirigente do BRB condicionou a ida ao Senado à publicação do balanço financeiro do banco.
25: O pedido de convocação foi apresentado pela senadora Damares Alves, do Republicanos do Distrito Federal, que cobra esclarecimentos sobre as operações e os impactos financeiros envolvendo o Banco Master.
4: Hoje, a comissão também aprovou um projeto que obriga a Comissão de Valores Mobiliários a apresentar todo semestre um relatório sobre a sua atuação. O projeto ainda aguarda votação em turno suplementar. Durante a votação, o caso do Banco Master foi citado pelos senadores Jaime Bagatoli, do PL de Rondônia, e Damares Alves, do Republicanos do Distrito Federal.
3: Senadora Tereza Cristina, se nós tivéssemos uma CVM, ele estivesse fiscalizando, nós não tínhamos chegado nessa situação que o Banco Master chegou.
5: Somos o órgão fiscalizador e essa comissão é órgão fiscalizador. E a CVM não compartilhava informações com a gente. Eu tenho certeza que se nós tivéssemos, como CAI, nessa questão do Banco Master, sido acionados institucionalmente, nós teríamos feito alguma coisa.
25: Avançou no Senado o projeto que limita o bloqueio de recursos dos fundos de participação dos municípios e dos estados.
4: A proposta aprovada na Comissão de Desenvolvimento Regional busca a liberação desses recursos para setores essenciais, especialmente nas cidades pequenas. Repórter Patrícia Oliveira.
10: Para pagar dívidas previdenciárias, a União poderá reter no máximo 5% de cada parcela dos fundos de participação dos municípios e dos estados. A proposta do senador Rogério Carvalho, do PT de Sergipe, busca evitar que o bloqueio desses repasses federais afete principalmente cidades com até 50 mil habitantes e comprometam áreas como saúde, educação e infraestrutura. Segundo o relatório da senadora professora Dorinha Seabra, do União do Tocantins, para cerca de um quarto dos municípios brasileiros, essas retenções variam entre 5 bilhões e 7 bilhões de reais por ano.
11: Ao estabelecer o teto de 5%, a proposta alinha a regularização das dívidas previdenciárias com a capacidade financeira dos estados e municípios.
10: A proposta altera a Lei do Custeio da Seguridade Social e segue agora para a decisão final na Comissão de Assuntos Econômicos.
25: E os Centros Federais de Educação Tecnológica de Minas Gerais e do Rio de Janeiro podem se transformar em universidades tecnológicas federais.
4: É o que define uma proposta aprovada pela Comissão de Educação do Senado, que seguiu para análise do plenário. Repórter Rodrigo Rezende.
12: A mudança na estrutura acadêmica dos Cefetes Mineiro e Fluminense foi aprovada pela Comissão de Educação do Senado. O relator da proposta, senador Camilo Santana, do PT do Ceará, ressaltou que essas instituições sofreram transformações significativas nos últimos anos e, por isso, merecem a mudança.
13: Ao longo das últimas décadas, ambas ampliaram significativamente sua atuação na educação superior, na pós-graduação e na pesquisa aplicada, assumindo um perfil acadêmico compatível com o modelo de universidades tecnológicas federais.
12: Conrado Rodrigues, vice-diretor-geral do Cefet de Minas Gerais, explicou como a mudança impacta a organização dos centros de ensino.
14: Ele faz com que os dois Cefetes deixem de fazer parte da matriz orçamentária da Secretaria de Educação Tecnológica, CETEC, passe a fazer parte da matriz orçamentária da Secretaria de Ensino Superior, a SESU, o que é uma matriz orçamentária mais compatível com o que as duas instituições são.
12: Além das sedes nas capitais de Minas e do Rio, os Cefetes possuem diversas unidades em cidades do interior, que seriam transformadas em campus das novas universidades. O projeto segue para análise do plenário do Senado.
25: Com edição de Paula Groba e trabalhos técnicos de Eliseu Caires, o Jornal do Senado fica por aqui. Acompanhe agora as notícias da Câmara dos Deputados. Boa noite.
4: Boa noite e até amanhã.
0: 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Proposta disponibiliza recursos para ações contra alagamento nas cidades.
2: Avança enquadramento da profissão de vigilante como atividade de risco.
0: Deputados opinam sobre projeto que reduz a jornada de trabalho semanal.
17: Boa noite. Pastor Henrique Vieira, do PSOL do Rio de Janeiro, sustenta que interesses econômicos estariam atrasando o fim da escala 6x1. Segundo o deputado, a mobilização popular e o apoio do governo federal fortalecem o debate sobre redução da jornada sem corte salarial.
0: Pastor Henrique Vieira defende a aprovação da proposta, argumentando que a mudança é necessária para melhorar o cotidiano dos trabalhadores. O parlamentar menciona relatos de exaustão física e emocional, especialmente entre mulheres e mães solo.
17: Nilton Tato, do PT de São Paulo, critica a resistência de parte do Congresso ao fim da escala 6x1. O parlamentar acredita que a redução da carga horária sem diminuição salarial pode estimular a geração de empregos e movimentar a economia.
0: Para Nilton Tato, a Câmara pode dar um passo histórico na construção de uma legislação que traga mais qualidade de vida para os trabalhadores. Ele afirma que a alteração do regime laboral vai permitir mais tempo para descanso, convivência familiar, lazer e cuidados pessoais.
17: Luiz Lima, do Novo, do Rio de Janeiro, manifesta preocupação com a proposta que acaba com a jornada de trabalho 6x1. Embora reconheça que o novo modelo possa trazer benefícios ao trabalhador, o deputado critica o impedimento legal para o exercício de atividades no sexto dia da semana.
0: Na visão de Luiz Lima, a medida interfere na liberdade individual e prejudica diretamente cerca de 10 milhões de trabalhadores comissionados como vendedores. O parlamentar defende que o Congresso preserve a possibilidade de complementação da renda familiar.
17: Tadeu Venério, do PT do Paraná, demonstrou sua surpresa com a postura de deputados que usam a tribuna para criticar o projeto que reduz a jornada de trabalho no país.
0: Na avaliação do parlamentar, mais do que meritória, a proposta é justa e vai trazer dignidade ao trabalhador, com tempo para o descanso, lazer e convívio familiar. Para Tadeu Venere, o regime de escravidão imposto por uma jornada exaustiva e mão de obra quase gratuita ficou no passado.
17: Patrus Ananias, do PT de Minas Gerais, também condena os críticos da redução da jornada de trabalho. O parlamentar afirmou que resistência à proposta demonstra o posicionamento daqueles que ainda estão presos ao passado e usam hoje os mesmos argumentos impostos à época da escravidão.
0: Patrus Ananias também parabenizou os empresários brasileiros comprometidos com o bem-estar do trabalhador. Segundo o parlamentar, 5 dias de trabalho e 2 de descanso vão promover o avanço para toda a sociedade brasileira, longe do coronelismo do passado.
17: Murilo Gouveia, do PSDB Fluminense, também defendeu a redução da jornada de trabalho no país. Na avaliação dele, é preciso garantir aos trabalhadores um equilíbrio entre as atividades laborais e a sua vida pessoal.
0: O parlamentar assegurou que a redução nos dias de trabalho vai criar um ambiente mais produtivo e digno ao trabalhador. Hoje, na visão de Murilo Gouveia, os dias exigidos são penosos aos trabalhadores, restringindo momentos de descanso e de cuidado da própria saúde.
17: Helder Salomão, do PT do Espírito Santo, aponta que o relatório da Comissão Especial da PEC do fim da escala 6x1 prevê uma transição da jornada semanal, com redução para 40 horas após 12 meses de vigência da lei. Ele lamenta pedido de vista que adiou a votação da matéria.
0: Helder Salomão defende a aprovação da proposta como forma de garantir 2 dias de descanso aos trabalhadores brasileiros. Ele argumenta que jornadas excessivas aumentam o risco de adoecimento, reduzem a produtividade e prejudicam a convivência familiar.
17: Sérgio Turra, do PP do Rio Grande do Sul, critica o fim da escala 6x1 sem período de transição. O congressista avalia que a mudança, sem uma fase de adequação mais longa, pode prejudicar trabalhadores de menor renda e elevar custos para setores mais vulneráveis da economia.
0: Sérgio Turra pede que o Congresso discuta por mais tempo a redução da jornada semanal, levando em conta as diferenças entre grandes empresas e pequenos negócios. Ele avalia que medidas adotadas sem cautela podem ampliar a informalidade em vez de garantir empregos protegidos.
17: E o relatório sobre a jornada de trabalho pode ser votado ainda esta semana na comissão especial que analisa o tema. O relator propõe o fim da escala 6x1 com 40 horas semanais e transição de 14 meses.
0: O repórter Murilo Souza tem mais informações sobre o texto.
18: O relator da Comissão Especial da Câmara dos Deputados sobre o fim da escala 6x1, deputado Léo Prates, do Republicanos da Bahia, apresentou nesta segunda-feira seu parecer recomendando a redução da jornada de trabalho no país para 40 horas semanais, sem redução salarial e com 2 dias de descanso por semana. um deles preferencialmente aos domingos. A medida está prevista em uma proposta de emenda à Constituição que deverá ser votada pelo colegiado na próxima quarta-feira e, em seguida, pelo plenário da Câmara, antes de seguir para o Senado. Um pedido de vista adiou a votação da PEC na comissão especial nesta segunda-feira. Pela proposta, 60 dias após a promulgação da nova emenda constitucional, o limite da jornada de trabalho cai para 42 horas semanais, já com repouso remunerado de 2 dias por semana. 12 meses após essa etapa, o limite será fixado definitivamente em 40 horas semanais. O texto é a versão do relator para 2 propostas de emenda à Constituição que previam a redução de jornada de trabalho no país para 36 horas semanais. No parecer, Prates argumenta que a transição para 36 horas semanais deve ser gradual e apoiada por políticas públicas, negociação coletiva e incentivo à produtividade.
15: Com a implementação progressiva, estamos permitindo que as empresas e setores planejem os investimentos em tecnologia e na reorganização operacional, em vez de recorrerem imediatamente a eventuais cortes de empregos ou repasse dos custos aos consumidores.
18: A proposta de emenda à Constituição mantém a possibilidade de compensação de horários e de redução

0: Tony de Paula, do PSD do Rio de Janeiro, elogia o programa Gás do Povo, iniciativa do governo federal que atende milhões de famílias no país. No entanto, ele alerta para a exigência de que os vasilhames de gás sejam recarregados apenas em fornecedores parceiros das distribuidoras.
1: Para o Tony de Paula, essa prática configura um monopólio de poucas empresas e encarece o custo para a população que fica refém das marcas. O parlamentar pede ao governo que reveja as regras atuais e abra o mercado para a livre concorrência.
2: Habitação.
0: Charles Fernandes, do PSD da Bahia, solicitou ao governo federal a construção de 150 moradias do programa Minha Casa Minha Vida no distrito de Mutans, em Guanambi. Ele explica que a iniciativa busca atender famílias em situação de vulnerabilidade habitacional.
1: Charles Fernandes defende políticas habitacionais como forma de reduzir o déficit de moradia no país. Na visão do deputado, a casa própria representa dignidade, segurança e melhores condições de vida para as famílias.
2: Trabalho.
0: O projeto estabelece como atividade perigosa a profissão de vigilante, o que pode trazer benefícios para a categoria em termos de políticas públicas. A reportagem é de Júlia Lopes.
3: A Comissão de Trabalho aprovou o projeto de lei que reconhece a profissão de vigilante como atividade de risco. A proposta, de autoria do deputado delegado Marcelo Freitas, do União Mineiro, altera o Estatuto da Segurança Privada e estabelece a atividade como perigosa devido à alta exposição ao risco de quem a exerce, independente da utilização ou não de arma de fogo. A norma regulamentadora 16 da Consolidação das Leis de Trabalho, a CLT, define como atividades perigosas aquelas que expõem o trabalhador a condições que podem comprometer sua segurança, saúde física ou mental durante o exercício da função. Essas atividades são classificadas de acordo com o nível e o tipo de risco a que o profissional está sujeito. Atualmente, as ocupações consideradas de risco pela legislação incluem a construção civil, a mineração, a segurança pública, o transporte rodoviário e a indústria elétrica. Para o relator do projeto, deputado Capitão Alden, do PL da Bahia, o reconhecimento da atividade do vigilante como de alto risco não apenas valoriza o profissional, como também pode contribuir para a formulação de políticas públicas que garantem melhores condições de trabalho à categoria.
4: Grande parte dos profissionais não recebem auxílios ou indenizações em caso de invalidez ou morte. Isso muitas vezes é uma concessão de uma ou outra empresa. Mas isso, não estando previsto em lei, faz com que esse profissional fique à mercê dessas empresas. Então, isso é um ganho importante.
3: O texto também destaca que o vigilante é muitas vezes o único elo entre a criminalidade e a sociedade, principalmente em locais onde a presença policial é limitada. Além dos riscos físicos, a pressão constante de atuar em situações de perigo pode resultar em estresse e outros problemas de saúde mental. O projeto segue agora para análise na Comissão de Segurança Pública e Combate ao Crime Organizado. Da Rádio Câmara de Brasília, Júlia Lopes.
2: Segurança Pública.
1: Aloysio Mendes, do Republicanos do Maranhão, afirmou que o Senado é omisso ao não votar a PEC da Segurança Pública, mesmo diante do avanço do crime organizado no país.
0: Segundo Aloysio Mendes, a imprensa cobrou a aprovação das mudanças. A Câmara fez sua parte ao aprovar a matéria, mas os senadores não avançaram na votação da proposta, a exemplo do que ocorreu com a matéria para diminuir a idade penal.
1: Coronel Ulisses, do União, presta homenagem aos 110 anos da Polícia Militar do Acre. O parlamentar exalta o trabalho dos policiais na proteção da população, especialmente em comunidades isoladas e regiões de fronteira.
0: Ex-comandante-geral da PM acreana, Coronel Ulisses defende a valorização dos profissionais da segurança pública. Ele também sugere melhorias na estrutura, mais treinamento e a aquisição de equipamentos mais modernos.
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2: Comissões.
1: Comissão aprova projeto que cria novo modelo para incorporação de tecnologia.

0: dias no Sistema Único de Saúde. A repórter Daniela Lessa nos conta como funciona a proposta.
1: A Comissão de Saúde da Câmara dos Deputados aprovou o projeto que cria um novo modelo para a incorporação de tecnologias no Sistema Único de Saúde, o SUS. A proposta institui os chamados acordos de compartilhamento de risco, mecanismo que permite ao poder público adquirir medicamentos, equipamentos e outros tratamentos novos, condicionando o pagamento aos resultados que eles apresentarem na prática. O projeto que altera a Lei Orgânica da Saúde é de autoria do deputado Eduardo da Fonte, do PP de Pernambuco. O relator na Comissão de Saúde, deputado Rafael Simões, do União de Minas Gerais, apresentou um texto alternativo que ampliou o alcance dos acordos. Segundo ele, o modelo permite acelerar o acesso da população a tratamentos inovadores, ao mesmo tempo em que protege o orçamento público.
2: Para que as pessoas hoje possam acessar uma nova tecnologia, há necessidade que isso passe pela aprovação do Ministério da Saúde. E esse é um processo longo. Então, no compartilhamento de risco, nós vamos ter condições de adquirir esses materiais, principalmente os remédios, e avaliar se de fato esse remédio fez o efeito que era prometido. Se ele não fez o efeito, não tem o pagamento. Então, isso possibilita que o Ministério tem aí uma capacidade, inclusive financeira, maior do que acontece hoje, onde nós temos a judicialização muito grande na saúde.
1: O acordo de compartilhamento de risco funciona assim. O governo passa a ter a possibilidade de comprar medicamentos ou equipamentos inovadores e acompanhar, ao longo do tempo, se eles realmente entregam os resultados prometidos. Se o tratamento não funcionar como esperado, o pagamento pode ser reduzido ou até não acontecer. Segundo o relator Rafael Simões, o modelo ajuda a enfrentar um problema recorrente na saúde pública, que é o alto custo de tecnologias novas, muitas vezes incorporadas por meio de decisões judiciais, sem comprovação suficiente de eficácia. O projeto, que cria um novo modelo para incorporação de tecnologias no SUS, agora será analisado pela Comissão de Constituição e Justiça e de Cidadania. Da Rádio Câmara de Brasília, Daniele Lessa.
3: Saúde. Soraya Santos, do PL do Rio de Janeiro, critica uma cartilha do SUS voltada para gestantes, questionando a substituição da palavra mãe pela expressão pessoas que gestam. Ela diz que o material desconsidera a experiência da maternidade e o papel das mulheres durante a gestação.
0: Soraya Santos também condena outros conteúdos da cartilha relacionados à interrupção da gravidez. A parlamentar acredita que o foco do material deveria estar na orientação sobre pré-natal, parto, puerpério e cuidados com a saúde materna e do bebê.
3: Lucas Redecker, do PSD, comemora o convênio do governo do Rio Grande do Sul com instituições de saúde para realizar mais testes do pezinho no estado. Ele afirma que a medida amplia o diagnóstico de atrofia muscular espinhal e de imunodeficiências primárias em recém-nascidos.
0: Lucas Redecker ressalta que a detecção precoce dessas doenças permite iniciar o tratamento dentro do prazo previsto pelo SUS. Ele pede que o governo federal estabeleça prazos para que todos os estados implementem 5 fases do teste do pezinho.
3: Rodrigo Hollenberg, do PSB do Distrito Federal, comemora a inclusão na pauta de votações de projeto que prevê direitos para pessoas com diabetes mellitus tipo 1. O parlamentar assinala que a proposta garante acesso a medicamentos e demais insumos necessários ao tratamento.
0: Rodrigo Hollenberg explica que a proposta também prevê pausas na escola, no trabalho e em provas de concurso para que a pessoa possa monitorar a glicemia. Ele acrescenta que o acesso a apoios financeiros dependerá de avaliação biopsicossocial, conforme regras da legislação.
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3: Meio Ambiente. A prevenção a enchentes pode ganhar mais recursos a partir de proposta que está sendo examinada na Câmara. Acompanhe a reportagem de Maria Neves.
1: A Comissão de Meio Ambiente e Desenvolvimento Sustentável da Câmara dos Deputados aprovou o projeto que destina recursos do Fundo Nacional sobre Mudanças do Clima a ações para conter alagamentos e inundações nas cidades brasileiras. O texto original da deputada Dandara, do PT de Minas Gerais, determinava que o poder público deveria financiar a criação das chamadas cidades esponjas, que adotam medidas como pavimentação permeável e reflorestamento para absorver a água das chuvas. A deputada Leda Borges, do PSDB de Goiás, no entanto, modificou a redação para prever apenas a destinação de verbas para o enfrentamento a inundações e alagamentos em ambientes urbanos. De acordo com a parlamentar, a lei que criou o Fundo sobre Mudança do Clima atribui apenas ao Poder Executivo Federal a competência para decidir sobre a utilização dos recursos. Leda Borges argumenta que a proposta é importante devido aos desastres provocados pelas mudanças climáticas.
5: Nos últimos anos, inundações e alagamentos passaram a ocorrer de forma recorrente em diversos municípios brasileiros. Tais eventos resultam não apenas em expressivos prejuízos econômicos, como também comprometem a infraestrutura urbana, a mobilidade, a saúde pública e, lamentavelmente, provocam perdas humanas, sobretudo em regiões mais vulneráveis.
1: Ao apresentar o projeto, a deputada Dandara explicou que o conceito de cidade esponja foi criado pelo arquiteto e urbanista chinês Kong Jian Yu. Segundo relatou, o chinês se inspirou nas práticas tradicionais de populações asiáticas para conviver com as chuvas torrenciais do período das monções. A ideia é criar condições para que parte da água das chuvas seja reabsorvida o mais rapidamente possível pelo solo, de modo a evitar alagamentos e enchentes. O projeto, que destina recursos do Fundo Nacional sobre Mudança do Clima para combater enchentes e alagamentos em ambientes urbanos, ainda será analisado pelas comissões de Finanças e Tributação e de Constituição e Justiça. Da Rádio Câmara de Brasília, Maria Neves.
4: Homenagem. Gilson Daniel do Podemos registra a realização da Festa do Divino Espírito Santo em Viana, no Espírito Santo. O deputado destaca a celebração de missa na matriz da cidade e convida a população para participar da programação elaborada pela Prefeitura.
3: Termina agora o Jornal Câmara dos Deputados com trabalhos técnicos de Everson Urani e apresentação de José Carlos Andrade e Márcio Aquilissardi. Uma boa noite para você.
4: Ótima noite. A Voz do Brasil volta amanhã. 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Boa noite.

0: Olá, boa noite! É, a noite só tá começando, hein? E o Noturno 105,9 entra no ar. Agora para ser tua companhia no rádio. Eu sou Marquinho Oliveira e a partir desse momento a gente segue junto até as 2 da madrugada com muita música, informação, participação e aquele clima diferenciado que só o Noturno tem. 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
0: Mas é só as melhores. Começando aí com o Felipe Rodrigo. Temporais.
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